0: escrito no livro da vida do Cordeiro. Amém? Que Deus abençoe, que estamos terminando mais um programa abençoado, Esse é o Caminho, aqui na Melhor FM 82.9 de Limeira, a sua melhor companhia. Todas as quartas-feiras, às 8 horas da noite. Orem por nós, nós dependemos da sua oração. Em nome de Jesus, uma boa noite a todos, até quarta-feira que vem, se Deus quiser.
1: A alegria do Senhor é a
0: nossa força. Obrigado, William. Obrigado, em nome de Jesus. Até lá, gente de Deus. Deus abençoe. Tchau.

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1: Olá, boa noite.
2: Boa noite para você que nos acompanha em todo o país.
1: Quarta-feira, 23 de setembro de 2026.
2: Vamos aos destaques do dia.
1: Sancionada lei que aumenta a pena para furto e roubo de combustíveis.
2: Norma também endurece a punição para quem compra, transporta ou vende combustível de origem criminosa.
1: E tem início a operação carga pesada com foco em aumentos abusivos. Luana Karen.
3: Agência Nacional do Petróleo já aplicou mais de 200 milhões de reais em multa a distribuidoras por cobrança abusiva.
2: E o Brasil ultrapassou os 30 milhões de empregadores e trabalhadores por conta de empregados e trabalhadores por conta própria em 2025.
1: O índice passou de 24% em 2012 para 35% segundo o IBGE. Gabriela Noronha.
4: A região sul liderou a formalização e atingiu índice de 47% em 2025, seguida pelo centro-oeste e pelo sudeste.
2: Transporte aéreo.
1: Mais de 88 milhões de passageiros viajaram em voos domésticos e internacionais de janeiro a agosto.
2: Número é 4,7% superior ao registrado no mesmo período do ano passado.
1: E novas regras ampliam os direitos à informação dos passageiros. Thaís de Araújo.
5: O consumidor deverá ser informado já na compra da passagem de que o voo pode sofrer alterações por condições meteorológicas, requisitos de segurança ou outros fatores.
2: Hoje na apresentação da Voz do Brasil, eu, Mariana Jungmann e Luciano Seixas.
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2: Foi sancionada a lei que aumenta penas para furto e roubo de combustíveis.
1: Além de endurecer penas contra ilícitos já existentes, o dispositivo também tipifica novos crimes.
2: E para saber os detalhes, nós conversamos agora ao vivo com a repórter Luana Karen, que apurou tudo. Boa noite, Luana.
3: Boa noite, Mariana, Luciano. Boa noite também aos ouvintes da Voz do Brasil. A nova lei alcança crimes cometidos desde os locais de produção e armazenamento até o transporte de combustível furtado ou roubado, incluindo o transporte por dutos, terminais e veículos de qualquer espécie. A norma cria pena específica de reclusão de 4 a 10 anos e multa para o furto de petróleo e derivados, gás natural, álcool etílico hidratado, biocombustíveis e óleos lubrificantes.
1: E, de acordo com esse novo dispositivo, a venda de combustível proveniente de crime é considerada crime também, né, Luana?
3: É isso aí, Luciano. Quando o agente tiver conhecimento da origem criminosa do insumo, a pena pode chegar a 8 anos de reclusão e multa. A norma também prevê a interdição do estabelecimento, a alienação antecipada de bens apreendidos e, após a condenação, a perda do cargo, função ou emprego público. O secretário nacional de Segurança Pública, Chico Lucas, explica que a nova legislação, além de penalizar um crime contra a ordem econômica, combate um problema que pode até afetar a saúde pública.
6: Quando nós aumentamos uma pena como essa, a gente está enfrentando sobre todos os eixos, né? Esses combustíveis que eram furtados ou roubados, a comercialização deles, por vezes, era feita de maneira fracionada em lugares com pouca segurança. Isso trazia um risco para a vizinhança e também um risco ambiental, né? Porque combustível pode pegar fogo, destruir uma casa, uma comunidade. Então, esse aspecto também tem que ser levado em consideração no que diz respeito ao aumento da pena.
2: Agora, Luana, essa semana também a Secretaria Nacional do Consumidor se reuniu com 140 representantes, né, de PROCONs para alinhar uma ação de fiscalização do mercado de combustíveis. Como é que vai funcionar esse trabalho?
3: Olha, Mariana, o encontro marcou o início da Operação Carga Pesada, de âmbito nacional, que tem como foco a apuração de possíveis aumentos abusivos na comercialização de combustíveis líquidos. Os PROCONs poderão compartilhar informações, documentos e resultados das fiscalizações, além de organizar ações conjuntas. A reunião foi convocada após a Agência Nacional de Petróleo, Gás Natural e Biocombustíveis ter recebido cerca de 330 denúncias relacionadas a aumentos abusivos de preços. De acordo com o secretário nacional do consumidor, Ricardo Morishita, já foram instaurados 70 processos administrativos contra postos de combustíveis. Morishita explica que o problema está no aumento da margem de lucro desses estabelecimentos.
7: Qual é o problema? É num momento de guerra em que o governo tem programas de subvenção, quer dizer, ele faz pagamento direto para auxiliar a compra desse combustível, tem a desoneração de impostos, ou seja, a sociedade brasileira contribui com esse processo e absolutamente num momento tão delicado do cenário global, com o aumento do preço do petróleo, não é o momento para o aumento da margem de lucro desses postos. Isso configura uma prática abusiva prevista no Código de Defesa do Consumidor.
3: Os estabelecimentos têm 20 dias para apresentar defesa e os processos seguirão os procedimentos administrativos previstos na legislação.
1: Luana, você mencionou agora há pouco sobre denúncias recebidas pela ANP. Como é que está sendo a atuação da agência?
3: Luciano, a ANP tem aplicado multas a essas distribuidoras que já superam os 200 milhões de reais. As penalidades resultam de decisões em primeira instância e as empresas ainda podem recorrer. Em algum dos casos julgados, a agência apurou que as margens brutas das distribuidoras aumentaram mais de 1.350%.
2: Nossa, e tem algo que os consumidores possam fazer, Luana, para ajudar nesse controle do aumento abusivo do preço dos combustíveis?
3: Com certeza, Mariana. Além de registrar a queixa aos PROCONs estaduais e municipais, o contato sobre possíveis irregularidades no mercado de combustíveis pode ser feito diretamente com a ANP, tanto pelos canais digitais da agência quanto por telefone. O número é 0800-970-0267. Luciane e Mariana.
1: Obrigado, Luana Karen, pelas informações ao vivo aqui na Voz do Brasil.
2: Aumentou o número de brasileiros com o CNPJ, o Cadastro Nacional de Pessoas Jurídicas.
1: Segundo o IBGE, esse percentual aumentou 11% de 2012 a 2025, alcançando 35%.
2: E as mulheres estão buscando mais a formalização para tocar seus negócios.
8: O aumento na formalização entre as pessoas que trabalham por conta própria foi apontado pelo IBGE em dados divulgados nesta quarta-feira. Em 2025, o contingente de empregadores e trabalhadores por conta própria no Brasil somou quase 31 milhões de pessoas. O percentual de formalização com CNPJ, o Cadastro Nacional da Pessoa Jurídica, chegou a 35%, frente a 24% em 2012. De acordo com o analista do IBGE, William Kratochiwil, a formalização está associada ao nível de escolaridade.
9: Percebe-se claramente um aumento da formalização juntamente com o aumento da escolaridade desses trabalhadores. Por exemplo, os trabalhadores com ensino superior que trabalham por conta própria, mais da metade deles tem o seu registro no Cadastro Nacional de Pessoa Jurídica. Ao passo que, quando observamos os empregadores, ou seja, aqueles que têm um trabalho, uma empresa mais robusta, eles possuem um nível de formalização muito superior já para aqueles com um nível de instrução mais baixo.
8: Ainda segundo os dados do IBGE, as mulheres têm índice de formalização maior, com cerca de 37% para elas, contra pouco mais de 34% dos homens. A Roseli Ferreira, que é microempreendedora individual, faz parte desta estatística. Ela trabalha na produção de biojoias sustentáveis em Brasília e fala sobre os benefícios da formalização.
10: Né, muitas pessoas acham que é só gasto? Não. Há benefícios, e muitos benefícios, né, em ser um MEI, né, em relação a você estar precisando de um empréstimo, você pode contar. Dá várias portas, várias.
8: O regime de MEI, microempreendedor individual, permite que trabalhadores autônomos tenham um registro de CNPJ, emitam notas fiscais e assegurem direitos previdenciários, como aposentadoria, auxílio-doença e licença-maternidade. A contrapartida é o pagamento de uma guia mensal unificada de tributos. O presidente do SEBRAE, Rodrigo Soares, diz que a formalização aumenta os lucros de quem empreende.
11: Ele tem a possibilidade de triplicar o seu faturamento. Por quê? Porque, primeiro, ele vai ter acesso ao crédito e possibilidade de escalar e ampliar as suas vendas, o seu pequeno negócio. Segundo, abre-se para ele a possibilidade também de vender para grandes empresas, para outras empresas, porque elas exigem a nota fiscal.
8: A região sul liderou a formalização e atingiu índice de 47% em 2025, seguida pelo centro-oeste e pelo sudeste. Reportagem Gabriela Noronha.
1: O transporte aéreo brasileiro registra crescimento nos primeiros 8 meses do ano.
2: De janeiro a agosto, quase 89 milhões de passageiros voaram dentro e fora do país, uma alta de 4,7% em relação ao mesmo período do ano passado.
12: De janeiro a agosto deste ano, 88 milhões e 600 mil passageiros foram transportados em voos domésticos e internacionais. As viagens por dentro do país, ou seja, o mercado doméstico, concentrou parte dessa movimentação, com 68 milhões de pessoas. Só em agosto foram 11 milhões e meio de passageiros, sendo 8 milhões e 900 mil em voos internos. O ministro de Portos e Aeroportos, Tomé Franca, detalha o que significam esses números.
13: E o que esses números mostram para a gente? Que a aviação brasileira está crescendo, que mais gente está viajando de avião e, claro, que precisamos continuar investindo para que esta curva de crescimento continue avançando nos próximos anos.
12: O transporte de cargas acompanhou o ritmo de expansão do setor. Em agosto, foram transportadas 121.500 toneladas de mercadorias. De janeiro a agosto, o transporte aéreo acumulou 922.500 toneladas de cargas. Os dados fazem parte do relatório de demanda da oferta da Agência Nacional de Aviação Civil, ANAC, divulgado todo mês. O levantamento reúne informações sobre a movimentação de passageiros e cargas e sobre a demanda e a oferta dos mercados domésticos e internacional. Reportagem Cleide Lopes.
1: E quem vai viajar de avião nos próximos meses precisa ficar atento às novas regras para casos de atraso, cancelamento ou interrupção de voos.
2: A ANAC, Agência Nacional de Aviação Civil, atualizou as informações que as companhias aéreas devem fornecer aos passageiros.
5: A Agência Nacional de Aviação Civil atualizou as regras para transporte aéreo de passageiros. Com a mudança, o consumidor deverá ser informado já na compra da passagem de que o voo pode sofrer alterações por condições meteorológicas, requisitos de segurança ou outros fatores. Em caso de imprevisto, a empresa deverá comunicar o passageiro por canais digitais, informar a previsão de partida, as opções de reacomodação e como acessar a assistência material. Os direitos à alimentação, hospedagem e transporte continuam valendo. Depois de 2 horas de espera, a companhia deve oferecer alimentação. Se a espera ultrapassar 4 horas e houver necessidade de pernoite, também devem ser oferecidos hospedagem e transporte de ida e volta. Em situações excepcionais, quando a empresa não conseguir fornecer diretamente a assistência, o passageiro poderá ter despesas necessárias e razoáveis reembolsadas, mediante comprovação dos gastos. O pagamento deve ser feito em até 7 dias. As novas regras passam a valer em até 30 dias e, em caso de problema, o passageiro deve procurar primeiro a companhia aérea. Se não resolver, pode registrar reclamação na plataforma ANAC Passageiro, no endereço gov.br/ANAC. Com locução de Thaís de Araújo, reportagem Pablo Mundim.
1: A publicidade em ambiente digital ganha novas regras para proteger o consumidor de conteúdos publicitários enganosos, abusivos ou fraudulentos.
2: É o que prevê portaria publicada hoje pelo Ministério da Justiça e Segurança Pública, em conjunto com a Secretaria de Comunicação Social da Presidência da República.
1: A portaria estabelece regras para anúncios impulsionados, ou seja, aqueles que são patrocinados e veiculados por redes sociais e outras plataformas que hospedem conteúdo de terceiros.
2: Na prática, as plataformas com mais de 1 milhão de usuários ativos serão obrigadas a manter um repositório público para que a população consiga pesquisar quem pagou pelo anúncio, quanto foi gasto, o público-alvo, o número estimado de destinatários alcançados e outras informações.
1: E os provedores deverão manter essas informações por pelo menos 1 ano após a veiculação.
2: O tráfico de mulheres pode começar de um jeito que parece inofensivo. Uma promessa de emprego, de uma vida melhor ou até de ajuda financeira.
1: Por isso, é importante ficar de olho e desconfiar de situações suspeitas.
2: Hoje, 23 de setembro, é o Dia Internacional contra a Exploração Sexual e o Tráfico de Mulheres e Crianças. Data para reforçar a prevenção e lembrar que qualquer pessoa pode ajudar denunciando.
14: O tráfico humano é um crime que viola os direitos humanos e afeta a dignidade das pessoas, atingindo de forma desproporcional mulheres e meninas, em especial para fins de exploração sexual e trabalho análogo à escravidão. Esse crime tem se tornado uma ameaça global, já que as redes criminosas estão cada vez mais sofisticadas com o uso da internet e ferramentas tecnológicas, estruturas que ultrapassam fronteiras, como explica Anitta Cunha Monteiro, coordenadora-geral de Prevenção à Violência contra as Mulheres do Ministério das Mulheres.
15: Quando chegam naquela situação de total vulnerabilidade, não conseguem sair facilmente para nem perceber que, de fato, estão numa situação que é considerada crime.
14: No último ano, a Unidade Nacional de Enfrentamento do Tráfico Internacional de Pessoas e do Contrabando de Imigrantes atuou em mais de 1.100 processos judiciais. 216 pessoas foram denunciadas à justiça. Desse total, 79 pessoas respondem por tráfico internacional de seres humanos e em casos que envolvem quase 300 vítimas identificadas. A Coordenadora-Geral de Enfrentamento ao Tráfico de Pessoas e Contrabando de Imigrantes do Ministério da Justiça e Segurança Pública, Marina Bernardes, faz um alerta para que as pessoas não sejam vítimas.
16: A principal ferramenta é a informação. É receber uma proposta que parece muito boa para ser verdade, que você não tem muita informação ali das condições do trabalho, ou que oferecem pagar tudo, as passagens, hospedagem, buscar, checar as fontes, desconfiar se essas ofertas, se essas promessas vêm, principalmente por redes sociais, que hoje é o principal meio, né?
14: O dia 23 de setembro foi instituído pela Organização das Nações Unidas como o Dia Internacional contra a Exploração Sexual e o Tráfico de Mulheres e Crianças. A porta de entrada para denunciar o crime são os disques 100 e 180, com locução de Edinaldo Júnior, reportagem Cleide Lopes.
1: Vítimas de violência passam a contar com um protocolo integrado de atendimento entre as áreas de segurança pública e saúde.
2: A medida, sancionada hoje, vale para mulheres, crianças, adolescentes e pessoas em situação de vulnerabilidade.
1: Pela nova lei, o primeiro atendimento deve ser feito por um profissional de segurança pública, que deve garantir o encaminhamento imediato da vítima para uma unidade pública de saúde e o registro da ocorrência.
2: Os profissionais de saúde e segurança deverão receber treinamento específico e periódico para oferecer um atendimento que evite a chamada revitimização, ou seja, que a pessoa tenha que passar novamente por situações de sofrimento ao relatar o que aconteceu.
1: O protocolo prevê ainda atendimento médico imediato e informações à vítima sobre direitos e acesso a serviços especializados.
2: Para muita gente, a Libras, língua brasileira de sinais, é a principal forma de se comunicar, estudar, trabalhar e ter acesso a serviços e direitos.
1: Por isso, garantir o uso da Libras também é garantir inclusão e autonomia para as pessoas surdas.
2: Atualmente, existem mais de 300 línguas de sinais em todo o mundo, utilizadas por cerca de 70 milhões de pessoas.
1: Hoje é o Dia Internacional das Línguas de Sinais, uma data que reforça a importância de uma comunicação que seja acessível a todos.
17: Você que está acompanhando A Voz do Brasil está entendendo tudo o que eu falo porque compartilhamos o mesmo idioma. Agora imagine uma comunidade inteira que se comunica com a mesma riqueza de detalhes, sentimentos e agilidade, mas usando o olhar, as mãos e as expressões do rosto em vez da voz. Isso é a Libras, a língua brasileira de sinais. Ela é reconhecida por lei e tem uma gramática própria, com regras de frases e estruturas tão complexas quanto o português. Mas você sabia que nem sempre esse tipo de linguagem foi aceita? Quem explica é Neide Lins, que trabalha como intérprete da língua brasileira de sinais aqui na Empresa Brasil de Comunicação.
18: Os surdos, eles foram durante muitos anos obrigados a oralizar, que é a falar mesmo sem estar escutando, né? Inclusive teve o Congresso de Milão em 1880, onde alguns estudiosos se reuniram para discutir a língua de sinais. E nesse congresso foi definido que a sinalização não deveria ser feita, deveria ser feita a oralização. E foi um retrocesso muito grande, né, para a comunidade surda, onde ela foi proibida de sinalizar. Inclusive, em vários casos, era utilizado, inclusive, amarrar as mãos dos surdos para que eles não sinalizassem durante o ensino.
17: Atualmente, existe a Política Nacional de Educação Bilíngue de Surdos, que busca promover a qualificação das redes de ensino em todo o país. O objetivo é garantir o direito de todos, como disse Marisa Dias Lima, coordenadora-geral bilíngue da Educação Básica e Educação Superior no Ministério da Educação. Como ela é surda, vamos ouvi-la pela voz da intérprete Luciane Bresciani.
19: Essa política tem como objetivo qualificar e assegurar a oferta e também da educação bilíngue de surdos, garantindo o acesso à educação, pensando também a permanência dos indivíduos numa educação de qualidade.
17: Segundo o Censo Escolar de 2024, há cerca de 60 mil matrículas de surdos na educação básica no país. Eles podem estudar em colégios bilíngues ou inclusivos. Nos bilíngues, os estudantes aprendem Libras como a língua principal. Já nas escolas inclusivas, o professor dá a aula e o intérprete faz a interpretação para o aluno surdo. Foi em uma unidade como essa que Alexandre Mastroianni estudou. Apesar das dificuldades, ele conta que a experiência foi interessante para ter contato com outros alunos. Vamos ouvir a entrevista de Alexandre na voz do repórter Edinaldo Júnior.
14: Lá dentro da escola pública tinham intérpretes e eu percebi que às vezes era complicado, mas era muito bom ter intérprete. Era positivo, mas o problema principal para mim era o professor, porque o professor não dava muita atenção para os alunos com deficiência de forma geral. O professor era direto na fala, fala o tempo todo. Então, quem é ouvinte consegue. E, às vezes, o tradutor não conseguia acompanhar tudo.
17: A Política Nacional de Educação Bilíngue de Surdos prevê também ações de formação inicial e continuada para profissionais da educação, em articulação com as instituições federais de ensino e colaboração entre os entes federados. Reportagem, Márcia Fernandes.
2: Em 2026, o Disque 100 registrou mais de 12 mil violações de direitos humanos contra pessoas com deficiência auditiva e surdez.
1: O Disque 100 oferece atendimento em Libras por videochamada.
2: E para facilitar a perícia médica, o INSS vai garantir a presença de intérpretes de Libras, a língua brasileira de sinais, para pessoas com deficiência auditiva que precisarem desse apoio.
20: Pessoas com deficiência que precisam passar por perícia médica do INSS agora têm direito à participação de intérpretes de língua brasileira de sinais, a Libras, quando esse recurso for necessário para garantir a comunicação. A medida está prevista em portaria do Ministério da Previdência Social, publicada nesta quarta-feira, dia 23 de setembro. O intérprete poderá acompanhar o atendimento presencialmente ou participar por videoconferência e outros recursos tecnológicos. Mesmo quando o segurado e o perito estiverem na mesma agência da Previdência Social, a interpretação poderá ocorrer à distância. De acordo com o INSS, a função do profissional é facilitar a comunicação entre a pessoa com deficiência e o perito, sem substituir a autonomia técnica do médico na avaliação. A recusa injustificada ao recurso, quando necessário, poderá resultar na apuração de responsabilidade administrativa. A nova norma entrou em vigor na data de sua publicação e substitui uma portaria de 2022.
14: Claudimário Carvalho, para a Voz do Brasil.
1: Essas foram as notícias do Governo Federal.
2: Uma realização da Secretaria de Comunicação Social da Presidência da República.
1: Com produção da empresa Brasil de Comunicação.
2: Fique agora com o Minuto do TCU. Em seguida, as notícias do Poder Judiciário e do Congresso Nacional. Boa noite.
1: Boa noite para você. Até amanhã.
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21: O Tribunal de Contas da União avaliou as políticas de inclusão digital no Brasil e identificou problemas que dificultam o planejamento e a coordenação das ações. O levantamento mapeou mais de 400 iniciativas do governo federal, estados e municípios, além de ações da iniciativa privada e organizações da sociedade civil. Cerca de 86% das residências brasileiras têm acesso à internet. Mesmo assim, 28 milhões de brasileiros não usavam a rede em 2025. 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
4: 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Você vai ouvir agora notícias do Poder Judiciário.
6: Supremo decide que mães biológicas ou adotantes terão direito à licença maternidade remunerada.
22: STJ define que homem poderá voltar a conviver com animal de estimação após fim do relacionamento com a ex-companheira.
6: Justiça Eleitoral confirma punição por impulsionamento de propaganda eleitoral.
22: Boa noite, eu sou o Arthur Filho.
6: E eu sou Walter Lima.
22: Supremo Tribunal Federal assegura a todas as mães biológicas ou adotantes licença maternidade remunerada de 120 dias, prorrogável por mais 60, independentemente da natureza do vínculo trabalhista ou funcional.
6: A licença maternidade é um direito trabalhista que assegura às mulheres grávidas ou após o parto, ou ainda após a efetiva adoção, um período de afastamento do trabalho destinado para que elas se dediquem aos cuidados com o recém-nascido, à recuperação pós-parto e à formação e ao fortalecimento dos vínculos familiares com a criança adotada.
22: Homem poderá voltar a conviver.

0: Entender que os animais são considerados bens, ainda que de natureza especial, como seres vivos, e, portanto, não poderiam ser enquadrados nas regras do direito de família. O relator foi o desembargador convocado, Luiz Carlos Gamboge.
1: Justiça determina a comprovação da origem de cassiterita ligada a garimpo na terra indígena Yanomami, em Roraima.
2: A decisão é fruto da ação ajuizada pelo Ministério Público Federal, Lucas Lopes.
3: Na liminar, a justiça determinou que a empresa White Solder Metalurgia e Mineração Limitada e a Cooperativa de Produtores de Estanho do Brasil deixem de comprar, receber, registrar ou vender cassiterita sem documentos que comprovem a origem legal do minério. Além disso, ambas as empresas deverão apresentar à justiça, em até 30 dias, uma relação completa das compras do minério realizadas desde 2021. Em caso de descumprimento, será aplicada multa diária de R$50 mil para cada ré, além de multa diária de R$20 mil por atraso na entrega dos relatórios e periódicos, que deverão ser entregues a cada 3 meses à Justiça e ao MPF.
1: O Tribunal Superior Eleitoral confirmou uma punição por impulsionamento de propaganda eleitoral negativa contra adversários políticos.
2: Nessa terça-feira, os ministros confirmaram decisão do Tribunal Regional Eleitoral do Rio Grande do Norte, que aplicou multa aos candidatos a prefeito e vice-prefeito de São Gonçalo do Amarante, Vitor Struck.
4: A decisão confirma a aplicação da multa de R$10 mil a Jaime Calado Pereira dos Santos e Flávio Henrique de Oliveira, eleitos em 2024, aos cargos de prefeito e vice-prefeito de São Gonçalo do Amarante. Por maioria, o TSE reiterou o entendimento já consolidado da Corte de que a propaganda eleitoral negativa na internet é proibida, tanto na pré-campanha quanto no período eleitoral, e que o impulsionamento de conteúdos com caráter negativo em plataformas como Facebook e Instagram gera a aplicação de multa.
1: A Justiça do Trabalho do Pará determinou o fim do assédio eleitoral a terceirizados em Santarém.
2: Eles tinham de apoiar nas próprias redes sociais um candidato a deputado estadual, Samantha Flor.
5: O Ministério Público do Trabalho denunciou uma servidora da Secretaria de Turismo do Pará responsável pelos terceirizados que atuam no Centro de Convenções Sebastião Tapajós. Segundo o MPT, o apoio ao candidato teria sido associado à manutenção dos empregos. A Justiça do Trabalho do Pará proibiu a prática e a servidora foi afastada. O Estado foi multado em R$10 mil, além de R$5 mil por trabalhador prejudicado.
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1: A você, uma boa noite.
2: Boa noite e até amanhã.
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8: Eu sou o Thiago Medeiros e estes são os destaques de hoje do Jornal do Senado, que começa agora. Senado lança pesquisa sobre violência contra a mulher com deficiência. Comissão analisa a criação de política de incentivos à fabricação de motores. Jaime Bagatto lhe propõe auditoria e audiência pública sobre edital de concessão na BR-364. Boa noite. Uma pesquisa inédita sobre a violência contra a mulher com deficiência foi apresentada na Comissão de Direitos Humanos. Repórter Patrícia Oliveira.
9: Os resultados da pesquisa do Data Senado mostram que 60% das brasileiras com deficiência sofreram alguma agressão antes dos 30 anos. Em 65% dos casos, o agressor é o marido ou companheiro. Quase a metade das mulheres com deficiência estão mais vulneráveis à violência patrimonial. E 39% sofreram violência sexual, seguida de agressões físicas, morais e psicológicas. A senadora Mara Gabrilli, do PSD de São Paulo, apresentou proposta para garantir prioridade para mulheres com deficiência vítimas de violência eficiência nas contratações públicas de serviços. A ideia é oferecer mais autonomia para essas mulheres que são muito dependentes do agressor. E 83% delas

0: não denunciam a agressão.
1: A independência econômica, as redes de apoio e relações sociais das mulheres com deficiência ficam gravemente comprometidas. Isso faz com que meninas e mulheres com deficiência estejam expostas a maiores riscos de sofrer violência.
0: A pesquisa também revelou que apenas 31% das vítimas com deficiência buscaram uma delegacia especializada e 19% delas tiveram a medida protetiva descumprida pelo agressor.
2: O projeto que cria a política de incentivo à fabricação de motores pode ser votado na Comissão de Infraestrutura. O objetivo é a substituição de importações e estímulos para o desenvolvimento de tecnologias sustentáveis no país. Repórter César Mendes.
3: A proposta prevê linhas de crédito específicas e condições favoráveis para empresas que fabricam motores e seus componentes. O objetivo é fortalecer a indústria nacional, reduzir a dependência de produtos importados e estimular a inovação tecnológica voltada a motores de veículos elétricos, híbridos e movidos a biocombustíveis. Relator, o senador Laércio Oliveira, do Progressistas de Sergipe, elogiou a previsão de estímulos para a instalação de unidades produtivas em regiões menos industrializadas do país.
4: Merece destaque a preocupação da proposição com o desenvolvimento regional e com a desconcentração econômica.
3: O texto estabelece também ações de capacitação profissional em áreas como engenharia, manufatura avançada e gestão da produção industrial.
2: O edital de concessão na BR-364 pode ser tema de auditoria e audiência pública. São 887 quilômetros entre as cidades de Cuiabá, capital matogrossense, e Vilhena, em Rondônia. Repórter Pedro Pincer.
5: O senador Jaime Bagatoli, do PL de Rondônia, apresentou um requerimento que solicita uma audiência pública para discutir os termos técnicos e regulatórios, além da viabilidade econômico-financeira de um edital de concessão da Rota Agrocentral. O edital, aprovado pela Agência Nacional de Transportes Terrestres no último dia 3, prevê um leilão em 17 de dezembro. A concessão abrange 887 quilômetros de trechos das rodovias entre as cidades de Cuiabá, capital matogrossense, e Vilhena, em Rondônia. O requerimento questiona a proporção entre as tarifas e as melhorias previstas.
6: Uma região tão distante, tão longe dos grandes centros consumidores. Vamos barrar essa concessão. Não podemos deixar que esse custo seja árduo sobre a população do norte do Brasil, sendo uma única rodovia federal saindo de Cuiabá até o Rio Branco do Acre.
5: O senador também apresentou um requerimento que solicita ao Tribunal de Contas da União uma auditoria sobre o processo licitatório do edital de concessão.
2: Uma nova ligação entre Brasil e Paraguai faz parte do caminho que pretende aproximar o centro-oeste brasileiro dos portos do Oceano Pacífico. A ponte entre Porto Murtinho, em Mato Grosso do Sul, e Carmelo Peralta, no Paraguai, agora tem nome oficial. A estrutura integra a Rota Bioceânica, corredor que pretende reduzir tempo e custos no transporte de mercadorias até a Ásia. Repórter Henrique Nascimento.
7: Uma nova ligação entre o Brasil e o Paraguai passa a levar o nome de um dos defensores da integração entre os dois países. A ponte Heitor Miranda dos Santos liga Porto Murtinho, em Mato Grosso do Sul, a Carmelo Peralta, no Paraguai, e integra a Rota Bioceânica. O projeto, que deu origem à lei, foi relatado no Senado por Nelsinho Trade, do PSD de Mato Grosso do Sul. Ele destacou que a Rota Bioceânica pode diminuir a distância percorrida pelas exportações destinadas ao mercado asiático.
8: Você vai economizar 14 dias de viagem, 8 mil quilômetros marítimos a menos, redução de até 40% no frete dos produtos que sairão desses países, Brasil, Paraguai, Argentina e Chile, para ir até o continente asiático.
7: A ponte está em fase final de construção e a previsão é que seja inaugurada até o próximo ano.
2: Nova lei publicada hoje determina que órgãos de saúde e de segurança devem contar com protocolo integrado para atender vítimas de estupro e outras formas de violência física contra mulheres, crianças, adolescentes e pessoas em situação de vulnerabilidade. O texto estabelece regras para o acolhimento, atendimento médico, preservação de provas e realização de perícias, além de medidas para evitar a revitimização quando a vítima é exposta a novo sofrimento ou constrangimento ao buscar ajuda na saúde, polícia ou justiça. O relator do projeto que deu origem à lei foi o senador Jaime Campos, do União de Mato Grosso. Ele argumenta que as regras unificadas contribuem para um atendimento mais humanizado e tornam mais efetivo o dever do Estado de proteger pessoas em situação de vulnerabilidade.
9: A integração entre os diversos órgãos envolvidos favorece maior celeridade e eficiência na atuação estatal, com reflexos positivos na prevenção da impunidade e na proteção das vítimas.
2: Também foi publicada no Diário Oficial da União a lei que concede o título de capital nacional do basquete ao município de Franca, em São Paulo. A proposta que originou a lei foi relatada pelo senador astronauta Marcos Pontes, do PL de São Paulo. Ele observou que Franca é reconhecida pela relação histórica com o basquete desde a década de 1940, quando a modalidade passou a fazer parte da identidade local. O parlamentar acrescentou ainda que o basquete não se limita apenas ao esporte, mas mobiliza a cultura, a economia e até a geração de empregos locais.
10: Mais do que tradição esportiva, o basquete de Franca configura verdadeiro patrimônio cultural e econômico. O esporte mobiliza escolas, projetos nacionais, categorias de base, academias, estabelecimentos de comércio, gerando empregos diretos e indiretos e fomentando o turismo esportivo.
11: Eleições 2026.
2: Eleitor que não puder votar no dia da eleição pode justificar a ausência para evitar punições da Justiça Eleitoral. Essa justificativa pode ser feita presencialmente ou pelo celular no aplicativo e-título. Repórter Márcio Maturana.
12: Como muitos brasileiros, a militar do Exército Andréia Pereira Cerdeira não vai estar perto da sua sessão eleitoral no dia 4 de outubro. Isso já aconteceu outras vezes, mas neste ano Andréia acredita que vai ser mais simples justificar a ausência.
13: Nas vezes anteriores eu tive que ir até uma sessão para fazer a justificativa, mas agora está um pouquinho mais fácil, a gente consegue fazer isso pelo aplicativo, então evita que a gente tenha que se locomover, né, sair no dia da eleição, procurar um lugar que possa fazer a justificativa.
12: Quem preferir justificar presencialmente pode levar um documento com foto até uma mesa receptora de justificativa em locais divulgados pelos cartórios eleitorais. A punição por faltar e não justificar é multa de até R$ 3,51. Enquanto ela não for paga, o cidadão fica impedido de emitir passaporte, carteira de identidade e inscrever-se em concurso público.
2: Com trabalhos técnicos de Eliseu Caires, o Jornal do Senado fica por aqui. Acompanhe agora as notícias da Câmara dos Deputados. Boa noite.
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15: Câmara analisa obrigatoriedade de telhados verdes em edifícios públicos.
16: Projeto prevê punição para criminoso que expulsar morador de sua casa.
17: Comissão de Educação aprova a proposta que visa reduzir a evasão escolar.
16: Boa noite. Avança na Câmara o projeto de lei que cria uma política nacional de combate à evasão escolar. A reportagem é de Maria Neves.
18: A Comissão de Educação da Câmara dos Deputados aprovou o projeto que institui a Política Nacional de Educação e Combate à Evasão Escolar. Como explica o autor, deputado Amon Mandel, do Republicanos do Amazonas, o objetivo da política é garantir a permanência dos estudantes no ensino básico por meio de ações integradas da União, dos estados e dos municípios. A proposta determina que o Ministério da Educação será responsável por coordenar a política e deverá criar mecanismos para identificar o risco de evasão e abandono escolar. Dentre os principais fatores que contribuem para a evasão, cita frequência irregular à escola, histórico de repetência e situação de vulnerabilidade social. De acordo com o relator na Comissão de Educação, deputado Tarcísio Mota, do PSOL do Rio de Janeiro, essas medidas são importantes principalmente para as populações mais vulneráveis.
19: Que a gente tem, infelizmente, ainda muitas crianças e jovens que estão fora da escola ou estão fora da idade correta na escola. Portanto, a criação de um programa nacional de enfrentamento à evasão escolar é decisivo. Que o governo da União preste assistência técnica e financeira, estabeleça diretrizes, regras, acompanhamento e monitoramento. A gente espera que, dessa forma, as famílias brasileiras tenham condições de que as crianças, jovens e adultos estejam na escola.
18: Ainda de acordo com o projeto, sempre que identificar algum risco de abandono escolar, o sistema de ensino deverá promover a busca ativa do aluno. Esse trabalho poderá ser feito em parceria com conselhos tutelares e a rede de assistência social e deverá incluir visitas domiciliares e notificação dos responsáveis em até 5 dias úteis depois da identificação da ausência prolongada do estudante da sala de aula. A proposta prevê também que, sempre que detectado risco de evasão, a instituição deve adotar um plano individualizado de atendimento ao aluno. O apoio deverá contar com ações como atendimento pedagógico suplementar, reforço escolar e encaminhamento a programas de transferência de renda e proteção social. O projeto estabelece ainda que a União deverá prestar assistência técnica e financeira a estados e municípios. Para isso, terá de priorizar aqueles com maiores índices de evasão e repetência, menor índice de desenvolvimento da educação básica, populações em situação de vulnerabilidade social e localização em regiões remotas, especialmente no Norte e no Nordeste. A proposta que institui a Política Nacional de Educação e Combate à Evasão Escolar ainda será analisada pelas Comissões de Finanças e Tributação e de Constituição e Justiça. Se aprovada nas duas, poderá seguir para análise do Senado. Da Rádio Câmara de Brasília, Maria Neves.
14: Educação.
20: Projeto de Júnior Mano, do PSB do Ceará, cria um programa com condições excepcionais de renegociação de débitos do FIES. Segundo o deputado, o objetivo é permitir que estudantes com contratos firmados entre 2012 e 2017 possam também renegociar suas dívidas.
21: A proposta de Júnior Mano prevê descontos de até 100% sobre encargos, abatimentos para pagamentos à vista, parcelamento em até 180 vezes e a suspensão temporária de cobranças judiciais. O texto estabelece ainda reduções adicionais para profissionais da educação, saúde, segurança e assistência social.
14: Cultura.
20: A instituição de regras de transparência para o financiamento público de eventos e shows é o objetivo de projeto de Miguel Ângelo, do PT de Minas Gerais. Pela proposta, a contratação de artistas exigiria detalhamento dos valores e comprovação de que o gasto não vai prejudicar áreas essenciais como saúde e educação.
21: Miguel Ângelo esclarece que o texto não estabelece teto de gastos ou interferência na escolha das atrações, focando apenas na prestação de contas. A medida obrigaria também a divulgação detalhada de cachês, custos logísticos e fontes de custeio nos portais oficiais de transparência.
14: Direitos humanos.
20: A Câmara aprovou um projeto que proíbe condomínios de multar pessoas com deficiência por perturbação de sossego. A repórter Paula Bittar explica quando a medida se aplica.
22: A Comissão de Constituição e Justiça da Câmara aprovou um projeto que proíbe condomínios de aplicar multa por perturbação do sossego a pessoas com deficiência. A medida é válida apenas para os casos de comportamentos relacionados diretamente à deficiência da pessoa. O texto insere no Estatuto da Pessoa com Deficiência o dever dos condomínios de garantir o tratamento compatível à deficiência do morador, bem como de promover o equilíbrio entre o direito à moradia e a harmonia coletiva. A proposta que proíbe condomínios de aplicar multa por perturbação do sossego a pessoas com deficiência segue agora para o Senado Federal. Da Rádio Câmara, de Brasília, Paula Bittar.
21: Proposta que estabelece recursos mínimos para o Sistema Único de Assistência Social contou com voto favorável de Tiririca, do PSD de São Paulo. O projeto vincula parte da receita corrente líquida da União, dos Estados, do Distrito Federal e dos municípios ao financiamento do SUAS.
0: Pelo texto aprovado na Câmara com o apoio de Tiririca, o percentual mínimo começa em 0,3% no primeiro ano após a publicação e chega a 1% no quarto ano de implementação. A medida busca dar continuidade ao financiamento dos serviços de proteção social.
14: Segurança Pública.
21: Projeto em debate na Câmara quer a punição para criminosos que expulsam moradores de suas casas. A repórter Mônica Tati explica.
1: Proposta em debate na Câmara dos Deputados quer transformar em crime a prática de expulsar moradores de suas residências mediante violência. O projeto também prevê punições para quem coagir moradores a colaborar com atividades criminosas, impor cobranças ilegais a comerciantes ou famílias, ou utilizar o monitoramento eletrônico clandestino. Segundo o autor, deputado Capitão Alden, do PL da Bahia, o objetivo é impedir que facções criminosas ou grupos armados dominem grandes áreas através do terror e da violência contra moradores e comerciantes. O Código Penal já prevê os crimes de ameaça, constrangimento ilegal e esbulho possessório, mas nenhum desses dispositivos reflete a gravidade da expulsão de moradores, segundo o capitão Alden.
4: Famílias inteiras são expulsas de suas próprias casas sob ameaça de morte, muitas vezes porque se recusaram a colaborar com criminosos, porque possuem parentes policiais ou porque estes parentes pertencem a uma outra facção rival, ou simplesmente porque o tráfico decidiu tomar aquele imóvel. Na prática, essas organizações criminosas passaram a exercer um poder paralelo, dominando territórios, confiscando imóveis e impondo regras pela força.
1: Pelo projeto, o crime de expulsão de moradores por meio de violência, grave ameaça ou intimidação praticada por organizações criminosas será punido com reclusão de 8 a 12 anos e multa. Será enquadrado no mesmo crime quem pichar ou sinalizar imóvel com ordens de desocupação, participar de ordens de expulsão, destruir ou invadir imóveis para coagir moradores a sair, obrigar pessoas a praticar atos ilícitos, exigir o pagamento de taxas de moradores ou comerciantes e instalar e operar clandestinamente sistemas de vigilância eletrônica. A pena poderá ser aumentada em um terço se a vítima for pessoa idosa, criança, pessoa com deficiência ou mulher chefe de família. O projeto também agrava a punição de pichações que transmitam mensagens relacionadas a crimes, exaltação de organizações criminosas, racismo, preconceito ou incitação ao consumo de drogas. Nesse caso, a pena passa a ser de 12 meses a 2 anos de detenção e multa. A proposta que criminaliza a expulsão de moradores e comerciantes de suas propriedades mediante o uso de violência já foi aprovada pela Comissão de Segurança Pública e Combate ao Crime Organizado e deve ser votada por mais 3 comissões antes de seguir para o plenário da Câmara. Da Rádio Câmara de Brasília, Mônica Tati.
0: Olival Marques, do Podemos do Pará, é favorável à proposta de emenda à Constituição que integra União, Estados, Distrito Federal e municípios em ações de segurança. A proposta inclui a coordenação do Sistema Único de Segurança Pública, mantendo as competências dos entes federativos.
21: A PEC também amplia a atuação da Polícia Rodoviária Federal para o policiamento de rodovias, ferrovias e hidrovias federais. O texto, que tem apoio de Olival Marques, prevê ainda que a corporação auxilie forças estaduais a pedido dos governadores, além de atuar em situações de calamidade ou desastre.
0: Delegado Fábio Costa, do PP de Alagoas, defende a aprovação de projeto que determina que bens usados na prática de atividades ilegais e apreendidos pelo Estado
20: passem para o poder público. A medida alcança, por exemplo, bens empregados no tráfico de drogas e no desmatamento.
21: Delegado Fábio Costa avalia que a medida pode desestimular práticas ilícitas ao atingir o patrimônio do criminoso. Relator da matéria na Comissão de Segurança Pública, o parlamentar aponta que os bens poderão ser usados na fiscalização de infrações que motivaram a apreensão.
20: Projeto de Vicentinho Júnior, do PSDB do Tocantins, torna obrigatório o uso de tornozeleira eletrônica por agressores que descumprirem medidas protetivas da Lei Maria da Penha. A proposta fixa um perímetro de 500 metros para o disparo do alarme.
21: De acordo com Vicentinho Júnior, a monitoração eletrônica deixa de ser facultativa e passa a ser exigida em caso de reincidência. Para o deputado, a medida garante tempo para que a mulher possa reagir e buscar proteção, além de acionar os órgãos de segurança.
14: Desenvolvimento Regional.
20: Silas Câmara, do Republicanos do Amazonas, votou a favor do projeto que cria regras para resolver disputas territoriais entre municípios vizinhos. A mudança dos limites dependerá de estudo de viabilidade e de consulta à população por meio de plebiscito.
21: O texto apoiado por Silas Câmara permite que parte do território de um município seja incorporada a outro, sem a criação de uma cidade. A proposta busca facilitar a definição dos limites municipais para evitar problemas na prestação de serviços públicos às populações das áreas envolvidas.
14: Economia.
20: O empreendedorismo feminino tem uma frente parlamentar que defende seus interesses no Congresso. A repórter Silvia Munhato traz mais informações sobre as principais medidas defendidas pelo colegiado.
3: A Frente Parlamentar pela Mulher Empreendedora lançou o Pacto pelo Empreendedorismo Feminino com o objetivo de obter o apoio do Estado e da sociedade para as políticas públicas voltadas para o setor, ou seja, ultrapassar a barreira dos governos, tornando as políticas permanentes. É o que explicou a coordenadora da frente, a deputada Anne Ortiz, do PP do Rio Grande do Sul, em entrevista ao programa Painel Eletrônico da Rádio Câmara. A frente busca a aprovação do projeto que atualiza o teto dos microempreendedores individuais, MEI. O governo quer aumentar o máximo de faturamento anual para que uma empresa possa ser MEI de R$ 81 mil para R$ 110 mil em 2027 e R$ 140 mil em 2028. A correção evita que a empresa perca os benefícios de enquadramento como MEI caso seu faturamento aumente. Outro projeto importante para a frente é o Marco do Empreendedorismo Feminino, que, segundo a deputada Anne Ortiz, quer facilitar o acesso ao crédito para o público feminino.
5: Esse marco que nós estamos construindo é para que as mulheres tenham mais acesso ao crédito e a capital, até porque, inclusive, as mulheres hoje não conseguem ter tanto acesso ao crédito. O Sebrae também faz uma parceria muito grande com a gente, nos trouxe esses números, que muitas vezes não conseguem ter recurso, né, para buscar esse capital, não conseguem ter fiador, não conseguem cumprir com as exigências, mesmo que o público feminino seja muito melhor pagador, né?
3: A deputada afirmou ainda que é preciso ter políticas diferenciadas para as nanoempreendedoras, que têm rendimento até a metade do MEI, cerca de R$ 40 mil por ano. Neste caso, seriam importantes ações que visassem a sobrevivência das empresas, como atividade de educação financeira. Da Rádio Câmara de Brasília, Silvia Minhato.
21: Grace Elias, do PL de Minas Gerais, apresentou o projeto que institui uma política de fomento, incentivo e promoção do empreendedorismo feminino. A proposta estabelece eixos para incentivar negócios com foco no aumento da autonomia econômica, no acesso a capacitações e na inovação.
20: O texto de Grace Elias prevê prioridade de atendimento para empreendedoras em situação de vulnerabilidade social. Na avaliação da deputada, a medida busca reduzir barreiras históricas no ambiente de negócios e impulsionar a geração de renda para as mulheres.
21: A J. Albuquerque, do PP do Ceará, é favorável à adesão do Brasil à Convenção Internacional de Hong Kong para a reciclagem segura de navios. Ele explica que o acordo estabelece normas para o desmonte sustentável de embarcações, assegurando a proteção ambiental e a salvaguarda dos trabalhadores.
20: A J. Albuquerque acredita que a medida vai atrair investimentos para a criação de estaleiros verdes na costa brasileira e qualifica o país para disputar o mercado global de reciclagem naval. Para ele, o alinhamento às diretrizes da Organização Marítima Internacional gera empregos e fortalece o setor portuário nacional.
6: Agricultura.
21: Marcelo Álvaro Antônio, do PL de Minas Gerais, sugere a criação do programa de apoio à logística do apicultor e do meliponicultor. O deputado defende incentivos fiscais para a compra de veículos utilitários novos de fabricação nacional para o setor.
20: Marcelo Álvaro Antônio defende a alíquota zero de IPI e redução de 40% no PIS/COFINS para produtores rurais cadastrados. O deputado alega que o acesso a veículos adequados é um dos principais gargalos enfrentados por pequenos apicultores e pela agricultura familiar.
6: Meio ambiente.
21: A Câmara analisa a obrigatoriedade de telhados verdes em novos edifícios públicos. O repórter José Carlos Oliveira nos conta como está o debate sobre a proposta.
7: A Câmara dos Deputados analisa o projeto de lei que obriga a instalação dos chamados telhados verdes em novos edifícios públicos e em novos empreendimentos residenciais construídos com recursos públicos. Também prevê incentivos fiscais e de crédito para a adoção voluntária dessa medida pela iniciativa privada. Na prática, os telhados verdes são uma cobertura de substrato e vegetação instalada no topo dos prédios. Autor da proposta, o deputado Fred Linhares, do Republicanos do Distrito Federal, destaca a vantagem dessa técnica para enfrentar, pelo menos localmente, os efeitos do aumento da temperatura do planeta em tempos de mudanças climáticas.
8: Existem estudos que demonstram benefício aí dos telhados verdes no conforto térmico das edificações e também na retenção de água da chuva. E é importante deixar claro que o telhado verde sozinho não vai resolver o problema das enchentes ou do calor nas cidades, mas é uma ferramenta importante para tornar nossas construções e nossas cidades mais preparadas para os problemas que o Brasil já enfrenta hoje. Se o clima está mudando, a forma como a gente constrói também precisa evoluir.
7: No caso dos prédios públicos, o projeto de lei deixa claro que a obrigatoriedade só poderá ser dispensada com a apresentação de parecer técnico assinado por engenheiro, arquiteto ou urbanista que ateste a impossibilidade de instalação das coberturas vegetadas. O texto foi aprovado na Comissão de Meio Ambiente, onde a relatora, a deputada Duda Salaber, do PSOL de Minas Gerais, ressaltou que os telhados verdes funcionam como uma espécie de colchão térmico. Ela citou estudos que constataram queda média de 4 graus Celsius nos picos de temperatura durante o dia, quando essas coberturas vegetadas eram comparadas com os tetos convencionais. A proposta de obrigatoriedade de telhados verdes em novos edifícios públicos e de incentivos para a adoção da medida nos prédios particulares ainda vai passar pela análise das comissões de desenvolvimento urbano, de finanças e tributação e de Constituição e Justiça. Da Rádio Câmara de Brasília, José Carlos Oliveira.
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20: O jornal Câmara dos Deputados, que foi gravado hoje em Minas Gerais, nos estúdios da Rede Câmara Sete Lagoas, dentro do projeto O Brasil na Voz, vai ao ar na próxima sexta, dia 25.
21: E na sexta-feira, a equipe do jornal Câmara dos Deputados estará em Vitória da Conquista, na Bahia, para mais uma gravação itinerante da Voz do Brasil.
20: Lado a lado, um âncora da Rádio Câmara de Brasília e um âncora da emissora local vão apresentar as notícias relacionadas à Câmara dos Deputados. O programa gravado em Vitória da Conquista vai ao ar na segunda-feira, dia 28.
21: Termina agora o jornal Câmara dos Deputados, produzido pela Rádio Câmara, com trabalhos técnicos de Wellington Teles e apresentação de Val Monteiro e Luciana Vieira. Uma boa noite para você.
20: A Voz do Brasil está de volta amanhã. Boa noite.
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0: abraço, né, Mariana?
1: É boiadeira. 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
4: Bora.

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0: quinta-feira gostosa. Um novo dia. Surpresas. Muitas surpresas. Sorria. Bom dia. Quintou. Bom dia, alegria. Quintamos no rádio. 24 de setembro do ano 2026. Dia Mundial do Mototaxista. Dia Mundial do Mar. Hoje também é o seu dia. Tudo de bom pra você. Saúde e paz. Viva o seu dia super feliz. Bora despertando o Brasil. Acordando a cabocrada. Amigos do trecho. Bom dia, caminhoneiros. Estica o corpo. Tá na hora. Galinho do sítio tá dando ar da graça, bora desamassar essa cara, bora, acorda aí, tá na hora. Bom dia, homem, bora, bora tirar o povo da cama, tá na hora. Sai, cachorro, passarinho que não deve nada pra ninguém, já está batendo asas e você tá espichadão, porque, hein, tá chegando Gino e Gino, garçom, abrindo edição desta quinta-feira gostosa. 0800-558-0057, bora juntos durante 2 horas.
1: Alô,

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2: É moda boa pra você começar bem o seu dia. Alô, Marcilene está em Campo Verde, a Edna está em Jaciara, tá no Mato Grosso, aquele abraço pra todo mundo. Bom dia, alegria!

0: Você pediu, você participou. 0800-558-0057.
1: Alô?
0: Alô, bom dia.
2: Bora pro WhatsApp saber quem está do outro lado, né, gente? As primeiras participações do dia. Quem fala?
3: Bom dia, Fontenelle.
2: Bom dia.
3: Aqui é Walter, filho da cidade de Boa Nova,
2: ô,
3: Bahia.
2: Ô, Bartão, tá
3: passa
2: bom?
3: Passa aí pra nós, se for possível. Vai e vem do Carreiro.
2: Boa moda,
3: com
2: hein?
3: Com Carlos César e Cristiano.
2: Legal.
3: Valeu, Fontenelle. Tenha um excelente dia.
2: Obrigado.
3: Beijo pra todos nós que gostamos dessa luz.
2: Aí é moda caprichada, hein? Alô, bom dia.
4: Alô, muito obrigado, meu amigo Fontenelle. Que Deus continue te abençoando.
2: Amém, irmão.
4: E esse programa maravilhoso que eu escuto todo dia. Eu ouço todo dia, viu?
2: Que bom, irmão.
4: Manda um alô aqui para Araguari, Minas Gerais.
2: Alô, Araguari, Triângulo Mineiro, Minas Gerais com nós.
5: E quem tá falando é o Rafael.
2: Ô, Rafael.
5: Diretamente Canoas, região de Porto Alegre.
2: Sul do país.
5: Bota aquela moda do João Mineiro e Marciano.
2: É,
5: aquele abraço e tchau, obrigado.
2: Tchau, obrigado. Aline de 1987, chegando no Alô Bom Dia, o caprichadão da sua quinta-feira. O sertanejo número 1 do Brasil.

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Carlos César e Cristiano, vai vendo Carreiro no Alô Bom Dia, o caprichadão número 1 do seu rádio, programa que traz pra você as vertentes da música sertaneja. Luiz Mutuca tá em Resende, ô Luizão, abração pra você. O Ezequiel está em Oswaldo Cruz, não é Ezequiel? Aquele abraço, meu amigo Maurício José em Araguari, Triângulo Mineiro tá por cá também, Dejanir está em Presidente Prudente, o Mineiro de Goiás tá em Santarém, ô Mineirão, aquele abraço pra você aí, nego velho. Boa quinta-feira. O Rafael Paiva está em Canoas, no Rio Grande. Minha amiga Auricélia em Campo Verde. Ô, minha amiga, fez aniversário essa semana, né? Parabéns pra você. Saúde e paz. Tudo de bom. A Neide Fernandes em Parapuã. O Dimas tá em Salto. Um abração pra todo mundo. Boa quinta.

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0: Estamos no ar em todo lugar, na quinta-feira gostosa. Bora acordar, bora despertar, Brasil!
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3: Alô, turmada! Bom dia para você que está ligado no Alô Bom Dia do meu amigo Fontinelli. Eu sou Cláudio Natel, chegando com mais uma dica do Centro do Agro para você. Hoje vamos falar da água. Água limpa é vida, tanto para os animais quanto para a produção. Vale a pena cuidar das nascentes, proteger os córregos e evitar que o gado entre direto na fonte de água. Além de preservar a natureza, isso melhora a qualidade da água usada na fazenda. Quem cuida da água hoje, garante produção amanhã. É uma atitude simples, mas que faz uma diferença enorme. Um abraço do Cláudio Natel. E até amanhã. Boa quinta-feira para todo mundo.
0: Valeu, Claudinho. Até amanhã, meu irmãozão. Boa quinta.

0: Obrigado.
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3: Moda caprichadona chegando no seu rádio. É o Chico Rei, o Paraná, na quinta-feira mais gostosa do Brasil. Rotina de pobre. Bom dia, 0800 558 0057.

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2: Em música boa, em música cabeceira. Alô, Roberto, está em Araguari, Triângulo Mineiro, tá com nós, bom dia! Bom dia.

0: João Mulato e Douradinho, Preto Doutor, aqui no Alô Bom Dia, na quinta-feira gostosa. Bom dia!
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1: Alô? 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
0: Bora pro WhatsApp do Alô, bom dia! Alô!
4: Bom dia, Fontenelle.
0: Bom dia, menino.
4: Aproveita, toca pra mim aí.
0: Ah.
4: Sérgio Reis, menino da porteira. Bom dia, Fontenelle. Aqui é o Vicente, da cidade de Munhoz. Manda uma música pra mim aí do milionário Zé Rico. Verdades ou mentiras. Quero oferecer pra todos de Munhoz pra vocês da rádio, ok? Alô, Fontenelle. Obrigado.
5: Bom dia, Fontenelle. Eu sou a Eliane de Pirapora e ouço seu programa todos os dias.

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2: Em música boa, em música cabeceira. Deixa eu mandar alusão aqui pra Marilene em Cabo Verde, Minas Gerais. Tá com nós, né, Mari? Aquele abração especial. Deixa eu mandar um alô aqui também. A Madalena de Jesus está com a gente em Resende, não é, Madalena? Aquele abraço. O Jorge tá em Caldas Novas, tá acompanhando o Fontenelle. 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Boa quinta-feira, gente. Bora juntos no rádio. Vamos despertando, Brasil!
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Voando Sem Asas, 1992, é o Zezé de Camargo e Luciana aqui no Alô Bom Dia, o caprichadão número 1 do seu rádio. 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Boa,

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Voltando aqui com a nossa enquete, se você respondeu que eles são irmãos, você acertou, porque apesar das pessoas acharem que eles eram até marido e mulher, Wilson e Soraya são apenas irmãos. Então é isso, meus amigos e minhas amigas, uma ótima quinta para vocês, até amanhã.

0: esperando.
1: Valderi Misael, meu jacarandá, bom dia.
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3: Alô?
4: Alô?
2: Alô? Alô, bom dia.
1: Bora pro WhatsApp, bora saber quem está do outro lado. Bom dia.

0: Ô Serginho, toca pra nós aí o menino caçador.
1: Boa!
0: Por favor, Dimas aqui de Salto. Forte abraço, forte, forte.
1: Alô, Dimas, alô, Salto, bom dia.
2: Maria do Carmo.
1: Ô, Maria.
2: Estou ligando pra você pra pedir uma música, um goiano e paranaense, Ingrata Maria.
1: Boa, moda.
2: Ofereço pra todos que gostam da música, principalmente pra vocês aí na rádio. Sendo atendida, meu muito obrigado.
1: Ô, tchau. Minha amiga, tchau, bom dia, boa quinta. Alô!
3: Bom dia, meu amigo Fontenelle. Aqui quem fala é Francisco de Balsas, Maranhão.
1: Ô, Chico, você tá bom?
3: Gostaria de ouvir Tião Carreiro e Pardinho, Tesouro da Madrugada.
1: Ô, moda, hein? Aí é caprichada. Lourenço e Lourival, 1994, o Menino Caçador. A gente toca pra você. Ah, você recorda.

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Jacó e Jacozinho de 1977, disco Voador, aqui no Alô Bom Dia, o caprichadão número 1 do seu rádio, na sua quinta gostosa, tá? Minha amiga Eliane está em Pirapora, minha ouvinte de carteirinha, não é, Eliane? Aquele abraço, Pablo Pinho em Piquete, São Paulo, abração pro meu amigo Ezequiel em Oswaldo Cruz, tá aqui sempre com nós, acompanhando o Fontinelli, o meu amigo Edinaldo está em São José dos Campos, bom dia! Alô.

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0: Olha, estamos por aqui, viu? Em mais uma hora super gostosa do Alô Bom Dia, quinta-feira gostosa, acordando o Brasil de ponta a ponta. Gente, bora nessa, bora acordar, despertar.
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3: Deus abençoe você e toda a sua família. Mais uma quinta-feira abençoada, começando aqui no Alô Bom Dia com Sérgio Fontinelli.
4: Nós precisamos buscar Jesus com fé. Irmão, irmã, nós não podemos buscar Jesus de qualquer jeito. Tem muita gente que busca Jesus de qualquer jeito, mas buscar Jesus de qualquer jeito, será que lhe agrada? Nós vamos perceber pela Sagrada Escritura que o que agrada a Deus é quando a gente busca Ele com fé. Não quando a gente busca Ele com fingimento, não quando a gente busca Ele só querendo nos satisfazer, não quando a gente busca Ele somente querendo nos agradar. Porque isto é fé. Fé é quando a gente quer agradar a Deus. Dá para entender? Fé é quando você quer agradar a Deus. Uma pessoa que não tem fé, ela quer se agradar. Uma pessoa que tem fé, ela quer agradar a Deus. Portanto, eu pergunto para você, o que agrada a Deus? Uma pessoa que o busca para se beneficiar, para se vangloriar, para se agradar, ou uma pessoa que o busca para agradá-lo, para amá-lo, para servi-lo, para obedecê-lo? É sobre isso que a gente vai meditar. Em nome do Pai, do Filho e do Espírito Santo. Amém. Marcos capítulo 3, versículo de 7 a 12. Naquele tempo, Jesus se retirou para a beira do mar junto com seus discípulos. Muita gente da Galileia o seguia, e também muita gente da Judéia, de Jerusalém, da Idumeia e do outro lado do Jordão, dos territórios de Tiro e Sidônia, foi até Jesus, porque tinham ouvido falar de tudo que ele fazia. Então Jesus pediu aos discípulos que lhe providenciassem uma barca por causa da multidão, para que não comprimisse. Com efeito, Jesus tinha curado muitas pessoas e todos os que sofriam de algum mal jogavam-se sobre ele para tocá-lo. Vendo Jesus, os espíritos maus caíam aos seus pés gritando, Tu és o Filho de Deus. Mas Jesus ordenava severamente para que não dissessem quem ele era. Interessante porque o Evangelho diz isso. Com efeito, Jesus tinha curado muitas pessoas e todos os que sofriam de algum mal jogavam-se sobre ele para tocá-lo. Imagina a cena, as pessoas se jogando em cima de Jesus, se jogando nele para tocá-lo. Porque tocar Jesus era receber cura. Tocar Jesus era ser transformado. Tocar Jesus era sair dali uma pessoa diferente, uma pessoa nova. Não basta só tocar em Jesus. Para você que é católico, eu poderia também dizer, não basta você comungar Jesus, porque quando você comunga, você também toca Jesus. Ou o padre coloca aquela hóstia consagrada, aquele Jesus vivo, o pão vivo descido do céu nas suas mãos, ou coloca na sua boca, você toca Jesus. Mas não basta apenas tocar Jesus sem fé. Não basta a gente rezar de qualquer jeito. Por isso que a palavra de Deus vai dizer em Hebreus capítulo 11, versículo 6, Ora, sem fé é impossível agradar a Deus, pois para se achegar a Ele é necessário que se creia primeiro que Ele existe e que recompensa os que o procuram. Então, sem fé você não agrada a Deus. Então, o que acontece com essas pessoas que o prenderam, essas pessoas que o amarraram, essas pessoas que o crucificaram? Não agradavam a Deus, porque não tinham fé. Eu quero convidar você a agradar a Deus. E o que é fé? Fé é quando você coloca a sua vida sobre Jesus. Fé é quando você constrói a sua casa sobre a rocha que é Jesus. Fé é quando você não mais governa a sua vida, mas quando você coloca a sua vida sobre Deus. Fé é quando você se abandona nele. Portanto, fé é quando você obedece a Deus. Não adianta se relacionar com Deus sem querer obedecê-lo. Que a minha fé agrade a Deus. Que a minha fé agrade a Deus. Em nome do Pai, do Filho e do Espírito Santo. Amém.
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3: Eu quero clamar agora por você, quero clamar pela sua família. Senhor Deus, libera agora o teu Espírito Santo sobre cada pessoa que acompanha este programa. Vem, Espírito Santo, enche todos os que estão acompanhando este programa agora. Libera, Senhor, para esta pessoa o que ela mais precisa, para o corpo e para a alma. Libera, Senhor, curas e libertações em nome de Jesus para esta pessoa que escuta e para toda a sua família. Eu clamo a tua poderosa bênção. Visita agora com bênção de proteção, a bênção que só o Senhor pode dar. Abençoe-vos o Deus Todo-Poderoso, Pai e Filho e Espírito Santo. Amém.
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0: De volta amanhã no Alô Bom Dia, o caprichadão número 1 do seu rádio. Agora tem Mato Grosso e Matias, de igual para igual, abraçando aqui a Daiane em plenura. Minas Gerais, o Walter Filho está em Boas Novas, aliás, Boa Nova, né? Na Bahia. Alô, Ana Lúcia, Araguari, ligada com Fontenelle. Um abração para Helenice Silva em Arenápolis. Bom dia, gente, bora juntos na quinta-feira gostosa. Meu amigo Djalma em Araraquara, Dirceu da farmácia também em Araraquara, o Marcos Gutierrez em Araraquara. Bom dia, gente, bora juntos. Alessandro em Barra Mansa.

0: defendendo uma tradição.
1: Alô, bom dia!
2: Alô, bom dia!
3: Bom dia, Eunice, tá em saúde na Bahia, o Claudenir Pereira está em Taguatinga, no Tocantins, e o Roberto tá em Taubaté, o José Lourenço tá em Leme. Boa quinta!
4: Alô, bom dia!

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1: Lopes e Garate, pra não te perder, aqui no Alô Bom Dia, uma quinta-feira abençoada.
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3: Alô?
2: Alô, bom dia.
1: Ah, que gostoso, hein? Bora acordar, bora falar com o Brasil, alô.
4: Bom dia, Santinelli.
1: Bom dia.
4: Tá com uma música pra mim, Diego e Solimão e Sua Alegria.
1: Boa.
4: Vou querer escutar essa música, tá?
1: Aí sim.
4: Tá bom?
1: Deixa comigo.
4: Obrigada, tchau, Rosa de Paraibuna.
1: Rosa, tá em Paraibuna, bom dia, Vale do Paraíba, bom dia, interior. Senhor Paulista.
5: Bom dia, Fontinelli. Aqui é a Daiane de Caraguatatuba.
1: Oi, Dai.
5: Fontinelli, eu gostaria de estar pedindo a música do Zezé de Camargo.
1: Qual?
5: Na Hora H.
1: Boa.
5: E quero estar dedicando para o meu marido, o Henrique.
1: O Henrique?
5: E quero deixar um bom dia para todos que estão ligadinhos aqui na programação.
1: Obrigado, minha amiga. Pessoal do Litoral Norte Paulista, tá aqui com o Fontinelli. Alô?
6: Bom dia, caboclo. Tudo bom?
1: Tudo jóia.
6: Washington de Arenápolis, Mato Grosso, Brasil. Toca aí a música aí pra nós aí, ó.
1: Uau.
6: De Chico Rei Paraná. Vi seus olhos brilhando de tanto amor.
1: É moda.
6: Valeu, tenha um ótimo dia na presença de Deus.
1: Valeu, meninão, aquele abraço. Só alegria. Rio Negro e Solimões, no Alô Bom Dia.
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2: Defendendo as tradições da música sertaneja também com a sua participação. O Carlos Eduardo está em Amparo, meu amigo Edson Gomes está com nós em São Paulo, José Garcia está em Aparecida, São Paulo, e a minha amiga Selma está em Iporé, no Goiás. Aquele abraço, viu? E ó, quero falar com você que está aí acompanhando o Fontenelle, você caboclão que anda com a bateria fraca, não é mesmo? Já não anda mais dando conta do recado como antigamente. 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Bom dia, Camilinha! Camila Tavares, boa quinta!
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2: 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Boa quinta-feira, Brasil.
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1: 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Na Hora H de 1995, Zezé de Camargo e Luciana aqui no Alô Bom Dia, o caprichadão número 1 do seu rádio. 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Boa quinta-feira!

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0: O programão sertanejão número 1 do Brasil. Ah, quinta-feira começando. Que dia gostoso, que dia bonito. Bora juntos, bora tocando moda boa.
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0: O programa sertanejo número 1 do Brasil. Olha, obrigado pela sua audiência. Boa quinta-feira.
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0: Boa quinta-feira para você, amigo do Volante Grande, você do trecho, aquele abraço especial. A minha amiga Simone está no Distrito Federal, tá acompanhando o Fontenelle. Marcão Careca tá com nós em Pirapora. Alô, meu amigo Evaldo, em São Luís do Paraitinga. Roberta Miranda, amanhã no Alô Bom Dia. Bora juntos, quintamos, né? Com muita moda boa, moda cabeceira pra você que vai acordando ao som gostosão do Alô Bom Dia.
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0: João Torres, ela bateu asas no Alô, bom dia.
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2: Alô?
1: Alô? Alô, bom dia.
0: Bora pro WhatsApp, né, gente? Bora falar com o Brasil, bora falar com a Caboclada. Alô, bom dia. E aí, Diego?
3: Gostaria de ouvir uma moda chonada de Milionário Zé Rico.
0: Boa.
3: A carta, se for possível, toca pra gente aí.
0: Agora.
3: Tamo aqui na escuta.
0: Tamo juntos, firme, alô.
4: Bom dia, Fontinelli, Maria Patrícia.
0: Ô Maria, bom dia.
4: Gostaria de ouvir a música Barquinha de Ouro com os Filhos de Goiás.
0: É bonita essa, hein?
4: Por isso, pra todos que gostar.
0: Obrigado.
4: Tenha uma semana abençoada por Deus, você, sua família.
0: Amém.
4: E todos da rádio.
0: Obrigado, viu? Um abração especial, alô.
5: Bom dia, Fontinelli.
0: Opa!
5: Sou Danileira, da Caldas Novas de Goiás.
0: E aí, Danileira?
5: Manda um modão aí pro Diego aí, o Tifu.
0: Agora, meu irmão.
5: Travessia do Araguaia pra aí, ó.
0: Essa é bonita, hein? Milionário José Rico, a carta. Bom dia pra você. Boa quinta-feira, gente. Bora acordando.
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2: No caprichadão do seu rádio, Jair está em Guaxupé. Olha só, Igmar em Alto do Araguaia com Fontenelle também. O nego tá em Guaramirim, Santa Catarina. Aquele abraço especial. Olha só, você que acordou nesta quinta-feira sentindo dores no joelho, não é mesmo? 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
2: 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Bom dia, boa quinta-feira.

Irmãs Galvão, manhã sem aurora, modão caprichadão, cabeceira no seu rádio, o Toninho está em Pouso Alegre, a Trindade está em São João del Rei, a Sônia Diniz está com nós em Castro, alô Padre Claudinei em Reginópolis, a Silvana está em Ubá, né Silvana, aquele abraço, o Edson em Pirassununga também tá por cá, o Paulo Figueiredo em Santarém no Parazão, o Irineu Soares em Ribeirão Bonito, Jura está em Parapuã, o Marcelo está em São José dos Campos, boa quinta pra todo mundo!

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0: Ah, que gostoso! A nossa quinta-feira tá muito legal, né, gente? Já estamos se aproximando do finalzinho do programa, mas ainda dá tempo de você participar. Manda aqui a tua mensagem pra mim, tô aguardando o teu bom dia.
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0: O programão sertanejão número 1 do Brasil.
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3: Olá, Sérgio Fontinelli.
4: Olá, amigos ouvintes. Continuamos com a história de Donizete. Depois de conquistar o público ainda criança, veio uma nova fase. A voz mudou, o menino cresceu e Donizete precisou encontrar novamente o seu espaço como cantor. Porque existe uma coisa que muita gente esquece: a criança que faz sucesso precisa crescer. E quando a voz muda, muda também a maneira de cantar. O próprio Donizete já contou que a parte vocal muda muito quando a criança chega à fase adulta. Mas uma coisa permaneceu: a essência musical. E foi justamente essa essência que ajudou Donizete a continuar sua carreira. Depois do sucesso de Galopeira, vieram outros trabalhos e outras músicas que também marcaram sua trajetória. Entre elas estão Onde Andará, Ai Amor e Você Virou Saudade. E aquela imagem do menino boiadeiro também ficou marcada na memória de muita gente que acompanhava a televisão e as rádios nos anos 1980. Donizete continuou gravando discos, fazendo shows e levando sua música para diferentes lugares. Ao longo da carreira, também trabalhou em rádio e televisão e nunca deixou de lado suas raízes. O sertanejo mais raiz sempre esteve presente na sua história. A carreira foi crescendo, os palcos foram aumentando e aquele garoto de conchas passou a ser um artista conhecido em todo o país. Mas a vida de um artista também tem momentos difíceis. E Donizete passou por fases de muita transformação. Uma delas aconteceu durante a pandemia. Com shows parados, ele precisou encontrar outro caminho para continuar trabalhando. E foi aí que entrou uma profissão que muita gente talvez nem imaginasse. E Donizete virou caminhoneiro. E essa história ainda faz parte da sua trajetória. Amanhã nós vamos chegar ao último capítulo da nossa história. Vamos falar sobre esse período, sobre a volta aos palcos e sobre o legado de um cantor que ficou marcado na música sertaneja. Amanhã estamos de volta com mais um capítulo da história de Donizete. Um abraço, Sérgio Fontinelli, e até amanhã aqui no Alô Bom Dia!

0: defendendo uma tradição.
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3: Bom dia, flor do dia! Bom dia, alegria! Bora juntos! Já se aproximando do final do nosso programa, mas ainda dá tempo de você participar. 0800 558 0057.

0: Ana Castela, com Lourenço Lourival, Franguinho na Panela. Bom dia!
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2: Alô?
3: Alô?
1: Alô? Alô, bom dia!
0: Bora lá pro WhatsApp, bora falar com a turma cabocrada que vai despertando cedo. Alô, quem fala?
4: O Sérgio Fontenelle, aqui é o Pablo Pinho de Piquete, tudo bom?
0: Ô, amigo? Pablo.
4: Tô acomodão pra nós aí.
0: Agora.
4: Por favor.
0: Qual que você quer, caboclo?
4: Com carreira e pardinho.
0: Ei, moda.
4: Pousada de boiadeira.
0: É boa demais,
4: hein? Tchau, obrigado.
0: Tchau, obrigado. Aquele abração pra você, boa quinta-feira. Alô, quem fala?
5: Bom dia, Fontenelle, aqui é o Zé da Cid Paragominho, irmão do Saladeiro, meu irmão.
0: Ah, irmão do Erismar Saladeiro.
5: Boa noite pra mim aí, com os aí.
0: Ô, irmãozão, deixa comigo. Alô, bom dia.
6: Bom dia, bom dia, bom dia.
0: Bom dia.
6: Ô, Sérgio, toca pra nós aí, aqui de Reginópolis, Chico Rei, Paraná.
0: Boa.
6: Faz favor.
0: Agora.
6: Obrigado.
0: Valeu, meninão. Se pede, a gente toca. Alma transparente. No alô, bom dia.
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1: Bom dia com muita alegria, Oberon Oliveira, tá com nós no Arujá, não é, Oberon? O meu amigo José Maria está em Santarém, o Vanderlei está em Rancharia, a Delita de Jesus está em Jacobina e o meu amigo Nailton Barbosa está com nós em Paragominas. Aquele abraço, Cabocrão. 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

Chico Rei Paraná, alma transparente no Alô, Bom Dia, o caprichadão número um do seu rádio, pra gente colocar um ponto final na edição gostosona desta quinta-feira. Gente, olha, tudo de bom pra você, muito obrigado, você que me acompanhou até este momento, eu estou de volta amanhã no mesmo horário, aproveita e me segue lá nas redes sociais, no Instagram, no Facebook, no TikTok e também no YouTube, arroba Sérgio Fontenelle, com TI 2 L's e um Y. Até amanhã, turma!

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0: Agora são 6:02, 6:02 na manhã desta... Hoje uma quinta-feira, dia 24 do mês de setembro do ano de 2026. 6:02, é hora de eu falar bom dia melhor. Bom dia melhor para você que está ligado na Melhor FM, no novo ou velho Bom Radinho FM de faixa estendida, cravado aí nos 82.9, que é para ficar de boa. Bom dia melhor para você que está conectado conosco pela rede mundial de computadores. E aí você vai poder ver este estúdio, porque você acompanha a programação da Melhor com áudio e vídeo. Você vê este estúdio onde nós estamos, aqui na Avenida Lauro Correia da Silva, 3240. E daqui a pouco você verá as ruas de Limeira com o repórter Carlos Gomide. Sim, repórter Carlos Gomide nas ruas de Limeira da manhã desta quinta-feira, trazendo não só imagens das ruas de Limeira, trazendo também informações, notícias, aquilo que aconteceu enquanto a gente dormia aqui na nossa cidade e que ficou registrado lá no plantão de polícia. É, Carlos Gomide e as notícias de polícia daqui a pouquinho, já, aqui no nosso Bom Dia Melhor desta quinta-feira. Bom dia melhor para todo mundo, para quem está no rádio, para quem está na rede mundial de computadores. E você sabe que esse programa é um programa que traz notícias, informação, utilidade pública, prestação de serviço, análises, comentários, opinião aqui. O programa é livre. É um programa de opinião, não só de informação. Sim, a opinião aqui é importante. E não é a minha opinião que é importante, não é a opinião da Joyce, que está no comando da Central de Operações, que é importante. Importante mesmo é a sua opinião. É, do ouvinte nosso, do espectador nosso, do ouvinte ou da ouvinte, do espectador ou da espectadora, que quiser participar do programa e dar a sua opinião sobre qualquer assunto que esse programa estiver abordando. Ou, se quiser trazer um assunto para ver tratado aqui no programa, mande pelo WhatsApp 19-3404-4000. Adicione aí nos seus contatos e, a partir daí, use e abuse do WhatsApp da Melhor FM. Mande sua mensagem para cá de texto, eu leio, de áudio ou vídeo vai para o ar. Participe do programa, dê sua opinião, a favor, contra, muito pelo contrário. Enfim, o seu pensamento tem valor e tem peso aqui no nosso Bom Dia Melhor. Certo? Participe. A gente faz questão da sua participação. É de fundamental importância para nós. Fique absolutamente à vontade. Não é mesmo, Joyce? Bom dia.
1: Bom dia, Ivan. Com certeza.
0: Opinião é importante, né?
1: Sim.
0: Qual a sua opinião?
1: Depende sobre o quê?
0: Sobre qualquer coisa.
1: Sobre qualquer coisa.
0: Sobre qualquer coisa. O importante é ter opinião, né?
1: Sim, nós precisamos ter opinião.
0: Dizem que opinião... Como é que é? Não, é uma expressão chula, né? Mas não tem problema. Somos todos adultos.
1: Sim.
0: Né? Aí tem um cara que fala assim... Ah, opinião imunda, todo mundo tem a sua. Não tem uma expressão?
1: Algumas são,
0: não tem uma expressão
1: desse nível, mas não dá para dizer que, né,
0: não,
1: é tudo
0: não.
1: Inválido.
0: Acontece que essa expressão é uma forma de menosprezar.
1: Sim.
0: Você usa essa expressão quando você quer menosprezar a opinião. Mas só que a opinião é importante.
1: Sim,
0: quando ela é fundamentada. Quando a sua opinião tem fundamento, eu vou escutar a sua opinião.
1: Eu acredito que a gente tem sempre que estar pronto a repensar a nossa opinião também.
0: Sim.
1: Porque
0: claro,
1: às vezes nós temos opiniões ruins, opiniões que não servem pra nada. E a gente tem que estar pronto pra ser confrontado com algo que é a verdade. Poxa, eu tava errado até aqui.
0: É. Por exemplo, eu tenho uma opinião que é a seguinte: eu só sei que nada sei.
1: Sim.
0: Por exemplo. Nessa linha de raciocínio aí, né? A gente acha
1: precisa
0: que...
1: Precisa de um pouco de humildade pra isso.
0: É, a gente acha que sabe tudo.
1: Sim.
0: Quando a gente bota a mão na consciência mesmo, abre a nossa consciência, a gente vê que não sabe nada.
1: Sim.
0: A gente não sabe é nada. Mas isso não impede que a gente tenha uma opinião sobre este ou
1: Sim.
0: aquele assunto,
1: Nós
0: aquele tema.
1: Nós devemos sempre ter opinião.
0: Não é? Então. Então, Joyce, tenha uma boa quinta-feira.
1: Boa quinta-feira.
0: Afia aí, deixa afiada, vai afiando aí a sua opinião, tá? Porque daqui a pouco...
1: Oh, o tempo todo.
0: A gente vai ter assuntos aqui importantes para tratar no programa hoje. Vamos tratar de assuntos importantes. Ah, falar em assuntos importantes. Ontem, eu não vou lembrar, meu Deus, eu estou tentando lembrar. Desde a hora que acordei, eu estou tentando lembrar o nome do ouvinte que ontem colocou trouxe um assunto para nós aqui. Ele queria saber onde é que ele vai votar, porque tem mudanças aí, né?
1: No, isso, nos
0: locais
1: ele
0: de votação.
1: Na Escola Prada, se eu não me engano.
0: É, parece que ele era eleitor que votava na Escola Prada, e como a Escola Prada está interditada, né? Ele queria saber onde é que ele vai votar. Aí eu falei, eu tô tentando lembrar o nome dele até agora, não consigo. Eu falei que ia dar uma pesquisada, dei uma pesquisada. Né? E daqui a pouco a gente vai falar sobre esse assunto aqui. E é muito fácil de resolver. Quem quer saber? Onde que eu vou votar? Onde eu votarei nesta eleição agora, do dia 4 de outubro? É muito fácil de resolver, desde que você tenha acesso à internet. Certo?
1: Certo.
0: Muito bem. Dito isso, Limeira teve ontem céu nublado, chuviscos isolados e temperaturas mais amenas, né? De acordo com os termômetros da CETESB, a mínima foi de 16,2, né? E a máxima de 19,8. Veja você, né? 16,2 de mínima, máxima de 19,8. As instabilidades provocadas pela passagem de uma frente fria pelo litoral começam a diminuir nesta quinta-feira, a princípio pela região oeste do estado. Nas regiões norte, nordeste e leste do nosso estado de São Paulo, ainda poderão ocorrer chuvas isoladas, especialmente pela manhã. As temperaturas entram em tendência de elevação gradual, mas agora pela manhã os termômetros estão na casa dos 14 graus e baixando na manhã desta quinta-feira. Então, a tendência é de que amanhã, sexta-feira, a gente está vendo aí as imagens do satélite e dá para perceber ali que tem o quê? Quase nada de nuvens em cima do estado de São Paulo, ou nada ou quase nada, né? Se bem que o céu ainda tem aqui em Limeira, agora pela manhã, tá nublado. Mas a tendência é de amanhã, sexta-feira, ser um dia ensolarado. O sol vai sair. Embora as temperaturas ainda permaneçam um pouquinho amenas. Tá? 6:09, dito isso, vamos testar o 5G. A gente, todos os dias aqui, a gente faz um 5G, né?
2: Alô, alô?
0: Olha lá. Alô, alô? Faz um 5G para ver se o 5G tá funcionando. Porque Opa. Se tiver funcionando, a gente tem uma conexão com o repórter Carlos Gomide.
2: Conexão tem.
0: Tem.
2: Tá um pouquinho atrasada, viva?
0: É.
2: Mas isso é problema meu. Bom dia.
0: Tá com delay?
2: Tudo bem? É, tá com um tiquinho de delay.
0: Sei.
2: Mas fica tranquilo que eu tô acostumado com esse... Tem gente que não gosta, né? Tem gente que não gosta desse delay. É. Eu já me acostumei.
0: O delay que a gente fala aqui, alguém que está nos acompanhando vai falar, mas do que esses caras estão falando aí? Esses caras ficam falando em português, misturando português com inglês, né? É o seguinte, é um atraso, uma diferença de tempo entre a transmissão e o retorno da transmissão. É o que a gente chama no rádio de retorno, o nosso retorno. Houve um tempo que a gente trabalhava com fone de ouvido, aquela coisa toda, né?
2: Ah, eu trabalho ainda.
0: É, você trabalha ainda. Você sabe que eu gosto de trabalhar com fone de ouvido. Eu abandonei de uns tempos para cá no estúdio, mas eu gosto de trabalhar com fone de ouvido. Eu não sei aqui. Aqui tem conexão para fone de ouvido?
2: Tem entrada.
0: Aqui vai dar delay, Joyce?
2: Não, aí não.
0: Aqui não, né? Aqui é o mesmo.
2: Aí não.
0: É o retorno direto da mesa, né?
2: Mesa.
0: Então, eu vou começar a trabalhar com fone de ouvido, porque eu gosto de ter esse retorno aqui, sabe? No ouvido aqui. Eu comecei a trabalhar no rádio com esse retorno. Né? Então a gente acostuma. E quando eu não uso.
2: Lembra do.
0: Quando eu não uso microfone. Quando eu não uso o fone.
2: Você fica meio perdido.
0: Eu me
2: né?
0: sinto meio pelado, sabe?
2: É. Sabe aquela história do sanduíche, ishi?
0: É.
2: Lembra aquela cena clássica do sanduíche? Ixi. Era problema de delay no retorno da mulher. Não teve um que chegou e fez assim para ela, ó, pronto. Se tirasse do ouvido dela, acabaria o problema. É que, para as pessoas entenderem, eu estou falando e eu estou ouvindo a minha voz, mas isso é praticamente aliás, é imperceptível para vocês. Só que eu estou falando e eu estou ouvindo minha voz aqui com um atraso de quase um segundo. Então fica um...
0: Atrapalha.
2: Um brilho, assim.
0: Atrapalha,
2: quando
0: incomoda.
2: Quando é muito grande, atrapalha.
0: Incomoda.
2: Quando é muito grande, atrapalha. Quando tá assim, do jeito que tá, E eu tô aqui no Tatu, eu achei que ia ter, a gente ia ter problema, mas não tá tendo. Quando é muito grande, atrapalha um pouco. Do jeito que tá aqui, dá pra tocar de boa, viva.
0: Muito bem. Faz favor de cumprimentar a Joyce.
2: Opa! É, porque a Clotilde me chamou a atenção de novo ontem. Ô, Joyce, bom dia, Joyce. Você... Tudo bem, Joyce?
1: Bom dia, Gomide, tudo bem.
0: Sorria. Sorria, você está sendo vigiado.
1: Bem vigiado.
2: A Clotilde tá de olho em mim. Já falou ontem lá no... No YouTube lá, você mandou bom dia pra Joyce, porque ficou brava comigo, rapaz. É, claro. Vou falar possível. Muito bem.
0: Então,
2: ô, Ivan.
0: Então você tá no Tatu, é?
2: Tô no Tatu. Atrás de mim aqui. Ô, Joyce, por favor, abre a tela aqui, pra vocês terem uma ideia. Eu vou até sair da frente, pra vocês terem uma ideia de onde nós estamos. Eu tô na estrada Tatu Lopes, tá? Pra vocês entenderem. A estrada, evidentemente, tá fechada, porque... Acho que tem dezenas. Ó, eu brincando aqui, deve ter 50 veículos aqui. Entre veículos de empresas terceirizadas, da Rumo, empresas de veículos de pessoas que estão trabalhando aqui, talvez alguns de moradores também. Brincando, por baixo deve ter uns 50 carros. Ou 50 veículos, caminhonetes, caminhões, carros, motos. Foi montada, de fato, uma operação de guerra para consertar esse problema que vocês estão vendo atrás de mim. Aquelas composições lá atrás, elas estão na linha do trem. E a linha do trem, eu vou falar linha do trem, eu não vou falar... querer enfeitar muito o pavão aqui, é a linha do trem, tá? Eu não vou enfeitar para que as pessoas entendam. Naquele local aconteceu ontem um descarrilamento de trem. Aliás, ontem eu estava pensando, eu estou nesse negócio de fazer rádio diário cerca de 16, 17 anos, fora o que eu já fazia fora do ar, né? E do ao vivo que eu estou dizendo. E eu acho que foi a primeira vez, acho não, tenho certeza que foi a primeira vez que eu fiz um descarrilamento de trem. Foi a primeira vez na vida que eu fiz uma matéria de descarrilamento de trem. Só para vocês terem uma ideia, acidente de avião eu tenho dois na minha história como jornalista. Acidente de trem é a primeira vez que eu faço. E ele aconteceu aqui no bairro do Tatu. E para quem conhece o Tatu sabe que essa estrada que nós estamos, a Tatu Lopes, fica bem no meio do bairro do Tatu, que está do lado de lá da linha do trem, tá? Eu atravessei a linha do trem para chegar aqui, que foi um local que eu arrumei um espacinho para ter um cenário interessante para mostrar para os nossos ouvintes. Eu pedi para a Joyce pegar três materiais que eu tinha deixado disponíveis para a gente lá. Ô, Joyce, por favor, eu vou pedir para que você coloque a imagem da câmera de segurança. Você vai ver que é uma imagem de câmera de segurança, mas que você abrisse o áudio para que a gente pudesse ouvir também a situação que aconteceu ontem aqui. Para vocês entenderem o que vai acontecer agora, o que vocês vão ver. Tem uma câmera de segurança que fica voltada o tempo todo para a linha do trem. E essa câmera transmite imagens para a internet. Então, se você entrar na internet, você consegue ver a imagem, ou conseguia. E eu já vou explicar por que eu estou colocando no passado. Você conseguia ver, pelo menos... Por enquanto conseguia ver a imagem dessa câmera que mostra a passagem em nível exatamente aqui na estrada Tatu Lopes. E ontem essa câmera de segurança flagrou, não um descarrilamento, não dá para ver os trens tombando, mas dá para ouvir. É por isso que eu vou pedir para a Joyce colocar com áudio e vocês vão ver que o trem está passando normalmente e daqui a pouco começa um ruído e... O trem, você vai perceber que o trem vai se separar em determinado momento da imagem. Coloca para mim com áudio, eu vou parar de falar, e coloca para mim com áudio para a gente ouvir o descarrilamento de trem que aconteceu ontem aqui no bairro do Tatu. Por favor, Joyce.

0: Você começa a ouvir um certo ruído e você percebe que depois a composição ela se separa. E o descarrilamento acontece antes dessa imagem. À esquerda da imagem você vê que tem um vagão parado e o descarrilamento foi um pouco para frente nessa estrada. Eu tô, só para vocês terem uma ideia onde eu estou, eu tô onde estava aquela caminhonete parada. Ali, ela estava esperando para passar. Eu estou exatamente um pouquinho para trás, alguns metros para trás, onde essa caminhonete estava parada na imagem. Então o trem estava passando, normal, tranquilo, e de repente começa esse ruído de coisa caindo. E você percebe que o trem, em determinado momento, ele vai se separar, né? O vagão acaba se separando e essa estrada acaba ficando liberada por uma... por uma coincidência, né? Mais um vagão, a caminhonete não tinha passado. Eu tô exatamente onde está essa caminhonete agora. Essa câmera de segurança é uma câmera que fica numa propriedade privada aqui na, do lado da linha do trem. E essa câmera, durante a madrugada, parou de fazer a transmissão. E aí eu falei, caramba, mas por que parou? Porque eu coloquei isso no meu Instagram, e aí as pessoas no meu Instagram começaram a comentar. Oh, mas por que desligaram a câmera? Não estão mostrando mais, não está mostrando, não está transmitindo mais e tal. Aí eu fui entrar lá e falei, caramba, será que desligaram a câmera? E aí eu fui ver. E a própria câmera de segurança mostra que tem um carro que possivelmente pertence a essas empresas terceirizadas que prestam serviços à empresa de internet, que para embaixo da câmera. Eu acho que a câmera naquele momento era por volta de uma e alguma coisinha da manhã de hoje. Alguém estava monitorando a câmera, porque a câmera começa a acompanhar o carro, sabe? Os operários e tal. Ele pega uma escada, a pessoa pega uma escada, sobe, simplesmente sobe no poste e vem com um alicate, alguma coisa parecida com um alicate, e a imagem simplesmente desaparece, como se a pessoa tivesse cortado o fio dessa transmissão e aí a câmera parou de transmitir. Foi montada uma operação de guerra, como eu disse para vocês aqui. Tem... barracas armadas, tem aqueles gazebos, sabe, para as pessoas comerem, tem banheiro químico. Foi montado de fato uma operação de guerra para que essa operação pudesse ser realizada aqui. Bom, eu vou pedir para a Joyce colocar agora, para vocês terem uma ideia do tamanho do acidente que aconteceu aqui, as imagens do drone. O site Atualiza Americana ontem veio até Limeira e fez imagens com esse drone. Essa imagem é cedida pelo site Atualiza Americana. E olha o tamanho do estrago que foi feito nesse ponto da linha do trem, depois desse descarrilamento que aconteceu ontem por volta de 11h40 da manhã. São pelo menos 10 vagões que foram atingidos por esse descarrilamento. A carga de milho toda ficou espalhada. Aliás, atrás de mim, ao vivo, aqui tem essa montanha, essas montanhas dessa carga que foram retiradas da linha e as margens da linha. Eu estou exatamente onde aquele caminhão está ali. Eu estou exatamente nesse ponto aí. E foi um acidente muito grave e que paralisou. Aliás, desde ontem à tarde, tem uma composição parada na região... da estação ferroviária aqui aí de Limeira, sabe, Ivan? Tem um trem parado porque não tem para onde ir, né?
1: Sim.
0: Ele viria aqui para... A impressão que se tem, né? É que ele viria aqui para a região do Tatu, para ir para a Americana, sentido Porto de Santos, mas ele tá parado lá em Limeira porque não tem como ele andar. Esse trem está parado lá. Ontem, por volta de 11h30 da noite, eu moro no condomínio onde eu moro, dá para ouvir o barulho da linha férrea, da movimentação dos trens. Eu ouvi algumas buzinas e o ruído característico de trem passando pela linha. Falei, mas será que liberaram? Mas pelo jeitão da coisa, não vai demorar um pouquinho aqui ainda, viu, Ivan? E aí eu vou pedir para a Joyce colocar as imagens que eu mandei do chão, que eu fiz ontem para vocês terem uma ideia do ponto principal desse descarrilamento. Provavelmente foi aonde aconteceu esse descarrilamento. Isso é uma composição, isso é uma locomotiva, viu, Ivan? E olha a situação que ficou o eixo dessa composição. Você vai ver que tem peça dessa composição, inclusive dentro do rio. Tem um rio que passa aqui, o Ribeirão Tatu passa aqui a alguns metros de onde a gente está. E na imagem do drone dá para ver o rio passando, dá para ver onde que passa o rio. E o acidente teria acontecido em cima dessa ponte. Teria dado causa ao acidente ontem. O acidente de ontem teria acontecido por conta de algum problema na região dessa ponte. E veja a extensão e a quantidade de milho que ficou jogado às margens da linha do trem. Cada vagão, pesquisa rápida do Google, tá, gente? Eu não tenho essa informação confirmada da empresa, mas pesquisa rápida do Google, cada vagão leva cerca de 40 toneladas de grãos. Cada vagão. São de 7 a 10 vagões que estavam transportando milho, por aí você vê o tamanho do prejuízo só da carga. Porque essa composição acho que vai dar um custo mais ou menos para se refazer, e claro, com todos os vagões, toda a estrutura, além, que eu acho que é o mais grave ainda, Ivan, que é o fato dessa linha estar parada desde ontem de manhã. Não passa trem aqui desde ontem de manhã. E aí você imagina como é que está a recepção de material lá no Porto de Santos, ou o escoamento do material que sai do Porto de Santos e que vem para, evidentemente, que o material que vem pela ferrovia. Você imagina como é que está o esquema de abastecimento dos navios e o descarregamento desses navios. Olha o tamanho do eixo, é uma coisa impressionante. Eu fiquei impressionado com esse eixo aí, que ele sai da composição e simplesmente se solta e cai ao lado da linha do trem. É uma coisa impressionante. Essa imagem é de assustar. E daqui a pouco eu já vou passar para a Joyce a imagem de peças que estão jogadas no rio. Porque a ponte se foi, ponte PT na ponte, e a composição eu acho que também foi, porque olha a situação que ficou a parte do eixo dessa locomotiva, que eu não sei se tracionava, provavelmente ela estava empurrando, né? Porque locomotiva tem, você perceba que trem tem locomotiva dos dois lados, né? Tanto para ir quanto para voltar, fica mais fácil para fazer essa manobra com o trem. E só que as duas locomotivas funcionam. Quando uma está andando, a outra está empurrando. E vice-versa. Aquela que está na parte de trás empurra. A que está na frente puxa a carga. Então essa locomotiva estava funcionando. E ela deve ter causado uma força gigantesca nessa ponte, que causou estrago na estrutura da ponte e na própria estrutura da locomotiva. É assustador ver a situação que ficou essa locomotiva ontem. Ela está aqui a questão de 100, 150 metros desse ponto onde nós estamos, próximo desse rio. Eu estou mandando para a Joyce imagens de peças da locomotiva, de recho, de rodas da locomotiva jogadas no rio. Só para vocês terem uma ideia do tamanho da energia desprendida em decorrência desse descarrilamento de ontem, viu, Ivan?
1: Eu fico aqui imaginando o tamanho do prejuízo para essa empresa aí, né? Toda essa carga perdida, o tamanho dessa composição é um negócio impressionante, né? As composições da Rumo, a gente vê elas passando aqui por Limeira, você começa a ver um trem chegar e dali você não vê o final, né? É imenso, olha aí o tamanho dessa composição, isso aí é um lado só, tem o resto lá. É imensa, né? Então só o prejuízo, esse prejuízo aí já é um prejuízo gigantesco. Essa linha férrea parada, então, nem te conto o que vai dar de prejuízo para Rumo. O atraso na entrega das demais cargas, né? Agora, ô Gomide, o ano passado teve um descarrilamento de um trem da Rumo aí mesmo no bairro do Tatu. Foi aí mesmo, eu não sei se nesse mesmo local, se em outro local, mas foi aí mesmo no bairro do Tatu que aconteceu o ano passado um descarrilamento de um trem da Rumo. O que será que acontece aí no Tatu com a Rumo?
0: Ontem E eu sou repórter, né? Meu ouvido é afiadíssimo, né? Eu tô conversando com você aqui, só que eu tô observando tudo que tá acontecendo ao meu redor aqui. Isso é olho e ouvido de repórter. É, a gente treina nosso ouvido e nosso olho para isso. E ontem eu tava lá fazendo as imagens, essas imagens que vocês estão vendo aí do chão, eu fazendo as imagens e só com o radar ligado para ver o que o pessoal da Rumo tava falando. Eu ouvi um falar assim: ah, isso aí é trilho quebrado. Alguém quebrou o trilho, e aí quando a roda do trem passa, alguma roda resolve sair do eixo, ela vai puxar tudo, e o que tiver atrás vai cair mesmo, porque a energia é muito grande. E deu para perceber que na ponte, os dormentes, que aqui são aqueles pedaços de madeira que ficam entre os dois trilhos, eles estavam todos de um lado só. Estavam todos amontoados assim, um juntinho com o outro, tudo numa base numa das extremidades da ponte. O que pode indicar de que o trem veio e quando enroscou, ele foi trazendo todos os dormentes para frente. E aí você imagina a força que tem um negócio desse tamanho, na velocidade que ele tava e com a força que tem que puxar, porque ele tá puxando cada vagão desse e tem 40 toneladas de grãos, fora o peso da estrutura. Ou cerca, são 50, 60, 70 toneladas, talvez, de puxando. E são dezenas de vagões. Então você imagina a força que tem essa locomotiva. E ela é cara, viu, Ivan? Ontem eu perguntei para um... Falei, quanto é que vale uma máquina desse? Ele falou, vale de 6 a 7 milhões de euros uma máquina nova dessa. Faz a conta aí pro real, são 7. 35, 40 milhões de reais cada locomotiva dessa.
1: Pois é. É um prejuízo imenso para Rumo. Agora, você falou de trilho quebrado. O que tem alguma desconfiança de sabotagem?
0: Então, não se sabe se é exatamente isso, né, Ivan? Se é sabotagem ou não, ou se o trilho quebrou. E eu também não posso afirmar porque eu tava só com o radar ligado, sabe? Só tava ouvindo história ou conversa de outras pessoas. Talvez tivessem falado outra coisa fora do contexto, mas o que eu entendi foi, esse negócio aí é trilho quebrado. Deve ter quebrado o trilho e o trem saiu do eixo.
1: Eu tô perguntando porque, coincidentemente, ano passado, um descarrilhamento aí, no bairro do Tatu, e agora você tá falando de outro.
0: É, pois é. Olha, ó, essa é a imagem da estrutura do trem embaixo da ponte, no rio, no leito do rio. Dá uma olhada a quantidade de material de detritos do trem que caiu no rio, no leito do rio. Que passou em cima da pontinha de ferro e caiu, né? Foi caindo. Aliás, enquanto a gente estava lá, estava caindo ainda um pouco de carga dos vagões. Dava para perceber que às vezes caía milho no leito do rio. A imagem é impressionante. A cena de destruição é um negócio impressionante, Ivan.
1: Bom, ano passado um descarrilhamento aí mesmo, este ano outro, sei lá o que está acontecendo, mas a Rumo tem um problema aí no bairro do Tatu. E isso...
0: É, a imagem...
1: Isso é um prejuízo.
0: A imagem que eu...
1: Desculpa, Gomilho, mas isso é um prejuízo. Eu estava falando aqui do prejuízo da Rumo. Para a Rumo, para esta empresa, é um grande prejuízo, né? Todo esse estrago nesses vagões, nessa composição toda aí, né? Nas máquinas, todo esse estrago na linha, todo o atraso que vai produzir, a perda de toda essa carga. Só que tem o seguinte, é um problema também pro agronegócio, né? Porque essa carga vem de onde? Vem lá do Centro-Oeste. Está indo para onde? Está indo para o Porto de Santos. É encomenda, né? Venda que foi feita para o exterior, isso aí é para o exterior. Isso é um prejuízo para as empresas do agro aí que usam a Rumo também, né?
0: É, eu estou contando aqui, Ivan, que eu estou com a imagem completa aqui do trem passando. Só para você ter uma ideia, a imagem que eu peguei, eu não vou conseguir contar e falar ao mesmo tempo, eu não vou conseguir. Deixa eu mostrar para vocês. Aquela imagem, a primeira imagem que a gente mostrou câmera de segurança que eu falei que foi desligada. Ó, mostra pra mim aqui, ô Joyce, por favor. Corta aqui pra mim. É, essa imagem que tá no celular, tá vendo que é a imagem... Eu peguei um trecho só da... Deixa eu tirar esse negócio aqui. Pra vocês verem melhor. Pera aí. Pera aí um pouquinho. Pronto. É, essa é a imagem completa. Ela tem quase 2 minutos. É quase 2 minutos das composições passando. É só depois de 2 minutos é que o acidente vai acontecer. Então, olha a quantidade de vagão. É. Certamente... 50 vagões, talvez? 50? É, mais ou menos, 50 vagões, até que, 50 vagões que pela câmera, até que a gente viu, percebeu o acidente. Ah, o barulho do descarrilamento que vocês ouviram aí, o ruído do incidente. É um negócio monstruoso, monstruoso. Eu não tinha ideia do tamanho da estrutura que se tem que ter para fazer uma limpeza desse porte. Essa... Deixa eu mostrar, virar um pouquinho a imagem aqui. Deixa eu destravar a imagem aqui pra vocês verem. Ó, tá vendo que tem um trator aqui perto de mim, né? Do lado, você vai ver que é uma composição. E é uma composição que caiu ontem. Eles tiraram. Lá atrás, eu não sei se vocês vão conseguir ver. Talvez vocês consigam. Não, acho que não. Lá atrás, atrás dessa máquina que tá em primeiro plano, lá no fundo, aquela mancha azul que tem lá na... São pelo menos 4 vagões que eles colocaram naquela lateral lá. Eles tiraram dali no trem para conseguir fazer a limpeza. E a ponte, ela ficou completamente destruída. Ela não caiu, ainda bem, né? Porque senão a composição teria caído no rio. Mas ela ficou completamente destruída e vai ter que ser reconstruída, né? Além, certamente, do dano ambiental, porque muita carga vazou pro rio... Muita carga vazou aqui às margens da linha do trem. É uma operação complexa que certamente está mobilizando centenas de pessoas que trabalharam a madrugada toda e continuam trabalhando aqui para fazer a limpeza e a recomposição dessa linha férrea. Só que aquilo que você falou, né, Ivan? É, fora esse prejuízo que deve ser monstruoso e para todo mundo que é uma cadeia, né? É para quem fornece, é para quem está esperando insumo. É navio que precisa sair e não pode porque a carga não chega. É navio que chegou e não pode escoar ou vai ter problema no escoamento porque não consegue dar vazão para essa carga. É, ó, tô ouvindo buzina, eles devem estar fazendo alguma coisa lá para... E tem gente buzinando, tem gente usando a buzina do trem lá. É vazão de saída, vazão de chegada de insumos... tanto no Porto de Santos quanto no para as pessoas que recebem essas cargas para o interior do país. Enfim, é um negócio monstruoso, além da paralisação da linha, que para mim eu acho que é o mais grave. Olha lá, agora está movimentando. Não sei o que eles estão fazendo, mas está movimentando. Eles movimentam um pouquinho, vara. Daqui a pouco eles movimentam de novo. Ontem, a hora que a gente estava aqui, eles desobstruíram a via, porque eles tinham colocado um trem para tentar puxar os vagões, aí eles tiveram que tirar as travas lá e liberar a via. E tem muito ônibus, viu, Ivan, que usa, ou pelo menos usava, agora não sei se está usando mais, porque ela deve estar fechada lá na frente. Mas tem muito ônibus que já, principalmente de empresa, que usa essa estrada onde nós estamos para entregar funcionário, para pegar funcionário aqui no bairro do Tatu, nessa região da cidade, na zona rural da cidade. É um negócio impressionante. Eu acho que a cobertura do acidente de Vinhedo que eu fiz, acho que mobilizou bem mais gente do que essa. Porque ali tinha corpo de bombeiros, tinha gente do mundo inteiro, gente do país inteiro veio para cá para fazer a cobertura. Mas assim, tão perto, in loco, de ver o acidente, certamente esse é o maior que eu fiz até hoje, Ivan.
1: É, outra coisa que eu estou aqui me questionando, me perguntando, é o seguinte: a Rumo, a renovação da concessão da Rumo com o governo federal ocorreu ano passado ou ano retrasado, coisa assim, recentemente. E os municípios por onde a Rumo, a Via Férrea passa, Limeira, Americana, Sumaré, Parará, Rio Claro. Esses municípios se mobilizaram para conseguir obras da Rumo, porque ela está fazendo uma duplicação da sua linha férrea. Ela transporta hoje não sei quanto de toneladas, de lá do Centro-Oeste para o Porto de Santos, e ela, com a duplicação, ela vai passar a transportar não sei quantas toneladas a mais, por causa da duplicação, né? Eu tô achando interessante que aí não tem nenhuma obra, né, de duplicação, né? Daqui, de Limeira para Corderópolis tem. A obra de duplicação está acontecendo. E aí não tem nada, né? Aí é o pior ponto que podia acontecer esse acidente, né? Porque não tem escapatória, né? O 5G.
0: Eu cheguei a perguntar pro pessoal ontem. Eu cheguei a... caiu.
1: Lá no bairro do Tatu não foi só o trem que caiu lá, não. Foi a conexão também que caiu. Enfim, esse acidente aí, né? Traz uma série de questionamentos. A gente não sabe, por exemplo, se Limeira acompanhou o processo de concessão dessa ferrovia novamente, de renovação, né, da concessão da ferrovia, porque a gente sabe de municípios aqui de Limeira, da região, que pediram obras. Porque é o seguinte: vou duplicar a renovação da concessão e a duplicação da ferrovia, tudo junto, né? Que aconteceu? Os municípios aqui da região acompanharam o processo de renovação da concessão e disseram assim: vai duplicar lá na minha cidade? Vai? Tá, então eu quero um viaduto. O outro falou: não, eu quero uma passarela, né? Então os municípios aqui da região se mobilizaram. Eu não sei se Limeira se mobilizou, se Limeira pediu alguma coisa, se Limeira pediu alguma obra. Duvido e eu dó, né? Porque, por exemplo, o que Limeira... renovação da concessão, vou duplicar a rodovia. Limeira precisa de alguma coisa? Preciso. Eu quero um viaduto. Lá onde é a Ponte Preta, eu quero um viaduto por cima da linha, não por baixo, né? Limeira não pediu isso, que eu saiba. Mas, enfim, teve cidades aí que pediram viadutos, teve cidades que pediram passarela. Bom, daí, Gomide, daí que... aí tem um ouvinte nosso aqui, o Gabriel. O Gabriel deve conhecer alguma coisa a respeito, porque ele está dizendo aqui o seguinte: cada vagão com milho transporta 100 toneladas. Cada vagão, quantos vagões tinham ali, né? E essa composição que aparece atrás do Gomide, diz aqui o Gabriel, parece ser o guindaste Orton. Ele que vai içar a locomotiva modelo GE-AC44. Gabriel, pelo jeito, entende, sabe do que está falando, né? Guindaste Orton. Imagine a potência de um guindaste desse, né? Não sei que guindaste Orton é, não conheço o guindaste Orton que o Gabriel está falando, mas eu fico imaginando a potência que tem que ter para erguer uma locomotiva dessa daí, que não pesa pouco também, não, né? A quantidade de milho que se perdeu aí, gente. Prejuízo desse acidente aí para a empresa e para quem contratou. Claro, tem seguro, né? Tem seguro. Sim, tem seguro, né? A ponte vai ser trocada, diz aqui o Gabriel. O Gabriel manja do negócio, né, Gabriel? Manja dessa coisa de ferro. Ou trabalha com isso, ou é um estudioso dessa área aí, né? Porque tem muita gente que gosta de acompanhar as notícias ferroviárias, né? Gente que é apaixonado por... Eu, por exemplo, adoro ferrovia. Eu de moleque, né? Nas viagens lá, eu já falei isso aqui nesse microfone, nas minhas viagens de moleque de São Paulo para Araraquara, passava por aqui, por Limeira, era sempre de trem. A gente fazia viagem de trem. Muito mais confortável do que de ônibus, né? Então eu sou apaixonado por trem, adoro trem, trens de passageiros principalmente, né? Tem gente que acompanha tudo sobre esse mundo aí, o mundo ferroviário. muito de perto. Talvez o Gabriel seja uma pessoa que acompanha muito de perto ou alguém que trabalha nessa área. 6h42, Carlos Gomide. Cadê a nossa conexão? Olha aqui, ó. O Gabriel mandou uma foto desse guindaste que ele chamou aqui de guindaste Orton. Que deve ser o que está trabalhando ali. Pelo que ele falou, é o que está trabalhando ali, que vai erguer a locomotiva. Uma foto do bichinho, ó.
0: Oi, Ivan.
1: Tô mandando pra Joyce aí. Fala, Gomide.
0: Oi, eu acho que agora... Oi. É, tá funcionando.
1: Tchan. Descarrilhou os 5G aí? Sou admirador de ferrovia e com isso acabo aprendendo um pouco aí, tá vendo? É, vivendo e aprendendo, né, seu Gabriel? É, o Gabriel gosta de ferrovia, assim como eu gosto, só que eu não fui me dedicar a ler, né, aprender, conhecer um pouquinho mais sobre ferrovia. Eu sou só um... Tem o enólogo e tem o enófilo, né? O enólogo e o enófilo. O enólogo é o que estuda o vinho, né? O enófilo é o que é o que gosta de tomar, né? É, tem essa diferença aí, né? Sou admirador de ferrovia e com isso acaba entendendo um pouco. E ele manda mais alguma informação pra gente aqui. Daqui a pouco a gente continua conversando aqui com o Gabriel. Oi, Gomide, tá de volta? Ah, a foto do... Esse aí é a foto, a Joyce está colocando no ar aí. A foto do guindaste Orton, como chamou o Gabriel. É o guindaste da Rumo aí, dessa empresa, né? É uma locomotiva também, né? O guindaste é uma locomotiva, ele vai indo pelos trilhos aí, é uma locomotiva. Tamanho do Mitel. O que será que esse negócio ergue? Quantas toneladas, né? Negócio impressionante. Realmente uma máquina impressionante, né? Do lado esquerdo do Gomide, ontem estava um outro guindaste rodoviário para auxiliar no incidente. Valeu, Gabriel. Obrigado pelas informações. Aí ajudou a gente aqui a entender um pouquinho melhor a coisa. Xará, bom dia. Tem canais no YouTube que só passa vídeo de trens. É muito legal. O meu xará que mandou essa mensagem aqui, eu já vi alguns...
2: Eu vi essa semana, inclusive, foi a primeira vez que eu vi.
1: Eu já vi também. Eu não sou um cara que vou lá estudar, vou procurar conhecer mais, né? Mas gosto de ver, fico apreciando essas coisas. E já vi esses canais aí no YouTube de trens. Trens não só do Brasil, de outros países do mundo, né?
2: Tem cidades que disponibilizam as câmeras também.
1: Pra gente acompanhar, né? É, tem muito vídeo no YouTube, sim, sobre trens de viagens dos mais diferentes locais do mundo. Aqueles trens de super velocidade da Alemanha, do Japão, trens americanos também, a ferrovia é um transporte forte nos Estados Unidos, né, na Europa. Realmente é muito legal de acompanhar. Não como estudioso, não como alguém que quer conhecer o assunto, mas alguém que gosta de apreciar, né? Carlos Gomide, tá difícil de estabelecer uma conexão aí com você aí, né? Tá quase?

0: às 10 horas da manhã, Vigor.
1: Que isso?
0: Porque a perícia foi ao local. Né? Precisaram chamar a perícia e aí tem que preservar o local, né? Aí isola o local e espera a perícia chegar.
1: Pelo amor de Deus.
0: Aí a perícia, aquela coisa toda, tem uma equipe para 9 cidades. Pois aquela é. Coisa toda. É. De repente ela tá lá em Pirassununga, tem que voltar de lá. E não vão desmarcar a perícia que está sendo feita lá, tem que esperar acabar lá para eles voltarem para cá. É o problema eterno de falta de funcionário nas nossas polícias.
1: Como, né? como diz a filósofa Melzinha Martins, daqui para frente é só daqui para trás.
0: Exatamente. Muito bem, senhor Ivan. Então, a composição está parada aqui. Não há, até ontem, pelo menos à noite, não havia previsão para liberar a linha férrea. Depois que eu saí do ar, eu fui dar uma volta lá para ver se eu conseguia pegar mais alguma coisa no ar assim. E deu para perceber que aquela composição, aquela locomotiva que estava em cima da ponte, ela ainda está lá, ela ainda não foi retirada. O resto já foi tudo limpo, já foi tudo tirado, mas ela, até pelos danos, né? Alguém vai ter que, o guindaste vai ter que levantar, tirá-la dali. E tinha frente de trabalho também trabalhando no leito do rio para retirar tanto a carga quanto os destroços da locomotiva que caíram no leito do rio depois desse descarrilamento que aconteceu ontem por volta de 11h30 da manhã lá no bairro do Tatu, próximo, bem próximo à estrada dos Lopes, que liga Tatu ao bairro dos Lopes. A gente continua acompanhando no Cidade em Foco mais informações e amanhã a gente dá um arremate, se é que até amanhã a coisa vai estar liberada já lá.
1: Obrigado, Gomide. Certo? Obrigado, Gomide. Bom
0: Posso
1: dia.
0: Posso tomar meu café agora, que eu tô atrasado, hein?
1: Tenha um bom dia, Gomide.
0: Você sabe que eu, com fome, fico de mau humor, né? Mais mau humor, né?
1: Pelo amor de Deus. Tchau. Vai se alimentar rápido, então. Olha, a Célia mandou uma mensagem aqui no WhatsApp. Ela contou uma historinha aqui, rapidinha, quer ver? É assim, ó. As meninas diziam, nós estamos falando, eu estava falando agora há pouco aqui do Collor de Mello, né, na eleição, na disputa entre o Lula e o Collor de Mello, que ganhou o Collor de Mello. As mulheres falavam que iam votar no Collor de Mello, e eu ouvi muita mulher falando isso, que as mulheres iam votar no Collor de Mello porque o Collor de Mello era mais bonito.
2: Oh, meu Deus.
1: Aí a Célia contou uma historinha aqui que é a seguinte: as meninas diziam na época que votariam no Collor porque ele era um pão. Aí, a minha... Pão é para quem não sabe...
2: Era uma gíria
1: antiga, né? É, quando as meninas viam um cara bonito, chamavam de pão, não era assim?
2: Acho que sim.
1: É uma coisa assim. Aí, as meninas diziam na época que votariam no Collor porque ele era um pão. Aí, minha avó dizia assim, cuidado para não escolherem o pão e depois morrerem de fome. E mais, a avó da Célia dizia assim, que ela nunca mais esqueceu isso, porque a avó dizia assim, cuidado para não se casar com o pão e depois morrer de fome. Sabe as palavras.
2: Eu concordo
1: da avó da Célia. Sabe as palavras. Porque foi bem assim, né? Quem votou no Collor morreu de fome, né?
2: Sim.
1: Né? E o Collor deu no que deu, né? Aliás, eu trabalhava na Rádio Jornal AM, nessa época, quando 89, eu acho que foi. Eu trabalhava na Rádio Jornal AM. A Rádio Jornal AM era ali em frente ao teatro, né? Na praça ali, bem em frente ao teatro. E a gente saía, final de tarde, assim, a gente sentava ali fora, ficava sentado ali fora, conversando, as pessoas passavam, paravam para conversar com a gente, ficava aquela converseira lá na porta da rádio, né? E no dia seguinte que o Collor ganhou a eleição, parou um senhor lá na frente para conversar com a gente, ele falou assim, agora sim, esse país vai para frente, porque agora ficou todo mundo igual, agora não tem mais rico, não tem mais pobre nesse país, é todo mundo igual. Tá bom, aquele negócio, opinião, cada um tem a sua, né? A opinião dele era essa, fique com a opinião dele, ele que fique lá com a opinião. Mas olha só o raciocínio, né? O raciocínio político da coisa. Aliás, minto, não foi quando... Eu estou mentindo, não foi quando o Collor se elegeu, foi quando aconteceu aquele negócio da poupança lá, que a Zélia Cardoso de Mello sequestrou a poupança de todo mundo. O cara falou isso. Parou lá e falou, olha, agora sim, agora é tudo mal.

0: Agora não tem mais rico, não tem pobre nesse país, é todo mundo igual. Ô, meu irmão, para, meu irmão. Para. Rico sempre vai ser rico.
1: Sempre.
0: E pobre vai ser sempre pobre. E não se esqueça da luta de classes, viu? Que ela existe, sim. A Ana Tereza mandou uma aqui boa, mas não posso falar no ar porque de repente eu faço algum proselitismo político aqui. Posso mandar uma mensagem de áudio pro ar, Joyce?
1: Pode sim, Ivan.
2: Bom dia, Ivan. Uma quinta-feira abençoada, de bênção, de alegria.
0: Dona Sebastiana.
2: Que Deus te abençoe, muita saúde e bênção na sua vida. Eu desejo de coração, tá?
0: Muito obrigado.
2: Deu um abraço nessa rainha e do Gomide.
0: Tá dado, Dona Sebastiana, grande Dona Sebastiana, um abraço. Bom dia a todos, ótima quinta-feira. Jennifer, Grupo Vicentaine, falo da Vila Labac, grande Jennifer, Vila Labac. Doutora Silvana mandou um bom dia pra gente, um cafezinho virtual aqui. Um filhotinho de cachorrinho que vem trazendo um cafezinho virtual pra nós aqui no meme que ela mandou aqui.
1: A gente aceita.
0: Oh! Até porque o cachorrinho é uma simpatia. A Benedita do Jardim Piratininga, Benedita Francisco, mora no Jardim Piratininga. Bom dia, Benedita. Obrigado. Marcião Perriello, creche Lia Maura. Ah, é onde ele vota. Eu pensei que era no
1: não está muito longe do Nestor Lino, não.
0: Creche Lia Maura é aquela de cima da Avenida Assis Brasil, lá na quase na esquina lá. É até lá que o Marcião vota. É, tem que chamar o aplicativo mesmo, né? Sim, né?
1: Da casa dele. Subir Assis Brasil, ele cansa.
0: Subir Assis Brasil até lá. Cansa, né, Marcião? Cansa um pouco, né? Muito bem. O 7h54, finalzinho aqui do nosso Bom Dia Melhor desta quinta-feira. Não tem futebol, né, gente? Esse meio de semana aqui a gente teve Série B, já falamos da Série B aqui. Ah, eu queria trazer um negócio sobre eleição, sobre votação, uma outra informação. A gente trouxe a informação aí, a Joyce colocou o link no WhatsApp, colocou o link aí no YouTube para quem quiser saber o seu local de votação, ou para quem já sabe, mas quer matar a curiosidade como é que funciona esse serviço do Tribunal Superior Eleitoral, né? Acessar lá o link do Tribunal Superior Eleitoral. A gente trouxe essa informação. Deixa eu trazer uma outra informação sobre eleição, que é importante para o aposentado, para o pensionista do INSS. Essa informação aqui é importante. Quando é que o governo divulgou essa informação? Essa notícia está aqui. Foi publicada no dia 18, já faz quase que uma semana, praticamente uma semana que essa notícia foi publicada na página gov.br, a página do governo federal. Eleições 2026. Comparecimento às urnas vale como prova de vida automática no INSS, viu, gente? Olha aqui, deixa eu ler a notícia aqui. O comparecimento eleitoral é válido para a verificação no processo de prova de vida do INSS. O procedimento de revisão anual, focado em identificar se o titular do benefício previdenciário ou assistencial continua vivo para garantir a manutenção dos pagamentos, abrange atualmente cerca de 40 milhões de beneficiários ativos, entre aposentados, pensões e benefícios assistenciais. A prova de vida pode se dar por meio do comparecimento eleitoral. Então, se você for votar no dia das eleições, você já terá a prova de vida realizada. O INSS recebe esses dados e já computa como prova de vida. Isso quem falou foi o ministro da Previdência, o Volney Queiroz. A prova de vida passou por modificações para reduzir filas, custos e transtornos que o antigo modelo presencial gerava, especialmente para idosos e pessoas com mobilidade reduzida. A partir da Lei 13.846 de 2019, o comparecimento presencial deixou de ser a regra, estabelecendo que o próprio Estado deve buscar de forma proativa dados que confirmem a vivacidade do cidadão perante a administração pública. Então, quem votar estará fazendo prova de vida. Quem tirar um documento, por exemplo, renovar a carteira de identidade, renovar a carteira de motorista, estará fazendo prova de vida. Quem entrar no meu INSS, acessar o meu INSS, fez o cadastro lá no meu INSS, pelo gov.br, fez o cadastro lá e fez a biometria facial, toda vez que você entrar no meu INSS e entrar com a biometria facial, já garantiu prova de vida. Então, a eleição é a garantia de uma prova de vida, tá bom? Foi votar, não precisa fazer mais nada. Pronto, está garantida a prova de vida. A Josiane, lá do Jardim do Lago, mandou um bom dia para a gente. O Ricardo Canella, de Iracemápolis também. A Ana Tereza está perguntando aqui se eu lembro do PC Farias. Claro que eu lembro. O PC Farias foi tesoureiro de campanha, se eu não me engano, né? Estou falando aqui de memória, de cabeça, e às vezes a memória me trai, mas se eu não me engano, o PC Farias foi o tesoureiro da campanha do Collor de Mello. PC Farias, tesoureiro da campanha. E aí estourou o escândalo, né? Denúncias de corrupção para cá e para lá, suborno, propina para tudo quanto é lado. O Collor ia sofrer impeachment, ia ser cassado, e ele resolveu renunciar para não ser cassado, né? E o PC Farias estava lá, foi ouvido em inquérito da Polícia Federal, a investigação correu, o PC Farias era uma das principais testemunhas do inquérito da Polícia Federal, porque ele sabia de tudo. Ele sabia de toda a transação, né? Toda a sujeira, por onde que o dinheiro entrava, por onde que o dinheiro não entrava, né? Por onde que o dinheiro saía. E de repente, um dia a gente acorda e lê a notícia nos principais veículos de comunicação. Eu vi a foto, foi publicada, inclusive, nos principais veículos de comunicação, os jornais publicaram a foto do PC Farias na cama de um motel. De um motel do lado de uma... acho que era amante dele... sei lá, qualquer coisa assim. Os dois foram mortos, assassinados, a tiros, né? Ele era o cara que sabia de tudo, né? Não é isso? E até hoje essa história está mal contada. Quem matou PC Farias? Pergunta aí pro seu Google, quem matou PC Farias? Vê o que o seu Google fala. Mais um ditado aqui, o meu xará dizendo assim. Tem um ditado que diz assim: case-se com um homem que saiba cozinhar, pois a beleza passa, mas a fome não.
1: Ele tá certo.
0: Eu não conheço esse ditado, mas... mas é por aí, Joyce?
1: É por aí.
0: É? Muito bem. Olha, eu sei cozinhar, viu, gente? Eu passar fome, eu não passo, não. Se botar, tiver um fogão e comida e alguma coisa para fazer, eu passar fome não vou passar. Quem quiser casar comigo, pode casar comigo. Nós não vamos passar fome. Muito bem. Dito isso, às 7h59 é hora de falar tchau, né, Joyce?
1: É sim.
0: Amanhã é sexta.
1: Amanhã é sexta-feira.
0: Pela ordem natural das coisas, amanhã será sexta-feira.
1: Se nos for permitido.
0: Quinta-feira é o dia da esperança, né?
1: Sim.
0: Então tá bom. Bom dia. Em nome da Joyce, em nome do Carlos Gomide, bom dia para todo mundo. Muito obrigado a todos pelo apoio, pelo prestígio, pelo carinho, pela participação, pelo radinho ligado, pela conexão com a internet. Obrigado a todos. Amanhã a gente volta às 6 horas da manhã com mais uma edição do Bom Dia Melhor. Tem notícia, tem informação, tem utilidade pública, prestação de serviço, opinião a favor, contra... ou muito contrário, ou muito pelo contrário. E tem um pouquinho de piada também.
1: Um
0: tiquinho. Essa que o Gomide contou hoje.
1: Não é possível.
0: Essa do plantão, vou falar pra você. Além de vagabundo, tem que ser burro. Tchau, gente.

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2: Olá, muito bom dia. Melhor FM é a sua melhor companhia todos os dias. E a partir de agora, eu, Robertinha, com vocês até as 10.

E a partir de agora, você participa. Lembrando que o nosso 34044000 tá liberado. Hoje tem sorteio de família no cinema, para você poder curtir cineminha na faixa.

E hoje, gente, hoje quintou. Eu tava com a sensação que era quarta, mas eu cheguei aqui e ainda confirmei com a Joyce. Falei, Joyce, hoje é quinta-feira, né? Aquela, graças a Deus. Depois de 2 semanas consecutivas, tendo apenas, né, pra quem trabalha de segunda a sexta, tá? 4 dias úteis de trabalho e tendo um feriadinho no meio, a gente ficou meio mal acostumado. Claro que a gente comentou que o aniversário de Limeira podia ser um dia, padroeira no outro dia, pra gente ter mais feriado, mas não foi bem assim que o pessoal daqui de Limeira entendeu que seria possível, né, Joyce? Vamos colocar 1 dia, 2 dias num dia só pra ser comemorado e por conta disso temos um feriado a menos. Mas, mesmo com 2 feriados em setembro, que é dia 7 pra nós aqui limeirenses, dia 15 de setembro, estamos felizes porque amanhã é sexta, foi uma semana de dever cumprido e olha que delícia o solzinho aparecendo, né? Depois de alguns dias aí nublado, meio lusco-fusco, meio diferente, uma chuvinha, o solzinho deu as suas caras e eu tô adorando. Gosto de chuva, gosto de tempo nublado, mas quando eu começo a mofar, eu já gosto do sol. Então, o solzinho tá muito bem-vindo, eu acredito que você também. Ó, sabe o que você faz? Aproveita pra lavar roupa. Eu sei que tem muita gente reclamando que a roupa aí, ó, não tá ficando boa secando sem o solzinho. Fica aquele cheirinho diferente, né? Então sabe o que você faz? Aproveita, coloca lá no sol, lava as roupinhas que faltam. Porque assim, daqui a pouco a gente vai falar um pouquinho da previsão do tempo pra saber se esse sol continua ou ele apenas veio deixar a gente com aquele saborzinho de sol e depois vai embora. Mas daqui a pouquinho a gente comenta com você. Enquanto isso, 34044000 tá liberado. Tô esperando a sua participação.

0: Manhã Melhor com a Robertinha, 8 horas e 16 minutos. 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
0: 8 horas e 17 minutinhos. 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E você participando. 3404-4000. 3404-4000. Quem está aqui com a gente mandando aquele bom dia, concorrendo à família no cinema. O que é a família no cinema? Robertinha, eu tô chegando agora. Família no cinema são 4 convites para o Centerplex Limeira e você, mais 3 acompanhantes. Roberto, eu preciso de tudo de uma vez. Eu não tenho tudo, todo esse agente aí pra levar, somente eu que vou. Então você pode ir 4 vezes. Roberta, eu e o namorado, eu e a namorada, esposa, amigo, amiga. Ah, dá pra ir 2 vezes. É como se fosse, não é um casal, né? Porque às vezes você não é casal, é um amigo e tal. Mas são 2 pessoas que conseguem ir uma vez e mais 2 pessoas outra vez. Não precisa necessariamente usar todos os convites. Pode deixar pra depois, estando dentro do prazo, porque você vai ver que lá tem, ó, ir até tal dia. Se passar aí, você não consegue entrar, tá? Do mais, pode fazer do jeito que você quiser. Ir 4 vezes, 3 vezes, levar mais alguém, não levar ninguém, perder. Você pode fazer do jeito que você quiser, tá? É, Robertinho da Viola, um abraço pra você, obrigada. Meu xará, né? Todo dia aqui com a gente. O Daniel Eugênio, Jardim Nova Europa. Ô, Daniel, um abração, viu? Tia Leda do Morro Azul. Abraço, Ricardo Canela de Iracemápolis, sempre com a gente também o pessoal. Nossa Senhora das Dores, Dona Dulce, obrigada. A Rê do Boa Vista, o Rê, daqui a pouquinho tem o Marcelo da Relojoaria do Zezinho, tá? Fátima do Amparo, um abração, obrigada. Rosiane do Jardim do Lago, Rosiane Rô, né? A Rosana do Jardim São Paulo, sempre com a gente também. Você participa, 3404-4000, 3404-4000. Agora são 8 horas e 19 minutinhos.
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0: Bom, e a gente tá falando um pouquinho, né? Sobre a questão do tempo. Mudou, tá solzinho, o tempo tá lindo. Eu não vou dizer que tá céu de brigadeiro, porque você vê bem longinho algumas nuvens. Porém, o dia tá maravilhoso, o solzinho deu as caras. E como fica a questão da previsão do tempo para os próximos dias, uma vez que ficou chuvoso aí, vários e vários? Pois bem, hoje, quinta-feira, a máxima pode chegar a 26 graus, ou seja, vai fazer calor. Você que saiu com bastante roupa de frio, se prepara, porque vai fazer calor durante o dia, a não ser que você trabalhe no ar-condicionado o dia todo, aí você não vai sentir. Agora, amanhã, gente, como vai estar calor? Tempo ensolarado, não tá dizendo que tem nem nuvem assim, sabe aquele bocadinho de nuvem? Nada. Em compensação, a mínima fica na casa dos 17 graus e a máxima 31. Só que no sábado, aí que tá o negócio. É que o negócio aumenta mesmo, porque você percebe que de hoje, 26 graus, já pro dia seguinte, 31, então 26, 27, 28, 29, 30, 31. Você vai ter um aumento aí de 5 graus na temperatura máxima. E no sábado vai chegar a 34. Então são 9 graus em 2 dias. Vai estar muito calor nesse final de semana. Então sábado a máxima 34 graus, domingo 34 graus, segunda 35 graus e na terça-feira, pasmem, 37 graus. Percebeu que em coisa aí de menos de uma semana, como vai aumentar a máxima da temperatura? Solzinho vai permanecer, na terça e na segunda sol entre nuvens, porém a sensação térmica vai ser mais de 37, porque o termômetro vai marcar 37, só que a sensação térmica sempre chega a 38, 39, talvez até 40, são 2 a 3 graus a mais do que a gente está vivenciando naquele momento, por conta do asfalto, pouca árvore e tudo mais. Então a temperatura pode atingir por conta da sensação térmica na base dos 40 graus. E na quarta-feira, aí sim tem mudança de tempo. Por quê? Porque a chuva volta para nossa região. Tem uma previsão de 50% de chuva com a máxima de 28 graus. Então vai estar muito calor ainda e tem previsão de chuva. E na quinta, aí desandou de vez. Aí na quinta-feira, daqui a uma semana, vai ter chuvinha novamente. Então vamos viver uma onda de calor. Se prepare, não há organismo que aguente tudo isso. Se hidrata bastante, evita andar nesse sol quente. Roberta, não tem jeito, eu trabalho no sol, eu tô sempre por aí, é um calor danado. Então, se protege, usa protetor solar, bonezinho, chapéuzinho, tudo como manda o figurino pra você enfrentar esses próximos dias de muito calor aqui na cidade de Limeira. E com previsão de chuva apenas pra quarta-feira, ou seja, daqui 6 dias é que a chuvinha volta pra dar aquela refrescada no calorão que vai fazer. 8 horas e 23 minutos.

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Bom dia, 8h44. 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

0: aquela voz pastosa, mas ninguém aguenta mais. Meu Deus. Livra a gente desse mal. Que mais que o Mayu colocou aqui? Bom dia. Ah, ó, que nem ele colocou assim, da questão do trem. Imagine se tivessem produtos químicos nesses vagões. É verdade. A carga era de milho, né?
1: Sim, de milho.
0: Mas poderia ser. Mas que estrago que fez, hein? Isso. Meu Deus. Você vê a vista por drone.
1: Coisa.
0: Muito. Imagina o valor dessa carga. Imagina. Claro que, sabendo que não houve feridos, ninguém se feriu, ninguém morreu, a gente agora fica pensando no valor da carga. Se tem desgraça com pessoas, eu não penso nada disso, não. Mas graças a Deus, dos males o menor, ninguém se machucou, ninguém perdeu a vida, tá tudo bem com o pessoal que tava dentro do trem e tudo mais, com pessoas ali que poderiam estar ao redor também, ninguém se machucou. Isso que é o foco principal, pronto. Ninguém se machucou. Tá tudo certo, tá todo mundo vivo, tá todo mundo bem. Então agora a gente com certeza foca nessa questão, pensando, né? Puxa, que prejuízo pra, né, dar carga. É mais por isso, tá? Bom, gente, é isso. Eu ia falar uma coisa e depois eu, né? Você vê, né, Joyce? Ah, a Rita colocou... Ah, a Cris mandou assim, misericórdia, eu também não suporto mais. Tá. Ó, e hoje por uma infelicidade, na hora que eu liguei o rádio... adivinha quem tava falando? Ai, aquela voz pastosa. Falei, ai, meu pai, eu baixei na hora.
1: Tá acabando. Não,
0: acabando. Ai, Joyce, tá acabando, graças a Deus, né?
1: Hoje teve gente que pergunta quantos dias mais.
0: Quantos dias mais? Vai até o dia 1º. Até o dia 1º de outubro, vai. E dia 4 tem... Gente, só um conselho. Não desanime da situação política. Exerça a sua cidadania. Vai até lá, vota sim. Vota, vota, escolhe. Vai ter mais um senador que eu não entendi o porquê disso. Se o que tá lá também não tá fazendo nada, vai aumentar a demanda ali.
1: A gente querendo diminuir.
0: É, e o povo querendo aumentar. Só que tem uma coisa. Como você sabe que o Senado também tem um papel muito importante na democracia, não é só o presidente, não é só o deputado federal, o estadual, todo mundo ali tem uma função importante, mas o senador, a vaga de senador, ele é aquele que vai conseguir tirar... pessoas que a gente quer tirar há muito tempo. Pessoas que não estão agregando nada para a democracia. Pessoas que deveriam estar fora para dar lugar a outras pessoas que querem, pelo menos, tentar fazer o bem.
1: É uma posição importante.
0: É uma posição importante.
1: Tem que ser decidido com cuidado.
0: O Senado não pegue qualquer papelzinho ali. Ou eu vou votar naquela lá, porque aquela lá fica prometendo que vai cuidar da Amazônia. Salve, Amazônia. Calma. Uma coisa por vez. Saibam quem você vai escolher, vai lá, exerça a sua cidadania, escolha, é a sua preferência, você que vai escolher, o voto é livre, você escolhe quem você acredita, mas saiba escolher, não pegue qualquer papelzinho que você vê, são duas vagas para senadores, e a gente vai ter a oportunidade de fazer uma limpa, fazer uma renovação e colocar pessoas ali que estão na mesma vibe de pensamento pelo Brasil, jogando a favor do Brasil e não a favor de interesses pessoais. No Senado, nós temos muita gente que tá devendo até as cuecas em questão de favor ali. Vamos colocar quem não esteja devendo nem a cueca e quem realmente vai lutar pelo Brasil. Vaga de senador é extremamente importante.
1: Sim.
0: Então pensa nele também. Pensa com carinho, são duas vagas, eu vou pegar o Zé Mané e o Zé da Esquina. Pronto. Colocou dois Mané lá pra fazer manézice no Senado. Não. Escolha quem tem propósito pra trabalhar pelo Brasil. Não, só a favor de favorzinhos. Favorzinhos aqui, Vorcaro, sabe? Aquele povo que tá todo mundo amarrado, ninguém consegue decidir nada, porque se falar uma coisa, vai... Tem prova contra ele, tem prova ali, prova aqui, prova aqui. Renova, gente, renova. Pega gente que não tem lá. Vamos renovar aí nesse povo. É bem aí. O Mayu tá dando as opiniões dele. Você viu o presidente do Paraguai que fez um comentário que tava agradecendo o Brasil por várias empresas do Brasil estar indo lá? Abrir lá a sede. Ele agradeceu, tá? O presidente do Paraguai agradeceu o Brasil por estar mandando empresas pra ter a sua matriz lá no Paraguai por conta dos impostos que são, ó, bem menores que do Brasil. Depois eu conto pra Joyce melhor, que eu não posso falar muito aqui porque tem questão política envolvida, então a gente não pode falar. Tchau, gente, beijo! Olha, eu vou fazer uma coisa. Como eu tô muito, muito atrasada, o sorteio de hoje fica pra amanhã. No começo do programa eu faço entre as pessoas que participaram hoje. E aí amanhã eu faço um outro sorteio, tá bom, gente? Tchau, tchau. Fiquem com Deus, Joyce.

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1: Agora são 10:07 da quinta-feira, hein? É 20 de setembro de 2026.

0: Agora são 10 horas e 9 minutos, 10 e 9 da quinta-feira. Hoje é dia 24 de setembro de 2026. Muito bom dia para você que está sintonizado em 82.9, para você que está nas plataformas digitais, no site, no Facebook não, né? Não, por enquanto não. Site, agregadores de áudio, aplicativo e no YouTube. Você pode ver e ouvir a nossa programação, então acesse o canal de vídeos da Melhor FM no YouTube. Você pode se inscrever, ativar as notificações, deixar aquele like, aquela coisa toda para a gente conversar. Se você quiser participar, deve participar pelo 3404-4000, 19-3404-4000. O WhatsApp está liberado aqui, todo mundo fala. Quem tiver o que falar aqui vai falar. Ah, eu queria reclamar, pode reclamar. Ah, eu queria xingar, pode xingar. Ah, eu queria pedir, pode pedir, não tem problema. Pida, pida que a gente tenta resolver. Só não vale xingar, só não vale ofender e cometer crime. É só isso. O resto, se você quiser falar, você pode falar. Aqui não tem censura, não tem mimimi, não tem nada aqui. Aqui o que você falar, a gente vai ouvir. Eu posso até não concordar, mas o seu direito de fala está garantido. Certo? Muito bem. Como sempre, na minha frente está ela, minha colega de trabalho de todos os dias. Alô, Joyce Azevedo. Bom dia, dona Joyce.
1: Bom dia, Gomide.
0: A senhora vai bem?
1: Estou bem.
0: É. Foi bom fofocar com a Roberta hoje?
1: Ah, sempre é bom.
0: Sempre é bom, né? Fofoca é sempre... Como é bom fofocar? Fala a verdade, não é? Não é?
1: Depende,
0: fala a verdade.
1: Depende do assunto.
0: Depende do quê?
1: Depende do assunto.
0: É.
1: Também. Tem fofoca que não é boa, não.
0: É. Mas tem fofoca que é boa.
1: Sim. Né?
0: Tem, fofoca, assim. Tem fofoca que é legal. Tem fofoca que é legal. Muito bem, a Joyce está aqui para fazer o programa junto comigo. Está lá na mesa de som, deixando tudo redondinho para você ter o melhor som aí na sua casa. Gente, eu estou recebendo aqui no programa de hoje duas garotas de 17 e 16 anos de idade. Eu vou conversar com a Ana Clara Pires Bertalha, que é estudante, 17 anos de idade, e é filha da Priscila Pires, do bairro do Pinhal, que, aliás, está aqui também no estúdio. Ela está escondida, mas ela também está aqui. Ana Clara, relaxa, respira, tá tudo bem. Bom dia, tudo bem? Bem-vinda.
2: Bom dia.
0: Tudo
2: Obrigada,
0: bem? Tudo. Vocês estudam... Ah, deixa eu falar bom dia para sua amiga. A Bianca Emanuele Pérez da Silva. É você? Tudo bem?
2: Tudo bem.
0: Bom dia.
2: Bom dia.
0: Obrigado por ter vindo, viu?
2: Obrigada, gente.
0: Ô, Bianca, Ana Clara, vocês são estudantes do Trajano Camargo?
2: Isso.
0: O que vocês fazem lá?
2: Então, a gente tem o ensino médio normal e tem junto o técnico.
0: Técnico do quê?
2: Técnico, a gente em específico, a gente faz o curso de eventos.
0: Eventos?
2: É, isso.
0: Sei.
2: E tem mais cursos lá, tem ADM, tem mecânica, é bastante variedade de curso
0: mesmo. Você
2: tá
0: em que... Mas é a mesma aula ou você faz de manhã, por exemplo, o segundo grau normal e à tarde o técnico?
2: Não,
0: é mesmo...
2: o horário...
0: O técnico é o segundo grau, é isso, e na área de eventos. E o que que faz... O que você aprende em Xebexiga na hora?
2: É balão. É balão, primeiramente.
0: Você aprende a filmar lá também?
2: Porque aprende.
0: Tem uma pessoa que trabalha aqui, eu não vou falar que é a Joyce, mas tem uma pessoa que trabalha aqui que trabalha com eventos também. Daqui a pouco ela conta mais pra vocês. Daqui a pouco. Vocês aprendem a filmar? A encher, é balão ou bexiga?
2: É balão.
0: Balão. Mas por qual que é diferente? É biscoito ou bolacha?
2: É mais formal, né? Falar balão.
0: Ah, balão, tá bom.
2: Você
0: tá
2: vai
0: bom.
2: Lá comprar uma bexiga, tá escrito balão.
0: Não, é sério, o que você aprende? O que vocês têm de aula no curso de eventos lá do Trajano?
2: É, na verdade, as grades dos anos são diferentes. No nossa grade, no primeiro ano a gente aprende mais um pouco sobre hotelaria, coisa de avião, comissário de bordo, uhum. Essas coisas.
0: Ah, tem isso lá?
2: Tem.
0: Eventos, que legal.
2: A gente mistura turismo, cozinha e eventos em si. Então, a gente tem... É bem variado.
0: E o que você quer ser quando você crescer?
2: É uma pergunta boa também.
0: Você não decidiu ainda?
2: Não.
0: E você decidiu?
2: Eu penso em fazer direito.
0: Mas por que tá na área de eventos?
2: Porque na área de eventos você aprende a falar, né? De uma certa forma.
0: Ah, entendi.
2: Muita comunicação. É muita comunicação e organização também, eu acredito.
0: Muito bem, tá vendo? Escuta... É, elas estavam com vergonha de falar, as duas, Priscila? Eram essas duas que estavam lá fora? Ai, eu vou dar entrevista. Estão falando. Ô, Paula Piola, a gente já vai ver isso, tá? Só me fala qual das duas que o som tá baixo pra gente tentar corrigir aqui, por favor, tá? As duas, por favor, bem pertinho do microfone, porque a Paula Piola não está ouvindo. A Paula Piola, deixa eu contar para vocês, ela é a presidente da nossa comissão de ouvintes. Quando eu faço alguma besteira aqui, meu telefone toca e a Paula me carcane, né? Que faz isso? É, ela puxa minha orelha. Eu falo que ela é a presidente da comissão de ouvintes. E ela tá falando aqui, não tá dando para ouvir as meninas. Tá baixo o som da garota. Qual das duas garotas? Que eu estou com duas garotas aqui, viu, Paula? Me fale aqui que a gente vai tentar corrigir. Daqui a pouco a Joyce corrige aqui pra gente. Tá? O Ana Clara... Ana Clara não. É, Ana Clara e Bianca. Aqui a Agatha vinha também. Quem é? A Agatha é uma colega de vocês?
3: Isso.
0: De sala, que ela tá junto no projeto.
3: Ela tá junto.
0: Tá. O projeto... É, fala um pouco desse projeto pra mim. O que que é? Como é que chama o projeto?
3: Então, o nosso site é um site.
0: É um site.
3: Ele se chama Voz do Silêncio.
0: Voz do Silêncio.
3: Isso. Ele serve pra conscientizar sobre o assédio contra a mulher.
0: Qualquer tipo de assédio sexual.
3: Por meio, isso. Tá. Por meio de uma, da plataforma digital mesmo. A gente tem o objetivo de conscientizar e prevenir. Entendeu? E também tem como a gente servir como uma rede de apoio esse site. Porque esse site tem uma rede de apoio onde você pode contar o seu relato. É, essa parte de assédio, de entender o que é o assédio, também tem uma aba sobre.
0: Muito bem. É, e o que, que as pessoas encontram em cada uma dessas abas? Fala de cabeça, não, sem
2: não,
0: cola.
2: Só vou...
0: Ah, tá, tem aí.
2: tá aí. Primeiro a gente vai entrar no site, vai ter login pra você fazer, um cadastro bem rapidinho.
0: Uhum.
2: Vai ter uma aba de definições, que explica o que é o assédio, diferentes tipos de assédio, violência, abuso, tudo. Depois tem uma parte de relatos, onde você pode contar um relato que você aconteceu com você, que você viu, que você conhece, que não sei o quê. É tudo anônimo, se você quiser colocar seu nome, pode colocar, mas é anônimo. Tem uma parte de dicas de segurança nas ruas, nos transportes públicos, essas coisas. Tem um quiz sobre relacionamentos abusivos. Se você tá achando que seu relacionamento tá assim, não tá legal isso, faz lá o quiz, aí você vê. Tem umas dicas lá também. E tem uma aba de número de emergência. Se você precisar ligar pra polícia, pra não sei o que, não sei o que, tem lá também.
0: É, a gente tem falado que o grande problema da sociedade hoje é a violência contra a mulher. Para vocês terem uma ideia, numa cidade em que a gente fala muito e não é pouco de tráfico de drogas, 45% dos inquéritos instaurados na cidade são inquéritos instaurados pela Delegacia de Defesa da Mulher, que é quem defende a mulher dessa questão de assédio, enfim. Então, a gente tem falado, está falando de um assunto que é extremamente importante para que as pessoas entendam que não dá para aceitar mais isso na sociedade. Não dá. Não dá para aceitar. E como homem eu estou falando isso? Como homem casado, pai de uma menina de 9 anos e pai de coração de uma mulher de 22 anos. Não dá mais para a gente aceitar de que as mulheres sejam tocadas, perturbadas... no meio da rua e que a gente veja homens batendo praticamente todos os dias em suas companheiras, às vezes pelo simples fato de não aceitar de que ela vá na igreja, ou de que ela use uma roupa um pouco mais curta, ou que ela passe um batom um pouco mais escuro na boca. Não dá mais para aceitar esse tipo de situação. Não dá, definitivamente não dá. E é por isso que é tão importante a gente trazer esse assunto aqui. E a impressão que eu tenho é que todas as vezes que eu falo desses assuntos, que tem alguma mulher que está olhando e falando assim, tô sofrendo com isso. Se alguém estiver sofrendo com isso, como é que ela faz para participar desse projeto? O projeto ainda não está no ar por uma questão financeira, que custa. E as meninas são duas meninas, uma tem 17, outra tem 16 anos. Tenho certeza que nenhuma das duas aqui é milionária para conseguir manter esse site no ar. Mas... se alguém quiser conhecer esse projeto, como é que faz? Aliás, tem um QR Code. Ô Joyce, por favor, estão pedindo para aumentar um pouco o volume da...
3: Da Bianca?
0: Da Bianca. Por que eu tô com a Agatha na cabeça? É porque a Agatha é a outra que vinha, né? É. Dá um gásinho no volume da Bianca para mim, por favor, que as pessoas estão reclamando que não estão ouvindo. Para as pessoas participarem desse projeto, como é que faz? Tem feira de projetos essa semana?
3: Tem. É hoje e amanhã.
0: Sim.
3: Das 4h30 às 9h30. A gente vai estar lá apresentando. Tem vários outros projetos muito legais também. Então, vai ter lá, a gente tem o QR Code também, que dá para acessar.
0: Tá. Eu coloquei aí, mandei o QR Code. Coloca no canto da tela aqui em cima do relógio. Aqui. Aqui. Isso. É, aqui. Abre a tela aí para mim, faz favor. Aqui, ó. Aqui, meu Deus do céu. Ô, Jesus Cristo, aqui, ó. Aqui, ó. Coloca aqui, ó, por favor. É que vocês acham que é fácil, né? Ver tudo ao contrário, né? É, aqui, coloca pra gente aqui, por favor, assim que você tiver a condição. É, acessando esse QR Code, você vai
3: entrar lá,
0: ser direcionado para esse site. Muito bem.
3: Ele demora um pouquinho para carregar, mas... Sim,
0: é um site que tá... Gente, nós estamos falando com duas garotas de 16 e 17 anos que estão realizando um projeto de violência contra a mulher. Agora, eu não poderia trazer vocês duas aqui sem deixar claro o respeito necessário para tratar desse assunto e pedir a opinião de vocês com relação a isso. Eu sei que vocês são muito novas ainda, mas vocês já devem sofrer esse tipo de abuso, de violência. Você já se viu assim de falar, poxa vida, que cara desagradável. Você já teve uma situação que você passou por isso?
3: Claro.
0: Por que claro? É uma coisa que tá tão natural assim.
3: Eu acho que tá normalizando isso. É uma coisa que toda mulher sofre, qualquer idade a mulher vai sofrer. Porque tá
0: gente,
3: muito normal.
0: Vocês... Ô, Priscila, será que a gente tá ficando velho, Priscila? Não, se a gente tá ficando velho, não tá?
1: Eu acho que não é uma
0: gente,
1: questão de idade, não.
0: Gente, uma menina de 16 anos dizendo, falando assim, desculpa, 16 anos e 17, falando assim, claro, como se fosse a coisa assim mais natural do mundo pra duas meninas. Desculpa, tá? São duas meninas que estão
1: do lado. Mas
0: é que
1: isso já vem de muito tempo. Sim, na época que eu tinha a idade de vocês, eu já passei por situações assim.
3: Antes era muito mais normalizado. Uma construção machista da história e muita coisa.
0: Tá.
3: Mas hoje, algumas pessoas têm mais isso em mente. Tipo assim, nossa, isso não é legal, tal, tal, tal. Uhum. Mas antes era muito mais normal do que agora.
4: E às vezes a gente sente que até pessoas mais velhas que fazem isso conosco.
3: Sim.
4: Um exemplo mesmo, teve uma vez que eu fui num velório. E, tipo, todo mundo de luto lá, totalmente triste, um clima bem pesado. Eu tava do lado da minha mãe, olhei pro lado, assim, um senhor começou a piscar pra mim. Por um momento, não acreditei. Eu falei
0: assim... Quantos anos você tinha, né? Faz quanto tempo isso?
4: Ah, eu acho que foi ano passado, vai fazer um ano.
0: Ano passado. Você tinha 16 pra 17 anos.
4: É, 16. Tá. E, tipo assim, um momento onde tá de luto, e era da família dessa pessoa que faleceu, pelo que eu lembro... Eu achei que esse cara tava com problema no olho. Porque ele olhou pra minha cara e começou a fazer assim, ó. Entendeu? Aí, nisso, eu comentei com a minha mãe. Falei, mãe, teve um cara lá, um idoso lá, começou a piscar pra mim, não sei o quê. Eu acho que ele tava com problema no olho. Minha mãe simplesmente falou assim, não, porque ele piscou pra mim também. Então, é sem vergonhice mesmo.
0: Eu tô olhando pro lado aqui porque a Priscila tá ali, viu, gente?
4: Ela tá escondidinha ali,
0: tá escondidinha ali. Daqui a pouco eu chamo ela. Ele tava piscando
4: pra você. Ele tava piscando mesmo. E foi muito desagradável, porque assim, você vai num clima, num velório mesmo.
0: Sim.
4: O clima é choro, é tristeza mesmo, por uma pessoa ter partido. E o cara acha isso como uma forma pra poder assediar a pessoa mesmo.
0: Você.
3: Nossa.
0: Com 16 anos. Você tem alguma experiência que você possa queira contar?
3: Tenho várias, mas não, uma pega, mais recente, vamos lá.
0: Uma. Tá bom, vamos lá então. Com pessoas mais velhas.
3: Com pessoas mais velhas.
0: Tem.
3: Tem.
0: Então vai.
3: Eu ando muito de ônibus, né? Eu sou transporte público.
0: Sim.
3: Muito.
0: Sim.
3: E eu acho que é onde mais acontece essas coisas, porque as pessoas sentem que elas... Não vai acontecer nada com elas, porque, tipo, tô num ônibus, ninguém vai fazer nada, sei
4: lá. Às vezes finge que tropeça.
3: É, alguma coisa assim.
4: No meio do ônibus.
3: Eu entrei no ônibus, sentei, era o último ponto. Então eu sentei, entrei, tava sem ninguém no ônibus, sentei lá no fundo, que eu costumo sentar lá por causa da porta. Veio um senhor, entrou e sentou atrás de mim. Atrás, eu fiquei desconfortável. Tipo assim, não sei quem é, não sei. Fiquei desconfortável.
0: Como, como assim atrás de você? No banco de trás?
3: No banco de trás. Eu peguei e fui lá pra frente, troquei de lugar. Ele foi e veio atrás de mim de novo. Ele pegou e sentou atrás de mim de novo. Eu já tinha mudado de lugar. Aí eu peguei e levantei. Porque assim, eu não levo desaforo pra casa, sinceramente.
0: Eu conheço alguém assim. Oi, Joyce.
3: Peguei,
0: eu
3: levantei.
0: Conheço alguém assim.
3: Falei assim, moço.
0: Aliás, um abraço pro... Ah, desculpa.
3: Falei, moço, se eu for lá pra frente, você vai me seguir também?
5: Aí ele, não, não tô te seguindo. Eu falei, tá, porque eu tava lá atrás, você veio, você entrou, agora eu vim aqui na frente, você veio e sentou de novo. Aí ele, não, nada a ver, me desculpa, não sei o quê. Falei, bom, vou lá pra frente, se você vier atrás, eu chamo o motorista, aí você desce do ônibus.
0: Isso aí, foi com uma pessoa mais, mais
5: um
0: velha.
5: Um senhor, tinha cabelo branco, tudo.
0: É, os canalhas também envelhecem, né? Os canalhas também envelhecem.
5: Infelizmente.
0: É. Agora, na escola, com garotos da idade de vocês, assim?
4: Eu acho que na escola a gente passa mesmo por olhares, sabe? Quando a pessoa olha com você com maldade, você percebe. E te deixa meio desconfortável. É, não é um olhar, tipo, normal. Tipo, eu olhando pra Bianca. Sim. É um olhar mais malicioso. Não sei a fazer. Mas deixa a gente muito desconfortável. Deixa a gente insegura mesmo. Porque eu tenho muito medo. Eu, com 17 anos, eu tenho muito medo de ficar em um ambiente que tem mais homem do que mulher. Porque eu tenho medo deles me olharem, deles quererem me tocarem. Então, a gente já nasce com esse medo. Nós, mulheres, a gente nasce com medo disso. Sim. E os homens, eles nascem com sentindo que a mulher é um objeto, praticamente, entendeu? Que ele pode fazer o que ele bem quiser com ela.
0: Tá, você falou da escola. Eu tô falando de ambiente... Você tá falando do ambiente escola. Uhum. Com garotos da sua idade.
4: Eu acho...
0: Esse assédio acontece ou ele é mais velado, ou é mais escrachado, porque... ele tem interesse em você e ele vai mesmo investir.
4: É que tem dois tipos de pessoa. Tem uma pessoa que ela te olha de longe, tipo, você sente que essa pessoa te olha e não vai até você. Mas também pode ter muita gente que vai atrás de você e ainda fica insistindo. Exemplo, você fala não pra essa pessoa e essa pessoa vai atrás.
0: Desagradável.
4: É desagradável.
0: Fica desagradável.
4: Entendeu?
0: O Bianca.
5: Eu sou Bianca. Tô
0: falando. O Bianca. Não, é que eu tô com água na cabeça. Ô, Bianca, você falou aí uma coisa que me fez refletir. Porque, e eu tô falando por mim, tá? Uhum. Eu não tô falando por ninguém, eu posso responder por mim. Eu, por exemplo, já... É,

0: anos.
1: Outra geração.
0: E eu, com essas conversas, né, que vieram à tona, eu relembrei coisa do passado que em algum lugar da minha cabeça estava adormecido. Assim, não vou entrar em detalhes, mas enfim, não é brincadeira não, hein?
2: Obrigado, Paula, pelo seu depoimento. Fique à vontade, tá? Não, inclusive, já falei, já orientei as duas meninas para que elas fiquem à vontade. Se elas não quiserem falar, que não falem, porque eu sei que é um assunto que mexe.
1: Puxando... Desculpa.
2: Claro.
1: Eu acho que isso ainda é um assunto muito delicado, porque as pessoas, principalmente mulheres, têm medo de falar sobre isso. Como a Paula falou... Paula falou. As meninas se sentem constrangidas, tipo... Caramba, isso tá acontecendo comigo. Como... Que eu fiz pra merecer? Que eu fiz que deixou ele assim? Foi culpa minha? Então, é muito complicado as pessoas denunciarem, se colocarem em frente. Agora, por exemplo, eu e a filha dela, a gente já tem um negócio de se posicionar. Mas e as meninas que não têm? Que têm vergonha? Que sentem medo? Então, é um assunto muito delicado ainda, sabe?
2: E tem esse negócio mesmo de... Poxa vida, será que a minha, o decote tá meio grande?
3: Sim.
1: Sim.
2: Será que a minha... Isso acontece?
3: Você, e às vezes você, eles
2: teve,
3: falam
2: quando
3: isso.
2: Você teve essa situação envolvendo esse senhor no velório, você chegou em casa pensando, peraí, será que eu poderia ter ido com uma outra roupa? Poderia ter usado um outro batom? Porque assim, a mulher, ela tem o direito de se arrumar. Ela tem direito de colocar a roupa que ela quer. Isso não dá o direito do homem de ficar olhando, de ficar mexendo, de ficar perturbando a vida da mulher. Repito, achar a mulher bonita, achar a mulher atraente é uma coisa. Você mexer é outra completamente diferente. Existe essa meia-culpa que as mulheres fazem de... Poxa vida, o que será que eu fiz de errado?
3: Então, até o momento, às vezes eu... Em outros momentos onde eu me sentia assim, eu até pensava, será que é minha roupa? Será que o problema é minha roupa? Só que nesse caso em específico, num velório, eu tava de calça, blusa totalmente fechada e tudo de preto. E sem maquiagem na cara, cabelo preso, não lembro. E ele ainda continuou fazendo esses gestos.
2: Sim.
3: Foi nisso que eu percebi que o assédio, não importa a roupa que você tá vestindo, não importa a maquiagem que você tá usando. A pessoa sempre vai te achar uma maneira pra poder assediar você.
2: Sim.
3: Entendeu? Independente do momento, independente da situação, ele sempre vai estar lá querendo alguma coisa.
2: Gente, olha a lição que uma menina de 17 anos está passando para as mulheres. A culpa não é sua. A culpa não é do teu cabelo. A culpa não é da cor do batom que você está usando. Não é da sua maquiagem.
4: Muitas vezes é inventado. Eu lembrei agora de uma história que não aconteceu comigo, mas teve uma pessoa que veio confirmar comigo se tinha alguma coisa na roupa dela. Porque ela estava justamente num evento, então ela estava com um vestido preto social, não tinha decote, não era um vestido curto, não era tão agarrado, então não mostrava nada. Uhum. Um homem chegou nela e falou que ele estava conseguindo enxergar a roupa íntima dela. Falou, não tem como, eu tô até de short, tudo tá tudo coberto. Você olha pra mim pra ver se tá mostrando alguma coisa? E realmente não tinha. Mas o homem chegou nela pra falar... Esse tipo de coisa.
3: Pra deixar ela desconfortável e segura mesmo.
2: É pra perturbar.
4: E aquilo ficou na cabeça dela, mesmo ela tendo certeza que ela se vestiu com esse cuidado de não mostrar nada.
1: Muitas vezes, nas vezes que os homens assediam, elas falam assim, não, mas foi culpa dela, olha a roupa que ela tá usando, ela me provocou e não sei o quê. E às vezes não é, só ele que é um tarado mesmo e...
2: A sem-vergonha está na cabeça
3: dela. Exatamente.
2: Né? A sem-vergonha está na cabeça
4: não
2: dele.
4: Não tinha absolutamente nada visível. Mas ele foi falar uma coisa dessas pra ela.
2: Para desestabilizar.
4: Sim, para desestabilizar.
2: A gente vive numa sociedade doente. Cada vez mais doente. Eu estava contando para elas fora do ar, Joyce, e eu acho que eu nunca contei essa história aqui, eu vou contar da sensação que eu tive certa vez, e eu já vou contar a história, vocês já vão entender, e eu me coloquei no lugar das mulheres para ver o quanto que isso é desconfortável. Eu tinha um amigo que trabalhava comigo, e ele era meu amigo de trabalho, a gente trabalhava junto, tinha contato diariamente. E certa vez, ele tinha a estranha mania de passar a mão na barriga dos homens, amigos dele. Então, toda vez que ele chegava perto de mim, para me cumprimentar, ele não dava a mão para mim, ele passava a mão na minha barriga. E isso começou a me deixar desconfortável. Veja bem, eu sou um homem, já sei me defender. Tô interagindo com outro homem. tô sendo tocado por um outro homem que é meu amigo de trabalho, eu convivo com ele o dia inteiro,

0: cara é casado. E eu me senti incomodado. Eu tava me sentindo incomodado. Eu falei, peraí. Foi na vida, eu tenho todas essas características e estou me sentindo incomodado por ser tocado por um homem que eu conheço num ambiente controlado, porque a gente só se via no trabalho, então era no trabalho que a gente se tocou, que ele investia contra mim. Eu falei, nossa, e você imagina uma menina? Uhum. E eu falei para as duas antes de entrar no ar, você imagina uma menina de 16 anos num transporte coletivo e o cara, não foi, não sei se você já teve isso, mas o cara, por exemplo, se roçando na menina. Que acontece, viu, gente? Acontece em Nimeira isso, viu?
1: Sim.
0: Acontece em Nimeira isso. Não foi o que aconteceu com ela, mas... Você imagina? Uma pessoa que está num ambiente que não é seguro, uma pessoa que ela não conhece, muitas vezes indefesa, muitas vezes taxada de mentirosa, para vocês verem o tanto que isso incomoda. A partir do momento que eu senti isso e que eu levei isso para o lado feminino, eu falei, opa, tem alguma coisa errada aí. A gente precisa combater. E a gente vai combater os problemas dessa sociedade com informação. E é isso que essas meninas estão trazendo aqui. Informação de um projeto escolar, acadêmico, mas que tem potencial, sim, para decolar. Vocês têm ideia do tamanho desse projeto que vocês estão... Já falaram isso para vocês ou sou a primeira pessoa que tá falando?
1: Quando a gente aplicou no Senac, elas comentaram muito que é um projeto muito forte, que a pauta desse projeto é uma coisa que acontece muito. E não é de hoje, é até uns tempos atrás. Persiste, entendeu? E a gente quer mostrar que o nosso site, ele mostra o que é o assédio. Ele quer ajudar você a se posicionar em relação a isso, entendeu? E entender que a culpa nunca é sua, nunca é sua. E também com os quiz sobre o relacionamento, se ele é saudável ou não. A gente quer tentar ajudar de qualquer forma.
0: Você tem ideia do tamanho da ideia, assim, que está surgindo? E eu acho que a escola é para isso mesmo, né, Joyce?
2: Sim. É sim, sim.
0: A escola tem esse papel. E eu acho que não é só a escola. Eu acho que isso deveria ser discutido em grupos de jovens, por exemplo, em igreja. Sim. Qual é o problema de falar disso em igreja? Com pessoas preparadas, de forma respeitosa, como eu estou tentando ser com as duas aqui. Qual é o problema de discutir isso?
2: Acho maravilhoso que esses assuntos já estejam sendo discutidos pelos jovens mesmo, porque isso mostra que eles já estão sabendo identificar maneiras diferentes de assédio, porque não adianta pensar que é uma coisa só, existem maneiras... que você nem imagina. Parece que a criatividade nunca acaba para esse pessoal. E quanto mais a gente fala dessas possibilidades, mais outras pessoas que talvez estão um pouquinho desligadas, elas vão aprendendo a identificar também. Fala, poxa, isso aconteceu comigo e eu não me liguei naquele momento.
0: E ô, cuecada de plantão? Ô, cambada de mal acabado? Vocês que usam cueca aí, mas que são homem que, de novo eu vou usar essa expressão, e me perdoe, viu meninas? A Joyce já está acostumada comigo e a Priscila também. Você que honra o que você tem no meio das suas pernas, porque tem que ser homem para honrar o que tem no meio das pernas e falar sobre esse assunto. Então você, cueca de 16, 17, 18, 20, 40, 60 anos de idade, que tal a gente discutir isso com responsabilidade e começar a lutar a favor de uma sociedade muito mais justa? Aliás, eu quero fazer uma colocação para as duas antes da gente ir para o intervalo. Eu quero fazer uma colocação para as duas. Você já está, aliás, as duas, já estão em idade de votar.
1: Uhum.
0: Você já tirou seu título de eleitor?
1: Esse ano ainda não.
0: Ainda não. Você já tirou?
1: Eu também não.
0: Elas não vão votar esse ano. Deveriam ter tirado as duas. Puxãozinho de orelha, mas eu também não sou ninguém para puxar a orelha das duas. Cada um tem a sua escolha. Se vocês escolheram não votar esse ano, não tirar título de eleitor, tá tudo bem até os 18 anos. Pode. Depois dos 8 anos aí vocês vão ser obrigadas a tirar. Mas a gente tem visto muito isso e eu tenho assistido propaganda eleitoral gratuita porque é meu trabalho. Infelizmente eu tenho que não assistir todo dia com muita atenção, mas eu vejo e presto atenção quando estou assistindo, principalmente nos rotativos da rádio e da televisão, e que tem muita gente falando disso. Ah, porque a violência é contra a mulher, porque a violência é contra a mulher e é tornozeleira eletrônica para agressor. Então, isso seja também levado em consideração no momento em que você que está me assistindo e que vota, Dona Joyce, Dona Priscila, e você que está aí, que isso também seja levado em consideração. Ah, mas você vai apontar o dedo para algum candidato? Nenhum. Você vota, faz o seu voto que você quiser. O voto é seu. O meu eu sei com o que eu vou fazer. O seu eu não sei e você tem todo o direito de escolher o que você quer escolher. É isso que eu vou pregar para o resto da minha vida aqui. Mas está na hora da gente começar a discutir assuntos como autoextermínio, como violência sexual contra criança, contra violência e importunação sexual contra mulheres como um todo. Aliás, outro dado para vocês aqui. Eu falei que 40% dos casos de inquéritos instaurados na cidade, normalmente entre 40% e 45% é casos da DDM. E 70%, preste atenção, 70% dos casos de estupro que são registrados na cidade, 70%. Imagina, são cada 10, 7 são contra pessoas em estado de vulnerabilidade. Normalmente criança e adolescente menores de 14 anos. Você deve.
2: Até trazendo isso para a questão dos homens, porque tem muitos que lavam as mãos, acham que esse tipo de assunto tem que ser discutido só entre mulher, que só interessa para mulher.
0: Não.
2: Interessa para você também. Até trazendo a sua história junto. Não são só as mulheres que são assediadas. Se você acha que tá tudo, se você acha que tá tudo bem as mulheres serem assediadas, porque isso não tem nada a ver com você, não vai te afetar. Pode ser que esse mesmo cara que assediou uma mulher na rua vai assediar o seu filho também. Vai assediar você ou um outro homem. Então, é importante. Não é uma coisa que afeta só a nós. Afeta você também, quando você menos esperar.
0: Essa libertinagem sexual... E foi o que a Joyce falou. Não é só contra a menina, não.
2: Não.
0: Contra a menina. É que a gente não vai conseguir fazer esse levantamento porque há todo um temor e há todo um respeito, evidentemente. Mas quantos desses estupros, essas violências sexuais contra adolescentes e crianças são cometidos contra meninos que ainda não formaram a questão, a personalidade? Entendo o que eu estou dizendo, gente, pelo amor de Deus. São meninos, mas que não formaram, não tem a personalidade formada ainda para saber, para decidir o que quer, o que vai. Então, isso precisa ser discutido na rádio, na igreja, na escola. E parabéns ao Trajano Camargo por permitir que essas meninas façam esse projeto. Parabéns às meninas por esse projeto, que é de fundamental importância. E se precisar falar disso aqui todo dia, a gente vai falar todo dia, até entrar na cabeça de alguém que isso precisa ser discutido. Conseguimos ir para o intervalo, Joyce? Conseguimos? Então vamos para o intervalo comercial, em nome, claro, da batataria do Vô João e da pastelaria do Vô João. 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
0: 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Ô, meu Deus. 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
2: 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Alô, Paula.
0: 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Ah, muito bem. Ontem tava carrancudo, hoje já tá mais assim, né? O tempo já não vai chover, céu um pouquinho mais azul, mas a gente tem a notícia de que a temperatura não deve ficar tão elevada assim, máxima prevista para hoje na casa dos 25 graus. Joyce Azevedo, intervalo. Temperatura na casa da Melhor FM nesse momento, na casa dos 20 graus.

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0: 10h50, de volta com Cidade em Foco, na quinta-feira. Quinta com cheirinho de quase sexta, né, Joyce?
1: Tá cheirando. Como diz o Ivan, a quinta-feira é o dia da esperança.
0: Dia da esperança, né? Muito bem. Fora do ar, a gente estava conversando aqui, tô com a
2: Bianca
0: e Ana
2: Clara.
0: Eu não anotei, tá vendo? Vai confiar na cabeça?
2: Tem que anotar.
0: Tá vendo? Vai confiar na cabeça, você vê como é que é, né? Tava conversando com as meninas aqui a respeito dessa... Ah, o QR Code continua na tela para você conhecer o projeto. Basta você apontar a câmera do seu celular para esse QR Code que está na tela, você vai ser direcionada para o projeto das meninas. Como é que chama o projeto?
2: Voz do Silêncio.
0: Voz do Silêncio. Voz do Silêncio, que é uma plataforma que ajuda mulheres a identificar e combater o assédio sexual, a perturbação, a importunação, enfim. E a gente estava conversando e eu fiz uma pergunta para as meninas. Eu não sei se é uma característica também da sala e do curso, mas vocês disseram que na sala, no grupo de vocês não tem meninos, é só meninas, é isso?
2: Isso.
0: Mas seria interessante alguma liderança masculina, algum cueca
2: masculino. Tem uma atitude masculina, né?
0: Chegar e falar, vamos discutir isso, vamos trazer isso para o universo masculino? Porque do mesmo jeito que vocês, meninas, estão sendo educadas, os homens também precisam ser educados. Eu falo que é lindo, é muito bonito o negócio de vamos defender as mulheres vítimas de violência. É muito bonito, é lindo, dá voto que é uma beleza, like na rede social, então nem se fala. Quando é que vocês vão começar a educar os homens a não bater mais nas meninas? Os cuequinhos, os catarrentinhos, os pitetitico? Quando é que vocês vão começar a orientar os meninos de, ó, não pode. Não pode levantar a mão para a mulher. Ô, pai e mãe, os seus filhos são esponja daquilo que vocês fazem. Tudo que vocês fazem lá em casa, seus filhos absorvem. Que jeito que você trata a sua esposa em casa? É o mesmo jeito que seu filho vai tratar a namorada dele. Uhum. Porque para ele vai ser normal.
2: Uhum.
0: Então, é lindo cuidar das mulheres vítimas de violência e é necessário. E a gente tem que dar todo o apoio. E homens... De novo, que honram o que tem no meio da perna. Homem com H maiúsculo protege a mulher. Protege a mulher. Eu costumo dizer que na minha frente mulher não apanha. Se tiver que apanhar junto, eu vou apanhar junto. Mas na minha, sozinha ela não vai apanhar.
2: Uhum.
0: Eu posso até não conseguir parar, mas eu vou apanhar junto para defender a mulher. Na minha frente mulher não apanha. Certa vez, há umns mês e meio atrás, uns 40 dias atrás... Estava no centro da cidade e tinha duas mulheres. A gente percebia que era um casal com um afetivo. Duas mulheres. Tinha uma com um porte mais masculinizado, com roupas masculinas e tal, e que estava segurando no braço da companheira. E eu percebi que ela estava

0: Você percebe que ela tá, sabe, tentando fugir, e ela tentando.
1: Desconfortável.
0: E a outra menina tentando beijar e ela virando o rosto. Eu fiquei só olhando. Eu falei, se ela piscar diferente, eu vou pra cima. Não pra cima pra bater, mas pra cima e falar, ó, vem cá você, vem cá.
1: O que tá acontecendo?
0: Afasta, protege a mulher e fala, escuta, o que tá acontecendo? Quer que chame a polícia? Vamos resolver na boa, vamos conversar. Mas ela não fez sinal nenhum, depois as duas foram embora, mas ela estava literalmente desconfortável. E visivelmente desconfortável. E eu tive uma outra situação numa lanchonete, que eu tava sentado do lado de uma menina, a menina colocou o cabelo assim, ó, coloca o cabelo aqui assim, na frente do rosto, assim, abaixa a cabeça, assim, ó.
1: Sim.
0: Assim, desse jeito. Desse jeito, ela tava desse jeitinho aqui, ó, assim, ó. O cara na frente dela tentando pegar na mão, ela... Os dois sentados frente a frente, e ela assim, o tempo todo, mexendo no celular, e o cara conversava com ela, olhava pro cara e abaixava a cabeça. Ela estava desconfortável de estar ali. O que que eu fiz? Fui na gerência. Falei, olha, não sei o que está acontecendo, mas tô vendo que a menina não tá confortável de estar aqui. Aí pediram para que fosse feita uma abordagem lá. Aliás, tem uma lei estadual que protege meninas em lanchonetes, hein? Atenção, donos de lanchonete, de bares, precisa fazer o treinamento nesse tipo de situação. Meninas, o projeto, então, ele tá em andamento. É uma sementinha que vocês estão plantando.
1: Uhum, sim.
0: Mas quem sabe?
1: É.
0: Talvez colocar isso... Imagina, não vai ser legal?
1: Sim, com certeza.
0: Se um projeto de uma escola for para frente e ajudar mulheres a fazer denúncia...
1: Isso pode mudar tanta coisa na nossa sociedade.
2: Sim.
0: E com atitudes pequenas.
1: Sim.
0: Desculpa, sem dinheiro, porque não tem dinheiro, devem ter investido tempo, devem ter investido alguma grana e tal, mas é um trabalho acadêmico de forma amadora e que pode dar um resultado gigantesco. Que tal um empresário chegar e falar, ô, quanto é que precisa para hospedar esse site no ar? Eu vou pagar a hospedagem. Alô, provedores de internet da cidade. Vamos hospedar esse site, vamos colocar esse site no ar. Põe lá sua marca do lado do site, elas até conseguem colocar isso, vamos colocar nessa plataforma, criarem aplicativos. Hoje em dia é tão fácil, com um chat GPT, você pede lá, ele vai criar um HTML, na hora você cria um aplicativo e coloca no ar. Então, são provedores de internet. A gente pode estar dando um passo aqui para mudar a sociedade, mudar o conforto da limerense.
1: Até para mostrar que é parceiro da causa, porque claro, a gente fica de olho também nessas empresas.
0: Evidente, não, isso só traz coisa boa para a empresa.
1: Sim, claro.
0: Só traz coisa boa para esse grande empresário aí, escuta, eu não sei quanto é que custa para hospedar um site hoje na internet, não sei. Mas há empresas gigantescas que são limerenses. E que tal bancar? Ou vocês, provedor de internet? Vocês sabem, você que tem um provedor, eu não sei como é que funciona isso, eu também sou velho, eu tô ficando velho, não sei como é que funciona isso. Mas, alô, provedores de internet, vamos colocar a marca de vocês ali junto. Quem sabe?
2: Quem sabe? É uma pauta tão importante para se falar hoje em dia, tão...
0: É importante para que as pessoas não fiquem... É tão importante que a gente não pode admitir que as pessoas fiquem em silêncio para falar dessa pauta. Qualquer coisa que você fizer para ajudar já é válido. E a minha parte aqui eu estou fazendo e vou continuar fazendo. Vou mudar o mundo? Não vou mudar o mundo com o jornalismo que eu faço. Mas eu posso ajudar. É um pouquinho meu, um pouquinho da Joyce, um pouquinho da Priscila, das meninas que deixaram a escola para vir para cá. É um pouquinho de todo mundo, dando tempo, dando espaço, dando visibilidade para que essas meninas tenham essa oportunidade. Tem algum telefone? Porque posso passar seu telefone no ar, Priscila? Posso passar o telefone da sua mãe? Posso. Se alguém quiser, de repente, colaborar, dar uma ajuda, eu conheço um empresário que talvez banque isso ou que pode ajudar de uma determinada maneira, por favor, entre em contato com a Priscila pelo telefone 999440577, tá? 999440577 é o telefone da Priscila, que é mãe da... Meu Deus do céu,
2: da Clara.
0: A próxima vez que vocês vierem, eu juro que eu vou
2: decorar. Vai decorar. Se a gente vier aqui, se não tiver decorado...
0: A próxima vez eu prometo que eu vou decorar.
2: Aí vai ter a Agatha pra você lembrar o nome também.
1: É verdade. Tem que lembrar disso.
0: Você imagina com três meninos aqui. Vai ser fácil. Se vocês quiserem, então, ajudar, por favor, entre em contato com a Priscila, mãe da Ana Clara, que vai fazer esse meio campo. Meninas, doeu?
3: Não.
0: Vocês gostaram?
3: Eu gostei.
2: Com certeza.
3: Com certeza.
2: Vamos sim, mais
0: vezes. O problema é elas... Olha, vocês podem fazer o que vocês... Só não...
1: Por mim, elas voltariam mais vezes.
0: Não, mas só vão chamar. Voltar. Mas vão voltar. A gente pode ter certeza que vocês vão voltar mais vezes. Eu faço um compromisso aqui de voltar a falar nesse assunto e de tentar ajudar. Eu não sei se eu vou conseguir. É o que eu sempre falo para as pessoas que pedem minha ajuda. Eu falei isso já diversas vezes para a Priscila. Eu não sei se eu vou conseguir ajudar. Mas que eu vou tentar, eu vou.
2: Só então, de estar aqui, tá aqui é uma oportunidade então, gigante para a gente.
0: Então, de repente, algum empresário, conversar com alguém que tenha contato e que possa fazer esse meio campo, né? Fazer esse meio campo. Não é também, não deve ser um negócio assim monstruoso para manter um negócio desse no ar.
1: Não deve ser.
0: E aí faz um teste, faz um experimento, vê se dá certo, se não dá, monta um aplicativo. Alguma coisa precisa ser feita para que homens de 70, 75 anos não se sintam atraídos por uma menina de 15 e se achem no direito de piscar para a menina num velório. Meninas, obrigado. Obrigado, Ana Clara, pela participação. Conheço sua mãe já faz algum tempo. Gosto muito da sua família, sua avó também. E pode ter certeza que você vai voltar mais vezes aqui para falar disso.
3: Eu que agradeço pela oportunidade, foi excepcional.
0: Você viu que não foi tão difícil,
3: não
0: né?
3: Não foi monstro, não
0: tava
3: foi.
0: Tão
2: aí chegou achando que ia morrer.
0: Chegou aqui e já... Bianca, acertei?
2: Isso. Oh,
1: tá decorando.
2: Decorando.
0: Um minuto para terminar o programa. Bianca, obrigado pela participação.
2: Obrigada,
0: gente. Parabéns pela iniciativa. Viu? De quem que foi a ideia?
3: Então, ano passado a gente já trabalhava com o assédio, porque a gente fez para as crianças mesmo. E nisso, a Patrícia, nossa professora e orientadora dos projetos, deu a ideia de falar sobre o assédio, bullying...
2: Continuar um pouco o projeto.
3: É, isso. Aí a gente falou, então vamos continuar, vamos achar. Só que daí a gente queria trabalhar com esse público de adolescente, porque adolescente sempre tá se locomovendo pra um lugar, pra outro, entendeu? E nisso vai encontrando essas pessoas. Então é interessante. Foi uma escolha da gente
2: geral,
3: mesmo, dos
2: do
3: três.
2: Grupo.
0: Com a...
3: A Patrícia,
0: professora.
3: Professora. Isso.
0: Qual que é o nome completo?
3: Patrícia Pascon Tranquedo.
2: Tancredo.
3: Eu ia puxar minha orelha.
0: Tancredo.
2: Patrícia. Fala o nome dela errado, aquela bota a gente.
3: Nossa Senhora.
0: Patrícia, parabéns pela iniciativa. A gente não pode esperar nada melhor do que de uma professora, né? De uma educadora. Adoro ter amigo professor, porque parece que o assunto é outro, não é?
1: Sim,
0: parece que
1: é
0: o papo
1: nível,
0: é outro, é outro nível.
1: Então,
0: é verdade,
3: hoje tem feira, hoje e amanhã tem feira.
0: Hoje e amanhã tem feira. Vocês vão estar lá, vocês vão estar expondo?
3: A gente vai estar nos dois dias mostrando o nosso trabalho.
0: De que horas, que horas que é o
3: projeto? Das 4h30 até as 9h30.
0: Das 4h30.
2: Vai lá ver o nosso projeto, aí vocês dão uma olhada, mas...
3: Lá vai ter o nosso relatório, o nosso diário, o nosso QR Code, vai ter um banner assim grandão.
2: Aí a gente explica o projeto bem mais aprofundado, bem mais detalhado. Mas vai ser muito legal.
0: A escola tá de porta aberta.
3: Tá de
2: Sim,
3: portas
2: porta
3: aberta.
2: Quem quiser ir, pode ir. E é isso. Vai lá conhecer.
0: Muito bem. Acho que eu vou. Posso?
3: Pode ir, claro. À vontade.
0: Posso.
2: Procurar a gente lá, dar um
0: Acho
2: oi.
0: Acho que eu vou pra conhecer, pra divulgar.
3: Tem um monte de projeto voltado a esse assunto. Na nossa sala mesmo tem muito. Só que eu acho que é mais voltado pra criança, né?
2: Sim.
3: É mais jogo de carta, jogo de tabuleiro. É legal. É muito legal. Tem um em específico que tem uma boneca, onde nessa boneca você pode sentir. Essa boneca, ela tem umas deficiências. E nisso você pode sentir junto, tem um livro, é muito legal, é do Richard esse.
2: Então, tem uns projetos muito legais pra vocês conhecerem, que falam sobre vários assuntos diferentes, que é assim, a gente tem que ir falando, porque senão ninguém toma iniciativa e vai virar uma coisa normal, como eu tava dizendo.
3: E não é só a turma de eventos que faz, né? Tem o povo de ADM, tem o povo de
0: mecânica. Vou embora, deixa As duas estão batendo pava aqui, velho. Vocês não querem ser radialistas, as duas, pelo amor de Deus. Faz isso, não.
2: Não vou parar de falar.
0: Sofreu, desculpa, você tava falando. Pode continuar.
3: Não, é isso mesmo. Todos os cursos vão apresentar hoje. Vai ser uma coisa bem grandiosa.
2: E vai outras escolas lá pra apresentar também, como Senai, Cotil. Então vai ser uma feira.
0: Vai ser apresentação.
2: Vai.
0: Não vai ser só do Trajano, então.
2: Não.
0: Vai ser de outras escolas.
2: Vai ser aberto. A gente convida eles a colocar alguns dos projetos deles lá. E aí eles ficam numa parte específica da escola. Mas eles apresentam.
3: Acho que hoje mesmo vai ser na quadra, né?
2: Vai.
3: Que vai ficar esse povo.
0: Ô, Priscila. Priscila. Oi. Não, a Priscila Guiral. Dá um murro no vidro ali, faz favor. Pede pra ela. Pode bater. Pede pra Priscila. Vem aqui, faz favor. Põe o microfone lá pra ela, faz favor, Joyce. Não tem problema. Calma que a gente resolve aqui. Não tem nada que a gente... Sente aí, por favor, Priscila Guiral. Por gentileza. Só que é o contrário. É o contrário. Você precisa ir pra lá. Gente, calma aí, que a gente tá fazendo a mudança aqui. Você precisa... Isso, assim. Senta aí, dona Priscila Guiral. Priscila Guiral vai participar do programa do Zé Luiz Bueno. O Bueno... Não, não. Paraquedas, mas o assunto é importante. Sabe quem são essas duas garotas que estão aos nossos lados?
1: Infelizmente, não.
0: São duas estudantes... A Bianca e a Ana Clara, olha.
3: Ó, agora lembrou.
0: A Ana Clara é a filha da Priscila, só xará que tá ali. E elas formaram, elas têm uma feira científica? Feira de projetos. No Trajano Camargo, são estudantes do Trajano Camargo, do curso de eventos, e que montaram um eventos, montou um projeto. Você conhece bastante.
1: Agora eu entendi.
0: Não, mas não é isso não. Agora não tem nada a ver com o curso, fica tranquilo.
1: De eventos. Não, de eventos.
0: Não, não tem nada a ver com o curso, uh-huh. Calma, não precisa ficar nervosa. Não tá. Chore, calma. Não precisa chorando, ficar chorando.
1: Jesus,
0: calma.
1: Vamos lá.
0: Elas montaram um projeto, que aliás o QR Code está lá na tela, a respeito de... Ah, explica aí você.
3: É um site chamado A Voz do Silêncio. Ele serve para conscientizar sobre o assédio contra a mulher. É uma plataforma educativa onde a gente pode servir como uma rede de apoio para a vítima.
1: Puxa.
0: E a gente tá falando com uma menina de 16 e uma menina de 17 anos de idade.
1: Gente, vocês vão ser políticas?
3: Deus me livre.
1: Já dá pra me colocar elas no nosso partido?
0: Não, que partido? Opa. Não tem política, não. Para com isso.
1: Mas não dá?
0: Não, não dá. Ainda não. Elas são menores de idade, nem tido eleitor elas têm.
3: Ainda não.
1: Nós precisamos de pessoas.
0: Não,
1: assim.
0: Foi o que eu falei pra elas. Elas precisariam ter votado já esse ano.
1: Exatamente.
0: Mas tudo bem, não tomaram, são obrigados a ter o título de eleitor, tá tudo certo, a gente não vou julgar.
1: Nós precisamos de pessoas assim como vocês, isso é sensacional.
0: 16 e 17 anos de idade. Olha como é que tá a cabeça da juventude de hoje. E eles contaram aqui histórias de senhores da idade de 70, 75 anos que olham cruzado para elas, como se...
1: Sim, e não assim, olha, eu vou um pouquinho mais longe falando para vocês. O que a gente escuta muito aqui no programa... não é só o abuso contra a mulher jovem, é contra a idosa também, tá?
3: Sim.
1: Nós temos um índice, assim, altíssimo de pessoas que abusam de pessoas mais velhas.
3: Você viu aquele caso da freira, que ela foi abusada?
1: Exatamente.
3: Gente!
1: Exatamente. Assim, infelizmente, já que a nossa justiça... Eu vou falar justiça porque hoje nós temos, mas nós não temos. Ela é dois pesos e duas medidas.
3: Sim.
1: A nossa justiça precisa de pessoas que realmente vão para cima. E que a gente denuncie mesmo. E a gente não pode, meninas, ficar ausente dessas situações. Muitas vezes a gente escuta aí na rua, briga de marido e mulher, a gente não mete a colher.
0: Mete sim.
1: Isso é errado. Nós temos sim. O que a mulher vai fazer depois é um problema dela. Mas na hora, nós temos que tomar providência em cima daquilo que a gente... Né, daquilo que elas estão sofrendo, a gente tem que sim ajudar. A omissão, às vezes, a gente vê muitas vezes as mulheres sendo agredidas nas ruas e essas mulheres não têm apoio de quem está passando. Sabe, as pessoas parecem que são coniventes.
3: Finge que não vê, né?
1: Né? São
0: o problema
1: coniventes.
0: Não é meu, né?
1: O problema não é meu, depois eu vou ter que ir pra delegacia, depois... Vá pra delegacia.
0: Mas proteja a mulher.
1: Mas proteja a mulher, a criança.
3: Imagina se fosse a sua mulher, o seu filho, a sua filha.
0: É a falta de empatia, né?
3: Sim.
1: Exatamente.
0: É se colocar na condição do outro, chegar e falar, peraí, tem uma mulher apanhando.
1: Gente, sensacional. Sensacional. Se vocês quiserem me mandar alguma coisa pra mim, tá divulgando.
0: Ah, depois eu conto por que ela ficou tão emocionada quando falou de eventos.
1: Ah, eu sou da área de eventos, inclusive já fiz, já dei alguns cursos lá no Trajano há muitos anos
3: que
1: atrás.
3: Que legal!
1: Já. Se vocês precisarem alguma coisa, brancos. Olha, meus cabelos brancos dizem muita coisa. Se vocês
0: gente, fiquem tranquilos que eu tenho liberdade com a Priscila, viu?
1: Não, o Carlos
0: a gente se conhece já faz alguns.
1: 32 anos.
0: Alguns aninhos já a gente se conhece.
1: Pouquinho. Não, não sirvo pra ser mãe dele, não, tá? Não sirvo.
0: Tia mais velha.
1: Tia mais velha. Então, se vocês precisarem de qualquer ajuda, em qualquer área, pode contar comigo.
4: que vocês terão aqui uma amiga, uma parceira aí pra andar junto com vocês.
3: Ai, que bom saber.
0: Priscila, obrigado. Você vai ficar, né?
4: Eu vou ficar, já então... vou ocupar o seu lugarzinho.
0: Por que o Bueno não vai apresentar?
4: O Bueninho tá gripado.
0: Ah, pensa, tadinho.
4: Não tem que tá numa gripe.
0: Quer que dê um abraço?
4: Vai lá dar um beijo, um abraço. Ele dá um chazinho. Chazinho. Que tá tudo certo.
0: Meninas, obrigado mais uma vez pela participação.
3: A gente que agradece.
0: Priscila, vamos marcar o seguinte. Eu já vou fazer... Priscilas? Eu já vou fazer o seguinte. Eu já vou marcar meu compromisso aqui. Eu vou pedir para que vocês lá na escola façam... Tentem, tá? Não é obrigado. Tentem lá garimpar algum professor, algum homem que queira participar desse debate. E a próxima vez que vocês vierem, vocês tragam um homem.
3: Certo.
4: Sem certo.
0: Tá? Já falaram um nome aqui.
3: Já é o Thiago, é o professor de física lá.
0: Legal. Pode trazer que a gente quer discutir isso. Sim, Priscila, verifique questão de agenda das meninas e tal. A próxima vez que der certo delas virem. Sinta-se à vontade, tá?
3: Obrigada.
0: Sua mãe vai agendar, a Priscila vai agendar e a gente vai conversar mais a respeito disso, certo?
4: E parabéns, meninas.
3: Obrigada.
0: Lá, ou hoje ou amanhã eu passo lá pra conhecer
3: mais. Passar a sala. A gente vai estar na sala 13.
0: Sala 13.
3: Vai ser a primeira
0: ai,
3: ainda.
0: Ai, meu Deus do céu. Ah,
4: puta merda, não dá pra fazer 12, mas bota
0: chega,
4: lá o negócio.
0: Fecha o microfone da Priscila. Gente, fiquem todos com Deus. Vem aí, Priscila Guiral e o Polêmica. Joyce, obrigado pela participação, viu? Até amanhã. Gente, fiquem com Deus. Até amanhã.

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0: Limeira, bom dia, nossa querida Limeira. Hoje estamos aqui, Priscila Guiral, às 11 horas e 16 minutos. Acabamos aí de falar um assunto muito interessante com as meninas lá do Trajano, de eventos. Olha, muito legal essa ação delas aqui em relação às mulheres. Que coisa bonita, gente. Se todas as adolescentes, se todo mundo seguisse o exemplo dessas crianças, o Brasil estaria muito melhor, viu, gente? Mas, enfim, vamos lá que dá tudo certo. Mais um programa polêmica. Alcançamos quantas cidades, Geraldinho? Bom dia.
1: Bom dia, Joyce. Bom dia, Priscila. E bom dia a todos os nossos amigos ouvintes da Melhor FM. Nós alcançamos mais de 80 cidades. Nós somos a segunda maior emissora do estado de São Paulo. Só perdemos para uma na capital. E se abrir mesmo o lacre, nós pegamos até capital, vai Ribeirão Preto. Aí aumenta a cidade. Tá. Mas, bom, gente, essa matéria que você acabou de falar, que estava aqui agora no Gomide, eu acho que sim, temos que apoiar, defender e apoiar, sim, as mulheres. Porque esse, o homem, ele acha que é propriedade dele, né? Ninguém, a mulher
0: ninguém
1: não é propriedade.
0: De ninguém.
1: Ninguém.
0: Ninguém.
1: Você tem uma companheira do lado e um companheiro ao lado, você entendeu? Companheirismo. Não tem esse negócio de machismo, né? Eu não aceito isso de jeito nenhum.
0: Enfim. Sabe quem vai poder falar um pouquinho mais sobre isso?
1: Opa,
0: até porque
1: o nosso
0: provavelmente
1: convidado,
0: ele já pegou algum caso assim.
1: É.
0: Né? É o nosso querido Eliseu Daniel. Bom dia, Eliseu. Que prazer ter você aqui conosco. Fazia tempo que a gente não conversava, né?
2: Verdade. Um bom dia. Prazer estar aqui.
0: Bom dia, Pri.
2: Bom dia, Geraldinho. Prazer estar com vocês. E com certeza, estamos à disposição.
0: E você? E minha amiga Suzy, tá bem?
2: Tá bem. Tá nos acompanhando.
0: É. Um beijo. E a pequena?
2: Teodora,
0: gente,
2: também.
0: Aquela menina é uma figura.
1: Vai fazer 10 anos. Quantos anos já está aí?
0: Fazia 10, né?
2: 10 anos agora em dezembro já.
0: Meu Deus.
2: Tempo passa muito rápido. Voou. Né?
0: É, minha neta
2: por
0: também.
2: Por isso temos
0: fez.
2: Que viver a cada dia, né? Aproveitar. Até peço, às vezes, pro dia não passar tão rápido, vai devagar, pra gente degustar, né? Cada minuto, cada instante.
0: Principalmente com a filha, né?
2: Com a filha, com a família, né?
0: Principalmente, porque realmente, Eliseu, as coisas estão passando muito rápido.
2: Verdade.
0: A gente tem vários motivos para isso, né? Tanto a inclinação da Terra, que o mundo está girando realmente mais rápido, tanto por questão das informações. Enfim, a gente, se a gente não se cuidar... Ai, Jesus, amanhã a gente já está com 60.
2: Verdade.
1: Olha, e é rapidinho para chegar, viu? É rapidinho.
0: Fala para mim, Eliseu, a gente estava comentando exatamente isso aqui que o Geraldo falou, né? Sobre essa coisa de feminicídio... desse ataque contra as mulheres, né? Você, como advogado, primeiro vamos começar aí nessa área sua, porque você, além de ser ter feito parte, né, da parte pública, né, você também é um advogado. Fala para nós um pouquinho como que funciona a justiça, porque a gente tá vendo tanto caso de feminicídio por aí e as pessoas estão saindo. Os homens estão saindo de porta, assim, o pessoal escancar a porta e o cara vai embora.
2: Você diz em relação à soltura nas...
0: Eu tô dizendo em relação a tudo, Eliseu. A falta de justiça, em relação à soltura dessas pessoas aí.
2: O nosso sistema judicial, ele, ao mesmo tempo que ele é bastante duro, ele tem brechas que permitem, né, que aquela pessoa que tem bons antecedentes, que nunca cometeu um crime, entre aspas, um covarde agressor de mulheres, que não cometa crimes fora desse âmbito familiar, que ele possa, né, ser colocado em liberdade com medidas restritivas, né, através de... As tornozeleiras, tal, e com as proibições de aproximação. Só que o que acontece? O Estado não tem condições de garantir que que essa pessoa volte a praticar os mesmos crimes contra a mulher. E nós vemos, isso é reiterado. O cara, né, como o Geraldo estava falando, o homem às vezes se sente a mulher, dono da mulher, ele não admite que a mulher o deixe ou de alguma forma o rejeite, ele quer dominar essa mulher, né, aquele estilo mesmo mais insano possível, e agride, ele é preso, é levado, quando ele é solto, ele volta a cometer os mesmos crimes, às vezes não no mesmo dia, não na mesma hora, mas na primeira oportunidade. Então, é uma coisa muito complexa, a gente vive um acirramento, né, parece uma onda maldita de agressões às mulheres, né, e as medidas que nós temos visto, tanto do governo quanto dos municípios, parece que não está dando resultado suficiente. Porque mesmo tendo, né, medidas, né, aqui em Limeira tem o botão do pânico, me parece que isso não alcança. E interessante que eu não assisto, não tenho o hábito de assistir novelas, mas alguém comentou comigo que na novela da Globo que está passando, tem um episódio de uma mulher, de uma moça que está sendo vítima de violência doméstica e ela se recusa a buscar ajuda, se recusa em denunciar o ofensor ou de usar a estrutura que existe no Estado para que ela venha se proteger. Então, é algo triste e lamentável. O que eu peço sempre para as pessoas: visualizou violência contra a mulher, seja psicológica, se for agressão física, mais ainda, né? Tem que denunciar, é obrigação. Pessoa que mora em condomínio, né? Se você desconfiar que algum vizinho, alguém está sofrendo violência, qualquer tipo de violência, denuncie. Não é colocar a colher no meio do relacionamento de alguém, não. É proteger a vítima. Defender, né? Defender a integridade física das mulheres. Que isso é um dever de todos nós, né? Isso aí
0: Por que você base. Acha que as pessoas... porque a gente vê muitos casos, assim, até comentei agora com o Gomide aqui, com as meninas, né? Muitas pessoas veem nas ruas acontecendo muitas agressões. Não é uma, não. São tanto assim verbal quanto física. E as pessoas passam do lado e não fazem nada. Nada.
2: Exatamente.
0: Elas fazem.
2: Há um receio, né? Acha?
0: Mas então, por quê? Pelo medo de ir lá, a pessoa ter que depor, pelo medo da pessoa se intrometer e depois a mulher acabar voltando atrás. O que você acha, Eliseu?
2: É tudo isso, né? A pessoa às vezes acha que é uma questão de marido e mulher, melhor não me envolver, né? Ou tem receio que de fato você vai intervir, querer proteger a vítima, depois essa mesma vítima pode se virar contra você porque ela quer preservar o casamento dela e o relacionamento, enfim, e não vai levar adiante a denúncia. Mas eu acho que essa dúvida, esse receio não pode existir. Sempre que a gente vê, qualquer pessoa vê um idoso sendo agredido ou de alguma forma ofendido, né? Defenda. Criança, então, nem se fale, e mais ainda mulher, né? Eu acho que isso é dever de todo cidadão. Agora, para além disso, né? A gente está precisando mais de Deus, né? Eu acho que as famílias precisam ter, né, um hábito mais saudável. O momento em família, ele é algo sublime, né? É algo tão especial. Lá em casa, quando a gente sempre procura sentar na mesa para fazer as nossas refeições, eu, a minha esposa e a minha filha, e a gente sempre ora e agradece a Deus pelo privilégio de estar em família, de estar os três juntos ali. A Suzy, a minha esposa, fica até brava com a Teodora, que às vezes ela quer estar comendo e assistindo o vídeo. A gente tira o celular, por que não? É um momento em família, é um momento sublime, é um momento maravilhoso, né? E isso a gente tem que cultivar. E no âmbito da sociedade como um todo, é importante as pessoas sempre estarem atentas, né? É, mãe, estar atenta nos relacionamentos dos filhos.
0: Ai, isso é um pepino, porque a gente fala, mas parece que essas crianças não entram. Elas vivem num mundo de
1: ilusão. É a nova geração,
2: mas
1: né?
2: Mas isso...
0: Nossa, Eliseu, como isso está difícil.
2: É difícil, mas nós precisamos fazer isso. Eu acho que antigamente, né, as duas, três gerações atrás, as mulheres eram doutrinadas, sim, criadas para serem submissas, para serem donas de casa, para serem, entre aspas, governanta, né, da família, e se sujeitar a tudo que o marido impusesse. Mas hoje não. Nós vivemos num tempo em que as mulheres são independentes, são... uma grande, esmagadora maioria, chefe de família, né? E nós temos que, essa geração que está vindo aí, eu sempre falo isso para minha filha, desde criança eu já ensino ela que ela não aceite ser jamais subjugada, né? E eu falo para ela, falo, olha, do jeito que o papai te trata, é o mínimo que você tem que exigir para que qualquer relacionamento, qualquer pessoa trate você igual na escola, porque isso é direito seu. Isso daí não é benefício. O papai não cuida bem de você porque você só porque te ama. Não, porque é um direito seu. A mulher tem esse direito, assim como os homens, claro. Mas o machismo, aquela coisa que é fruto, né, de uma sociedade que impõe, né, esses valores subjugados das mulheres, isso ele está num momento de transição. Nós estamos vivendo esse momento que as mulheres estão conquistando esses espaços, e aqui eu não estou falando nada de feminismo, não, estou falando de direitos. Feminismo é uma coisa, direitos das mulheres é outra. Né? Esses tempos eu até comentei com a minha esposa sobre uma proposta nos Estados Unidos de que o voto deveria ser do chefe da família e não das mulheres. Aí eu até brinquei com ela, né? Falei, ó, imagina bem, nós dois irmos na urna e só eu vou votar. Eu vou resolver o que é melhor para nós e vamos votar. Isso é um absurdo, porque eu vou tirar aquilo que é mais importante da mulher, que é aquela... não só a voz, mas a intuição. Quantas vezes a gente está seguindo um caminho, né? O homem está seguindo um caminho, e a gente não enxerga coisas óbvias que as mulheres enxergam. E tantas vezes a minha esposa fala para mim, ó, bem, não é isso não, tal. Aí você parece até ter um choque, né? Como não seria na eleição? Como que eu vou decidir, né? Lógico, o voto é único, é individual e sigiloso de cada pessoa. Eu não posso jamais subjugar, querer que a vontade da minha esposa, da minha esposa, seja influenciada pela minha vontade. Eu posso influenciar ela de que maneira? Conscientizando, falando, ó, eu não gosto desse, gosto daquele, por isso, mas é ela que vai resolver, não eu.
1: Isso seria um retrocesso, né?
2: Um retrocesso total.
0: Geraldo, eu vou entrar para um breve intervalo. É bem rapidinho, gente.
1: Fica
0: já voltamos,
1: aí.
0: Só um minuto.

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0: 11:33, retornamos aqui do nosso breve intervalinho e conversando com Eliseu aqui, só para a gente encerrar essa parte, né? Infelizmente, que é uma coisa que traz para nós um sentimento assim de injustiça muito grande, principalmente eu sendo mulher e vocês dois aqui, tanto Geraldo quanto Eliseu, sendo defensores, nossos defensores.
1: Eu tenho duas filhas, mulher, uma com 33, outra com 32.
0: Então, vocês
1: e você
0: sendo,
1: é avô?
0: Né? Então,
1: que beleza!
0: E vocês sendo nossos defensores, assim, é muito importante a voz de vocês perante a sociedade, porque isso tem um peso muito grande.
1: Sem dúvida.
0: Né? Isso tem um peso. Agora, Eliseu, fala pra mim uma coisa. Vamos entrar numa polêmicazinha?
2: Claro.
0: Vamos lá? Mayra e Betinho. Vamos lá? Depois eu vou entrar nas outras perguntas aqui. Mas só porque o Geraldinho deu um start, eu ia fazer mais no final, né? Mas vamos dar um startzinho
1: agora. Pra já dar polêmica.
0: Só pra gente juntar uma polêmica, conta pra mim o que você achou dessa situação.
2: Olha, isso daí é recorrente, muito comum. Eu me recordo de... Eu passei pela mesma situação em 2000 e eu fui candidato a deputado federal em 2006, pelo, na época PSC, tive 22 mil votos, e depois em 2010, pelo PDT, eu tive 39.260 votos. E na época eu fiz dobradinha com a Constância, a mãe do prefeito Murilo, esposa do então prefeito Silvio Félix, né? E no meio da eleição, eu me senti assim como a doutora Mayra, um pouco, não é o termo traído, não é traição, né? Porque a campanha política, os deputados buscam sempre fazer acordos, né? Alianças, você precisa de voto de todo lado, né? Então, eu acredito que o Betinho deve ter passado por esse problema, talvez foi proposto para ele uma aliança, para ele entrar lá no município, onde o outro candidato a estadual tem a base, mas ao mesmo tempo ele teve que permitir que o candidato entrasse aqui. E a doutora Mayra, com toda a razão do mundo, teve, né, seus direitos, o direito de se revoltar com isso.
0: Se sentir ofendida realmente. É, né?
2: Eu não vou emitir juízo de valor, porque eu não sei exatamente o que eles combinaram. Não sei se foi combinado dobradinha casada, falar só nós dois, não vamos trazer ninguém aqui de fora, tal, só fica entre nós, beleza, beleza. E se isso foi descumprido, paciência, aí a doutora Mayra tem razão. Agora, se ficou algo em aberto, né? Porque eu vejo o Miguel, por exemplo, candidato a deputado federal, tendo material tanto do candidato Everton, quanto da candidata, agora, né, da doutora Mayra, e de outros candidatos de fora. Eu acho que tem um candidato, filho do prefeito de Americana, que
1: sim,
2: o Miguel tem
1: isso,
2: trabalho conjunto com ele aqui, deve ter lá também. Então, durante a campanha, isso tem que ser encarado sobre uma ótica, não de normalidade, mas assim de apaziguamento, porque...
0: Mas a gente falando assim em parcerias, né? Eles estão vindo nessa parceria já muito forte, pelo menos
2: sim,
0: é o que eles demonstram, né, pra gente, já desde a outra eleição, né?
2: Desde a eleição para prefeito.
0: Estamos juntos.
2: E os números são parecidos.
0: Né? Aí vem
2: sim,
0: agora como federal, estadual, um número da Mayra e o outro... Um abaixo, o mesmo do Betinho.
1: É o mesmo
0: número. A Mayra levando ele para o Republicanos. Eu acho assim, olha, por mais que existisse uma conversa, eu acho que a amizade, ela acaba também prevalecendo,
2: sim,
0: porque eles
2: sim,
0: eram muito amigos, né? Hoje quebrou
2: sim,
0: o cristal. Mas assim, essa amizade, essa cumplicidade entre os dois era muito forte.
2: Sim.
0: E eu vou te falar o que eu entendi e o que eu vivenciei com eles na eleição passada.
2: Sim.
0: Eles tinham uma parceria muito forte. Muito forte.
2: Tinha muita
0: Eu acho
2: ligação,
0: que ele teria todo o direito, assim como ela, de procurar parceiros, mas não trazer para Limeira, Eliseu.
2: Ah, entendi. Você tem razão.
0: Entendeu?
1: Nós comentamos isso ontem. O reduto dela é aqui.
0: O reduto dela é aqui. A parceria dele com ela era aqui.
2: Sim.
0: Entendeu? Tanto é que ela nem comentou do derrite, né? Do que ele também viria, enfim.
2: Uhum.
0: O problema foi o outro deputado que fizesse isso, mas lá, não
2: Sim.
0: cá. Sabe,
2: entendi,
0: Eliseu?
2: Entendi.
0: Eu acho assim. Agora, em relação à postura de ter divulgado isso nas mídias antes de ter conversado, isso aí eu acho que vai muito também da assessoria, né?
1: Assessoria é muito fraca.
0: Eu acho que a assessoria, ela pesa muito nessa hora. É, a gente tem que ter uma neutralidade em relação a isso muito grande. E a assessoria, ela consegue te segurar e te trazer para esse foco.
2: Sim,
0: né?
2: Exatamente.
0: Então, assim, tiveram erros e tiveram acertos. Não vamos dizer que ela está certa ou que ela está errada. No meu ponto de vista, como opinião da Priscila, ela está certa.
2: É, não, eu também não...
0: Tá?
1: Mas sabe o que eu acho?
0: Minha opinião.
1: Eu acho que quem sai perdendo aí... Não perdendo, mas o Betinho vai ter que provar que realmente... Porque a doutora Mayra já foi candidata, ela saiu com 40 mil votos. 40 mil votos.
0: Sim.
1: E o Betinho, queira ou não, ele vai ter que fazer um trabalho agora, não sei, né? Vai ter que fazer um trabalho de recuperação. Por quê? Ele vai ter que provar que ele é tão bom quanto ela.
2: É, eu não vejo assim...
1: Você não
2: vejo
1: assim?
2: Eu não vejo que ele vai perder votos nessa
1: eleição.
2: Não, não
1: é perder. Ele vai ter que ter uma votação expressiva...
2: Sim, sim.
1: Para poder falar, tá vendo? Se você não tivesse rachado, você teria aí os mesmos votos que ela.
2: Eu acho que o prejuízo uhum. maior para o Betinho não é nessa eleição. Uhum. É para
0: é
2: o futuro.
1: Para o futuro,
2: para
1: né?
2: O futuro. Porque se os dois, mesmo que não se elejam, né, ou que, mas que tem uma excelente votação, uhum. os dois se cacifam muito forte para cacifaria, né? Para uhum. se repetir a dobradinha daqui a 2 anos para prefeito. Porque os dois... foram para o segundo turno, perderam a eleição por não sei quanto, 10 mil votos, não sei, 5 mil votos, não sei exatamente
1: negócio,
2: quanto.
1: 5 a 6 mil votos.
2: Ou seja, isso é prejudicial para o Betinho na hora próxima, porque se eles vierem rachados para a próxima eleição, isso vai ser prejudicial. Agora, para essa
0: partido,
2: eleição,
0: do olha
2: mesmo
0: que
2: partido.
0: Situação, e provavelmente, não vou querer me antecipar, mas os dois queiram vir como prefeito.
2: É.
0: Principalmente depois disso, né?
2: Principalmente depois
0: Porque
2: disso.
0: Porque a gente sabe do Betinho que a intenção dele sempre foi e da Mayra também, né?
2: Mas vamos aguardar se alguém deles eleger-se, né? Daí muda de figura. Só que eu não sei a realidade partidária de cada um, mas a informação que eu tenho é que o Betinho precisaria chegar em 100 mil votos para ser eleito. Dentro do Republicanos. Isso eu sei porque tem um grande amigo que é candidato a deputado federal também, o Vignoli, que foi presidente do PSDB, uma pessoa que eu tenho muito contato. E um assessor do Vignoli esteve no escritório me visitando esses dias e me contou sobre internamente. O Republicano tem 3 pastores. Então, a expectativa é de fazer de 5 a 6 deputados, não faz mais do que isso. Só que dessas 6 cadeiras, 3 já são pastores.
1: Já tem, só sobra 3.
2: Só sobra 3. Das outras 3, uma é do Marcos Pereira, que é o presidente, né, do partido, que ele, embora seja pastor, tá, o trabalho dele é fora, não é dentro das igrejas. E tem o Russomano. Ou seja, todos os demais estão disputando talvez por 2 cadeiras só. Então, o Betinho, mesmo que ele tenha aí 60, 70, 80 mil votos, pode ser que ele não se eleja. Vai ser difícil ele se eleger. Para estadual, eu não sei como é que é a desenvoltura. Talvez a doutora Mayra tenha mais chance, porque estadual pode ser diferente, né? Então, eu acredito que proporcionalmente, acredito que o Betinho vá ter mais voto que a doutora Mayra, não porque ele é melhor, mas é porque estatisticamente são menos candidatos a deputado federal do que
1: estadual.
2: Candidatos a estadual. Tanto aqui, que aqui em Limeira você tem bem mais candidatos a deputado estadual do que federal, né? Você tem estadual a doutora a Mayra, a Isabeli,
1: o Everton.
0: Nossa,
1: o Everton.
0: Tem uma porrada, não?
2: Quem mais que eu tô esquecendo? A vereadora Calça.
1: A Calça.
2: Marcelo Rossi.
1: Tem cinco. O próprio Elias da Igreja Madureira.
2: Pastor Elias, pastor seis. Elias. Já contamos seis aqui. A federal, que eu me lembro, é três. É o Miguel e o Betinho.
0: Não, tem mais, né?
1: Tem mais. Federal, que eu vou lembrar o nome.
0: Seis de cada, mais ou menos.
1: Seis de cada. Mas você falou aí agora do Miguelzinho. A situação do Miguelzinho também está delicada, porque o Betinho, queira ou não, vai roubar um pouco de voto dele. Segundo informações que eu tenho, não vou citar a fonte, que o Miguelzinho está procurando 60 a 70 mil votos, que teve 64 na última. Ele vai ter que buscar os 50 mil votos lá fora. Como você vê isso?
2: Olha, eu acho que o Miguel vai ter muito voto fora.
0: Eu também acho.
2: Acho que o Miguel vai bater aí no casa dos 40, 50 mil votos fora, assim.
1: Que eles vão buscar lá, tem que buscar.
2: O desafio dele é repetir a votação de 2022 aqui em Limeira. Porque em 2022 ele não tinha um oponente a nível do Betinho. Eu não lembro quem foram os candidatos em 2022 aqui em Limeira, mas não tinha um candidato assim forte, fazendo campanha forte aqui em Limeira, que nem o Betinho está fazendo. A campanha do Betinho é robusta, né? Então, inegavelmente, o Betinho vai tirar votos do Miguel, sim. E nós já falamos que as eleições proporcionais... me perguntaram se o Betinho repetia a votação dele de prefeito. Eu falei, é muito difícil. Não porque ele não vá trabalhar bem, mas sim porque na eleição passada ele disputou com cinco pessoas aqui. Agora não. Agora, além do Miguel e outros que nós sabemos, a quadrangular tem o candidato dela. Nós, da Assembleia de Deus Ministério do Belém, temos o nosso candidato. O pessoal do meio ambiente, não, da defesa da causa animal, tem o candidato deles, e assim vai. Ou seja, são muitos candidatos.
0: É muito estado, ramo, né? Muito braço, né?
1: Que é o Estado, né? Está brigando com os candidatos do Estado.
2: Então, eu acredito que dos votos destinados aos candidatos de Limeira, vai ser algo em torno de 100 a 110 mil votos. Se mantiver essa faixa aí, pode ser que o Miguel consiga, sim, repetir a votação dele. De minha parte, eu senti um crescimento da campanha do Miguel nos últimos dias, uma conscientização sobre a importância do trabalho do Miguel. Eu não estou pedindo voto para o Miguel, pelo contrário, isso é uma sensibilidade, sim, que eu tive. E em relação ao Betinho, eu vi... né, que isso trouxe a dissensão aí com a doutora Mayra, trouxe um certo abalo à candidatura dele. Mas isso eu não sei se vai afetar efetivamente em número
1: nessa
2: de votos.
1: Nessa eleição.
2: Agora, a estadual, eu acho que tanto o Everton tem chance, quanto a doutora Mayra tem chance.
1: Concordo.
2: Não digo que os outros também não tenham. Todos têm chance. Candidato tem chance, mas assim, pelo volume de campanha, né? Eu vi agora a própria Isabeli está fazendo campanha, né? Mas a gente sabe que os grandes partidos, né? O PT, o PL, o próprio PSD, o Republicanos, são taxa alta de votos, né? Então,
1: o PSDB, o que é do Web também, vai vir com a taxa altíssima.
2: Mas a informação que o próprio Everton me falou é que eles façam... no mínimo 15 deputados estaduais.
1: É muita coisa.
2: É muito voto, muito candidato. E se ele, de repente, tiver entre esses 15, com 50 mil votos, 40 mil votos, ele pode ser que ele seja eleito. Né?
0: A realidade é que tudo isso é uma incógnita.
2: É uma incógnita. Quando eu disputei a minha primeira para federal, eu escolhi o partido, na época, que me falar. O PSC elegeu o deputado em 2002. Com 20 mil votos. Falei, bom, eu preciso de um partido que eu tenha 20 mil votos para poder me eleger, né? Então fui para esse partido e tive 22 mil votos. Só que eu fiquei em terceiro suplente. O eleito foi um Regis de Oliveira, um juiz que depois foi vice-prefeito do Pita, chegou a assumir a prefeitura de São Paulo. Esse cara foi o eleito, que teve 48 mil votos. Aí, ou seja, de 22 eu teria que ter 48 para ser eleito.
1: E o Pita na época foi uma novidade, que ninguém sabia, né?
0: Jesus, que homem, não.
2: E em 2010, a eleição...
0: Nem, pula essa parte, né, José?
2: Em 2010 eu fui pelo PDT, qual que era a meta? 40 mil votos se elege. Eu tive 39 mil votos. E com 42 elegeu o Paulinho da Força com 90, 100 mil votos. O segundo foi o Dado, um deputado lá da região de Votuporanga. E o terceiro colocado foi o Zimbaldi, um que foi candidato da Movimento Carismático. Depois ele
0: ainda está, né?
2: Eu não sei se ele é mais deputado ou não. E o Zimbaldi teve 42 mil e pouquinhos votos. Aí depois dele, ficou tudo junto. Teve o Manuel Antunes, de Rio Preto, com 41 mil e pouco. O Carlos Fernandes, de Campinas, que era secretário do Dr. Hélio, teve 40 mil votos. E depois eu. Ou seja, eu brinco que eu perdi a eleição por 2 mil votos. E naquela eleição, o Tiririca teve aqui em Limeira 8.800 votos.
0: É piada, não é? Ai, Eliseu, desculpa. É a mesma coisa que a gente fala do Tardo Caneta Azul, gente.
2: Nunca veio Limeira, não sabe nada de Limeira. E desses 8.800 aí, 2.500 votos era suficiente para eu ter estado deputado em Brasília.
0: Ó,
2: com certeza eu teria feito alguma coisa por Limeira. Né?
0: Ó, o pessoal aqui, ó, o Roberto Gomes, bom dia. O

0: bom dias aqui conosco. Agora, Eliseu, mediante, mudando assim um pouquinho o foco de eleição aqui de Limeira, vamos um pouquinho ali para Brasília. Não sei se você pode continuar falando de eleição ou você quer ir para a parte do direito?
1: Estou à disposição sua, Pri.
0: Estou à disposição,
1: Pri.
0: Porque você sabe que o negócio aqui, o bicho está pegando, né? O
1: que você quiser,
0: fala,
1: nós abordamos.
0: Mim. A gente está numa discussão aqui ferrenha ultimamente sobre os limites assim da atuação do STF, né? Isso está sendo assim, uma coisa muito falada, muito discutida. O que está dando a transparência para o povo é que não, a gente não tem mais... como que eu vou te falar? A gente não tem mais opção. Tudo quem define são eles.
1: Né? Nós vivemos num momento extremamente delicado, né, quando você tem em choque as principais instituições do país, né? E quando eu digo isso, não é só em relação ao momento atual do STF. Eu tenho que voltar um pouco mais atrás, né? Porque nós temos um sistema presidencialista, né? Um sistema que nós sabemos que é corrompido, não corrompido no sentido de financeiramente, corrompido na sua origem clássica de corrupção do formato. Por quê? Você tem um presidente que, para ele governar, ele precisa descer a negociação com os parlamentares. Então, antes, lá atrás, há 20 anos atrás, o presidente, para governar, ele governava a caneta e distribuía as coisas para os deputados para eles votarem de acordo com o que ele queria. Aí o Fernando Henrique chamou isso de sistema... presidencialismo de coalizão. E com o tempo, já no governo do Bolsonaro, a Câmara, né, o Congresso tirou do presidente esse poder. O Bolsonaro, ele se gabava de não vou negociar emenda com ninguém, só que ficou pior, porque hoje da capacidade de investimento do governo federal, a grande parte está na mão do Congresso, que é feito do jeito que os deputados querem. Eles mandam para onde eles querem, ou seja, não há um trabalho de ver a necessidade da região, mas sim os interesses eleitorais das pessoas. E onde entra o STF nisso? O STF entra no momento em que você não tem estabilização no Congresso, não tem estabilização no Poder Executivo, né, representado pelo presidente, o STF se julga o moderador para equilibrar as coisas. Então, o que começou a acontecer? O Congresso aprovava, um partido político entrava, o Lula vetava, o Congresso derrubava o veto. Um partido político entrava, o Supremo acabava com tudo. Ou seja, não valia o que o Congresso nem o que o Executivo resolvia, o Legislativo nem o Executivo, prevalecia a vontade do STF. E com isso, o STF se sobrepôs aos demais. E isso é momentâneo, porque no governo do Fernando Henrique, nós vivíamos um momento em que o Poder Executivo se sobrepunha aos demais. Hoje não, hoje é o STF. E com tudo que veio a ser de conhecimento público, né, o envolvimento de no mínimo 5 ministros do STF com coisas delicadíssimas do Vorcaro, você viu que um banqueiro milionário conseguiu enredar o entorno dele praticamente metade da principal corte judicial do país. Cada um em um grau, né, mas todos eles envolvidos de alguma forma devendo favores para um banqueiro. Aí isso nós ficamos assim, desacreditados. Como pode o poder que estava se sobressaindo, detendo praticamente tudo na mão dele, decidindo os futuros da nação, corrompido desse jeito? Então, é um momento delicado em que o país passa. E eu, com a minha visão, né, não sou candidato, não tenho envolvimento político em nenhuma das alas, né, sou um eleitor apenas. O que eu vejo? Vai ser um momento de transição para a gente fazer uma reforma profunda no sistema nosso. Sistema tanto do legislativo, executivo, essa relação

0: de execução de orçamento, aprovação de normas de leis, e no judiciário, mandato, prazo e forma de condução dos ministros do Supremo. Isso é essencial.
1: Eliseu, cortando você só um pouquinho, não, nós claro, temos nós... que entrar aqui agora, pessoal, para a propaganda eleitoral. Continue conosco no YouTube, nas nossas redes sociais, e a gente volta em instantes.

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1: Conversou, Sam. Na Câmara, quando eu fui vereador 12 anos, eu tive brigas homéricas com a dona Elza Tanque. A dona Elza Tanque, ela não gostava mesmo de alguém enfrentar ela, de discordar dela. Então, ela batia a boca e tal. Passou dali pro lado de fora, ô, dona Elza, minha amiga, abraçava ela, tinha um bom contato. O Mauro Zeuri, você ouviu o Mauro?
2: Lembro.
1: O Mauro Zeuri era um empecilho pra nossa vida. Como o Mauro Zeuri perturbava a gente. Mas... eu discordava dele e tal, mas depois a gente sentava lá atrás para fazer um lanche, a gente trocava ideia, batia papo de boa, numa boa. E quantas vezes o Mauro me chamava, não dá para resolver isso, vota esse projeto para mim e tal. Ou seja, é bom senso, a gente precisa convergir de alguma forma, o país não aguenta mais. Nós estamos desde 2018, vai
2: nessa briga.
1: E vai continuar se essas pessoas não desarmarem-se. Né? As pessoas precisam se desarmar. Eu vejo no Instagram, né, pessoas que eu sigo, nossa, cada coisa, falam Jesus, a pessoa não tem outra coisa para fazer, só vive de política. Né? O foco virou torcida de futebol. Né? O corintiano.
3: Até o futebol tá torcendo, tá perdendo.
1: Tá perdendo, tá perdendo. As pessoas não estão mais torcendo pro time, estão torcendo para política.
2: Que a política está dando cada pau.
1: Isso não dá certo, porque você tem erros de todos os lados. Não existe político que não tenha falhas, que não tenha cometido erros, em todos os sentidos. Né? Então, nós precisamos desarmar-nos, né, e voltarmos para uma convergência. O país é assim. E nós temos um exemplo recente, né? Eu acho que o Fernando Henrique, nós vivíamos naquela época um antagonismo com o PT, mas não era isso.
3: Não era
1: o que é hoje.
2: Não, de jeito nenhum.
1: Era o que é hoje.
3: Mas o PT também não era da forma que ele está sendo hoje, né?
1: Então, mas eu acho que...
3: As ideias principais do PT antigamente, quando ele foi lançado lá atrás, né? Eram outras ideias,
1: sim,
3: né?
1: Infelizmente,
3: a gente está vendo que...
1: Mas era uma... Não, eles eram... Não era uma coisa tão assuntosa, né?
3: Era de certo em defesa modo, da classe trabalhadora, tudo, mas não da forma que está hoje, né, Eliseu?
1: Não, mas eu não culpo... ao mesmo tempo que eu não culpo nenhum dos lados, né? Assim, de hoje, né? Mas nós temos que enxergar como que chegou nisso e tentar melhorar e voltar para uma zona de convergência, de diálogo. Mas para isso precisamos dos líderes, né? Os líderes que estão à frente lá em cima, eles precisam ter essa consciência, sentar e começar a convergir.
2: Eliseu, eu vou votar em 4 partidos diferentes.
3: Tudo até da agora. Esquerda.
1: Um voto bem eclético.
2: Não, bem eclético. Não, não, não.
3: Tudo da esquerda.
2: Não, não. Eu vou votar em 4-5. Até agora eu estou marcando tudo com colapso.
3: Ah, bom.
2: Porque de repente esse candidato pode me decepcionar, vou lá e clique nele.
3: Eliseu, eu sei que você já tem que ir, não vai voltar conosco daqui a pouquinho.
2: Vamos liberar o homem.
3: Muito obrigada.
1: Obrigado vocês. E
3: ficou muita coisa aqui para mim perguntar para você, mas eu espero que você volte.
1: Vai ser um prazer.
3: O convite está feito. Um beijo nas meninas.
1: Pode
3: naquela
1: deixar.
3: Fofura da Teodora.
1: Darei, sim.
3: Na Suzy, uma graça de pessoa. Tenho a Suzy, assim, um carinho extremo por ela. Uma pessoa, olha, uma mulher sensacional. Como eu admiro a Suzy.
1: Minha esposa é um presente que Deus me deu.
3: Mande um beijo muito grande.
1: Uma bênção na minha vida.
3: Ela é.
1: Darei,
3: mesmo.
1: Sim. Obrigado vocês pelo convite. Espero voltar outras vezes, sim. Um abraço ao meu amigo Júnior, tá lá do outro lado. Cabisbaixo.
3: Tá doente, coitado. Tá doentinho, tá fanho.
1: Obrigado, gente. Uma boa tarde pra vocês.
3: Pessoal, já voltamos em breve, uns minutinhos, já estamos aqui de volta.

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0: 12 horas e 32 minutos. Voltamos aí para a rádio também. Opa. E continuamos aqui no YouTube, na Melhor FM 82.9. 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Pode voltar aqui comigo, Joyce. Eu estou com o Geraldinho só porque o Eliseu teve que se ausentar.
1: Nós ainda seguramos e ele
0: seguramos
1: ainda mais.
0: Ainda 15 minutos.
1: 15 minutos. Ele tem compromisso.
0: É, mas tá tudo
1: e nós
0: certo.
1: Seguramos ele ainda mais.
0: Ele é uma pessoa extremamente querida. Gosto muito dele, da família. Ele, assim, sempre. Eu acho ele uma pessoa muito sensata, Geraldo. Pessoa neutra. Isso é importante.
1: É aquilo que nós estávamos falando sobre extremismo, né? Ele é muito. Ele foi presidente da Câmara duas vezes. Eu acompanhei o trabalho dele lá como vereador, como presidente, e me lembro bem dele ser candidato a deputados, me lembro a candidato a prefeito, ele queria. Eu acompanhei bem a trajetória dele no PSDB.
0: A Dayana aqui está falando pra gente: as pessoas precisam deixar de serem influenciadas. Deixarem de terem políticos de estimação. Faz coisa errada? Tchau! É por isso que cada dia mais a gente quer saber de ser... É por isso que a cada dia mais gente quer ser político. Porque viu que o povo, né, não se importa com mais nada. Enfim, é isso aí, Daiane. E a gente... Esse é nosso país. Quem vai ter que mudá-lo... Somos nós.
1: Nós no voto. Né? Nós no temos voto. Que mudar no voto.
0: Então, dia 4 agora, votem conscientes, analisem bem os seus candidatos e, gente, vamos tocando porque tem jeito.
1: Quem pode mudar esse país? Somos nós, gente. É no voto. Eu sou um cidadão, a Joyce é, como a própria Priscila, o Bueno. Nós somos cidadãos também, nós votamos.
0: Independente de sermos de direita
1: ou de esquerda.
0: Nós temos que exercer o nosso voto conscientes.
1: Eu não vou falar, como eu falei que votaria, são quatro partidos diferentes, realmente são. Não vou citar nenhum candidato, nem para falar que está pedindo voto, nem um partido, mas eu vou votar para quatro partidos diferentes, Priscila.
0: Sim, a gente tem que escolher bem hoje, Geraldo. Não dá para a gente ficar nessa situação. Joyce, vamos colocar aqui o pessoal ali da Rui Barbosa. Eles estão com uma parceria com o pessoal da Casa da Criança.
1: Olha aqui.
0: O Danilo, ele é presidente da Casa da Criança e ele mandou para mim aqui que eles vão ter um joelho de porco agora no dia 27 de setembro. Vai ser ali, a retirada vai ser ali na Rui Barbosa, na Associação Rui Barbosa, e vai ser em prol da Casa da Criança. Eles estão ainda com alguns convites à venda. Gente, é uma delícia.
1: É bom demais.
0: Mas é sensacional essa comida alemã que eles fazem. Eu já comprei algumas vezes. Vem do pessoal da Berna. Se eu não me engano, a Berna é de Campinas, se não me engano, não, é ali perto de Sumaré, Campinas, onde é aquela região. É, está R$ 170,00 a porção e tem carne suculenta, que é a carne de porco, acompanhada de chucrute, salsicha branca e vermelha, bistequinha, deixa eu aumentar aqui, Kassler, saborosa e suculenta, e uma salada de batata com tomates. Pessoal, vá, adquira seu convite, ainda tem lá na Casa da Criança, ou entre em contato com eles, está aqui o folder direitinho da divulgação. E o pessoal da Casa da Criança está ainda com alguns convites para venda, tá bom? Então, vale a pena estar indo provar e estar, lógico, ajudando as nossas crianças
1: sim,
0: lá.
1: Sim, a Casa da Criança.
0: E ele comentou comigo, gente, eles estão precisando de achocolatado e molho de tomate. Se vocês puderem aí, família limeirense, estar levando para eles, isso, olha, vai ajudar muito, porque achocolatado é uma coisa assim que lá não tem fim. Ele falou para mim, Pri, pega o dinheiro e compra achocolatado, seja de que marca for. Mas quem puder ajudar aí o pessoal da Casa da Criança, gente, a gente ficaria muito feliz e eles também, né?
1: Eu não sei, eu tava no mercado, no Covabra, tinha uma menina... Covabra ou Cevenhago, um dos dois eu vou falar. É, quando eu entrei, ela pediu. Falei, Cevenhago aqui do Prada. Eu falei para ela, o que precisa? Ela falou para mim assim, o que você puder. Aí eu me lembrei agora, levei dei para ela um macarrão, dei molho, tomate, dei feijão.
0: As crianças amam macarrão com molho e o achocolatadinho deles no café da manhã e à noite.
1: Mas
0: né?
1: É muito gostoso o chocolate, quentinho, gostoso. Com esse tempo.
0: Ainda mais nesse frio gostosinho, gostoso. É. E nós vamos falar também, pessoal, da ABB hoje. Nós vamos ter um evento na ABB no dia 3 de outubro agora. Inclusive, Geraldo, você está convidado.
1: Na véspera da eleição, hein?
0: Nós vamos ter a ABB Country e Samba Fest. Vai ser muito legal que nós vamos começar aí com a Texas Boy, que são... Na realidade, nós vamos ter duas bandas, a Texas Boys e a Terra Country, que vem de São Paulo. Nós vamos ter Guilherme Leonardo... Parada Sertaneja.
1: Ô, Marquinhos Pérez.
0: Marquinhos, ele conseguiu essa data pra mim, assim, com muito suor. Ele conseguiu essa data pra mim, a gente conseguiu, foi. Parada Sertaneja lá. E também, pra finalizar, arrasando, Grupo Solução.
1: Solução?
0: Que é um grupo de samba muito legal.
1: Se eu não me engano, eles são daqui de Limeira, né?
0: São de Limeira. Aqui, assim, a única banda que vai vir de fora é o pessoal do Terra Country. E o pessoal do Texas Boys, que é de Iracemápolis.
1: E você tem agenda do dia do Marquinhos que vai apresentar?
0: Então, vai ser... o horário dele vai ser das 7h30 às 9h30.
1: Nossa!
0: Da noite. Vamos iniciar.
1: Estarei lá.
0: Nós vamos começar aí essa festa às 13 horas da tarde.
1: Às 13 horas.
0: E encerrar às 23 horas. Os convites já estão à venda. Pessoal, é só entrar lá no Instagram, ABB Limeira, que os convites já estão à venda aí. Venha prestigiar essa festa aqui conosco.
1: Então vai começar às 13 horas.
0: 13 horas da tarde, às 23 horas.
1: Às 23. Nossa.
0: Vai ser um festão.
1: Eu estarei lá.
0: Country, sertanejo e samba, para todo gosto. O Rockfest já foi, né? A gente fez a ABB Rockfest, já foi feita há umas 3 semanas atrás. Também foi um sucesso. E agora nós vamos ter aí...
1: Eu não tenho os dados, mas hoje começa a festa da Laranja em Limeira,
0: viu, gente?
1: Hoje começa
0: a festa da Laranja com o Fábio da Andréia, nosso querido amigo também, gente. Começa hoje, vai até domingo. Se eu não me engano, deixa eu confirmar aqui.
1: Eu não sei as atrações.
0: Festa da Laranja.
1: É, as atrações eu não sei hoje.
0: Limeira 2026. Deixa eu puxar aqui, vai ser a festa da Laranja. Isso mesmo. Celebrando os 200 anos... Vai ser quinta-feira, hoje, a partir das 18, dia 24 e 25, a partir das 18, 26 e 27, a partir das 12 horas. A entrada é franca e sugere-se uma doação espontânea aí de 1 quilo de alimentos.
1: Vai ser lá na Ípica.
0: Vai ser na Ípica, aqui
1: Beleza.
0: De Limeira. Ó, aqui tem a programação dos shows. Hoje, Guardiões do K-Pop e Mamonas Assassinas. Cover. Dia 25 amanhã, Vavá e Márcio, do Cara Metade. Dia 26, Supla, um turnê de 40 anos dele. Inclusive, já fui no show do Supla, é muito legal.
1: É muito bom.
0: Ele é divertido. E aí, no domingo, a partir das 12 horas, um grande show com a Rádio Indie FM, reunindo mais de 20 atrações e nomes como Craveiro e Cravinho, Catinguelê, Roberto Mineirinho, Chama Chuva, Fredão, Rob Roger, Ben da Lopes, entre muitos outros. Então vamos, gente, vamos participar das nossas festas aqui de Limeira, vamos prestigiar a nossa cidade. Uhum. E a semana que vem, no dia 2, sexta-feira, teremos o show do Edson Hudson.
1: Vai ser no Horto.
0: Se eu não me engano. Vamos pegar mais informações e durante a semana a gente repassa aqui pra vocês. Pessoal, meio-dia e 42. Uma semana abençoada para todos. Hoje já não tá mais aquele friozinho.
1: Não, hoje tá gostoso o tempo.
0: Tá gostoso o tempo. Que todos tenham uma tarde linda, uma noite abençoada. E amanhã estaremos aqui de volta para mais um programa Polêmica na Melhor FM.
1: Gente, obrigado pela audiência que ficaram conosco até agora. Muito obrigado. Fica com Deus e até amanhã, se assim Deus me permitir, ok?
0: Joyce, obrigada e até amanhã. Boa tarde, família limeirense.

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0: Laura Pausini!
1: Yeah! 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

O anjo do Senhor anunciou a Maria, e ela concebeu do Espírito Santo. Ave Maria, cheia de graça, o Senhor é convosco. Bendita sois vós entre as mulheres, bendito é o fruto do vosso ventre, Jesus. Santa Maria, Mãe de Deus, rogai por nós, pecadores, agora e na hora de nossa morte. Amém. Eis aqui a escrava do Senhor. Faça-se em mim segundo a vossa palavra. Ave Maria, cheia de graça, o Senhor é convosco. Bendita sois vós entre as mulheres. Bendito é o fruto do vosso ventre, Jesus. Santa Maria, Mãe de Deus, rogai por nós, pecadores, agora e na hora de nossa morte. Amém. E o Verbo se fez carne e habitou entre nós. Ave Maria, cheia de graça, o Senhor é convosco. Bendita sois vós entre as mulheres. Bendito é o fruto do vosso ventre, Jesus. Santa Maria, Mãe de Deus, rogai por nós, pecadores, agora e na hora de nossa morte. Amém. Rogai por nós, Santa Mãe de Deus, para que sejamos dignos das promessas de Cristo. Oremos. Infundi, Senhor, como vos pedimos, a vossa graça em nossas almas, para que nós, que pela anunciação do anjo conhecemos a encarnação de Jesus Cristo, vosso Filho, pela sua paixão e morte na cruz, sejamos conduzidos à glória da ressurreição, pelo mesmo Cristo, Senhor nosso. Amém. Glória ao Pai, ao Filho e ao Espírito Santo, como era no princípio, agora e sempre. Amém. Glória ao Pai, ao Filho e ao Espírito Santo, como era no princípio, agora e sempre. Amém. Glória ao Pai, ao Filho e ao Espírito Santo, como era no princípio, agora e sempre. Amém. Deus vos abençoe e vos guarde. Ele vos mostre a sua face e se compadeça de vós. Volva para vós o seu olhar e vos dê a sua paz. Ele vos liberte de todos os males no corpo e na alma, temporais e espirituais. Esteja sempre ao vosso lado para vos acompanhar, adiante de vós para vos guiar, atrás de vós para vos guardar, acima de vós para vos livrar de toda ação maligna, e dentro de vós para vos dar a paz, a alegria e a verdadeira felicidade. A bênção de Deus Todo-Poderoso, por intercessão de Maria, sua Mãe, São José, santos anjos, caia sobre vós e vos conserve sempre na sua graça e no seu amor. Em nome do Pai, e do Filho, e do Espírito Santo. Amém.

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0: 18:11, amigos do esporte, aquele abraço, boa noite, começando o Pimba nos Esportes de número 1916, aqui na Melhor FM com o comando e a supervisão de Luiz Henrique Quintal e também Tiagão Maese. Vamos falar muito da Internacional, tá chegando a hora, torcedor, tem Inter e Paysandu, sabadão, não vai chover, temperatura vai estar agradável. Limeirão que vai receber um grande público sabadão, 19h30. Inter e Paysandu, olha, daqui a pouquinho começa o treino da Inter no Limeirão. A Inter vai treinar exatamente no horário do jogo. E olha, o goleiro Renan Bragança vai começar como titular. Tá no time principal. Esta vai ser provavelmente a única alteração na Inter para o jogo de sábado. Renan Bragança, do América de Natal. Jogador com mais de 100 jogos pelo time potiguar, o Renan deve assumir a titularidade no lugar do Emerson, tá bom? E olha, daqui a pouquinho, o programa tá bombando a semana inteira. Daqui a pouquinho nós vamos falar, sabe com quem? Com o fanático bicolor. Ah, moleque! Daqui a pouquinho ele, o polêmico. Falei com ele hoje pela manhã, falei, Bruno, o nome dele é Bruno. Falei, você tá famosão em Limeira, hein? Todo mundo só fala dos seus vídeos e ele é fanático, ele pega no pé, ele faz levantamento. Enfim, daqui a pouco um bate-papo com ele. Bruno, o fanático bicolor, bomba nas redes sociais lá em Belém do Pará. Olha ele aí, levando a bandeira do papão. Então daqui a pouquinho a gente vai falar com ele, tá bom? Olha, uma boa notícia para quem gosta de Fórmula 1, se bem que muita gente fala que depois do Ayrton Senna para o Brasil a Fórmula 1 morreu, mas é agora há pouco a Austin confirmou a permanência do brasileiro Gabriel Bortoleto para a próxima temporada. Ele e o Nico Hülkenberg, os dois vão permanecer na escuderia, né? Na temporada passada, ambos levaram a equipe ao nono lugar entre os construtores, 70 pontos. O principal resultado da Sauber em 2025 foi o inédito pódio de Nico Hülkenberg, conquistado no Grande Prêmio da Grã-Bretanha, após 239 corridas na Fórmula 1, e o Bortoleto teve sua melhor colocação, um sexto lugar na Hungria. A equipe alemã, ela ocupa apenas a oitava posição na atual temporada, com 17 pontos, o Bortoleto ganhou 10 e o Hülkenberg ganhou 7. Então, para quem gosta da Fórmula 1, o brasileiro segue na competição, tá bom? Bom, vou começar com o nosso querido Alexandre Freitas Pimenta do outro lado. Daqui a pouco a gente vai colocar um vídeo produzido pela Internacional, muito bonito por sinal, né? Chamando o torcedor para a partida de sábado, né? Bom, grande abraço para você, meu querido Alexandre Pimenta. Eu tava vendo ontem mais uma goleada sofrida pelo Brutos. O Brutos jogou em Pindamonhangaba contra o Ioca Guaratinguetá e acabou perdendo por 7-1. O Brutos só tem uma vitória na competição, que foi contra o Fundo Esporte por 2-1 em Araraquara. 5 derrotas, 5-4 para o Impacto aqui no Flamboyant, 3-0 para Lençóis Paulista no Volucato, 4-3 para o Esporte em Paulinense no Volucato e 8-2 para o Pinda em Pinda, além do 7-1 de ontem. Restam mais dois jogos, o Brutos praticamente fora, tem Dracena e Limeira, Botucatu fora. Grande abraço, boa noite, Pimenta.
1: Boa noite, Edmar. Prazer em revê-lo, né? Quase um mês sem ver o senhor.
0: Faz tempo que eu não o vejo.
1: É, tá muito viajado, né? Abraço pro Marcolino, Felipe Guizelime, Thiago, aos amigos que já tá nos acompanhando. É, o Brutos nesse campeonato aí não tá fazendo um bom papel, né, Edmar? Muitas coisas durante o trajeto aí, acho que veio atrapalhando, mas acho que o Aguinaldo, o Nego, junto com o Flávio, mais os outros diretores estão se conversando, estão vendo aí para as próximas temporadas. Eu acho que é muito difícil obter a classificação. Apesar que só um fica de fora, né?
0: Sim.
1: Então, quem sabe se... Apesar que você classificar em oitavo, você vai pegar um Pinda, vai pegar...
0: Nossa, mente só.
1: Então, mas vamos ver. Tem que cumprir a tabela aí também para tentar se ajeitar agora para o ano que vem vir com novos ares.
0: Com certeza, força máxima, 18h15. Vou aqui do meu lado esquerdo com o nosso querido Felipe Guizelini. Guizelini, o Jürgen Klopp, que é o novo técnico da seleção da Alemanha, ele tomou duas decisões. Ele disse o seguinte, olha, a gente precisa mudar, porque senão a Alemanha não vai conquistar mais nada. Então, duas medidas drásticas que ele acabou tomando na seleção da Alemanha. Primeira delas, jogador que se apresentar à seleção da Alemanha não poderá portar celular. E segundo, nenhum jogador poderá portar maquininha de cortar o cabelo. Nenhum jogador vai poder cortar o cabelo do outro. Boa noite, Gisellini.
2: Boa noite. Boa noite, Edmar, Marco Guiro, Pimenta, Titia, todo mundo de casa.
0: Neymar não se enquadraria na seleção da Alemanha, certo?
2: É, acho que seleção nenhuma que se enquadraria, né? Esses comportamentos aí, mas o... eu acho que não tem nada a ver, né, o Edmar? Eu acho que o jogador tem que estar ali, treinar e estar à disposição para o jogo bem fisicamente. O que ele faz na concentração, cortar cabelo, usar celular, isso aí eu acho que é um absurdo proibir isso aí. Eu acho que não tem nada a ver, principalmente a maquininha de cabelo, é uma questão de higiene do atleta. Pô, quando ele está concentrado, ele pode fazer o que ele quiser. Mas eu acho que eu gosto desse técnico aí, e a geração da Alemanha é uma geração interessante.
0: Também
2: eu acho que se bem treinadinha ali, pode dar frutos aí, quem sabe a próxima campeã mundial seja a Alemanha.
0: Tá certo, 18 e 17, o Manchester United divulgou um balanço anual que apontou uma receita recorde também e o sétimo prejuízo seguido. O rombo líquido no clube da Inglaterra, 43 milhões de libras, 477 milhões de reais. E olha, o Manchester, eu tive a oportunidade de conhecer o Old Trafford, eles estão fazendo uma promoção. Eles picaram o gramado inteiro e estão vendendo pedaços do gramado do Old Trafford por R$850 para ajudar financeiramente o clube. Bom, se fizesse isso no Pradão, com certeza o nosso Marcolino compraria um pedacinho.
1: Dá mais hoje.
0: Boa noite, polêmico, Marcolino.
3: Boa noite, Dimar, Pimenta, Gisellini, Titi.
0: Você abre o Instagram, você vê a carona dele todo dia, né? Todo dia os videozinhos dele, polêmico. Tá de sono. Tá cara de sono.
3: Acaba de acordar, né? Daquele talento e vai pra prenda da TV. Aquele
0: talento. E aí, ô Marcolino?
3: Daquele talentinho, ele vai pra prenda do celular.
0: Ô Marcolino, o senhor tá muito bravo ultimamente.
3: Tô nada.
0: O senhor tá chateado.
3: Chateado sim. Agora, se eu tivesse brabo, ia sobrar pra todo mundo,
0: olha,
3: né?
0: Olha só que homem nervoso.
3: Mas, assim, agora chateado com algumas coisas que vem acontecendo, a gente tá mesmo aí, Edmar. Eu acho que a pior coisa do mundo é a ingratidão, né? Acho que quando você dá a sua vida, você faz de tudo, você se dedica ao extremo, e depois você toma uma punhalada nas costas grande, eu acho que isso fere e machuca. Eu acho que a pessoa com que a gente vai falar daqui a pouco, eu acho que ela não merecia, não. E eu vou falar a verdade pra você, viu? Eu acho que... E se eu falar pra você que é 90%, eu vou falar 100%. Da torcida do Independente, ela tá hiper chateada. E eu vou falar para você, vai chegar outra aí, mas vai chegar pressionada. É dois jogos, você vai ver a torcida do Galo começar a pedir ele de volta aí. Porque o que fizeram com ele é assim, é inaceitável.
0: Tá. Para quem não está entendendo o contexto, Titi, eu mandei uma foto para você do Jairo Blumer. Então, a qualquer momento, próximos dias, próximas horas, o Jairo Blumer será confirmado como novo técnico do Independente. O Jairo Blumer, ele trabalha hoje no Sub-20 do Guarani, tá? E ele iniciou a carreira como treinador no Sertãozinho em 2022, mas foi no Guarani que ele conseguiu realizar um trabalho mais longo, né? Foram 4 temporadas, começou no Sub-17, foi auxiliar do 20 e depois técnico do 20, tendo boas, né, temporadas, bons resultados. Ele se formou na Unixul, fez graduação em gestão de esportes, tem licença A da CBF. Como jogador, ele foi um verdadeiro nômade da bola, passou por inúmeras equipes como Guaratinguetá, São Caetano, Mirassol, Grêmio Barueri, Ferroviária, Penapolense, Desportivo Brasil, Votuporanguense e Novo Horizontino. Jogou também no Vila Nova de Goiás e no Kyoto Sangá do Japão. Pendurou as chuteiras em 2020, atuando pelo Primavera, segundo o site O Gol, 370 jogos na carreira, 11 gols marcados, tá? Então é o seguinte, quando houve, ainda não está tudo, uns dizem que sim, outros dizem que não, mas a transformação oficial do Independente em SAF, né, Sociedade Anônima de Futebol, com o Marcelo, né, Pedrosa, que é do Boa Vista, e o Saulo Roncato vai permanecer, E eu entrei em contato com o Saulo, ele está feliz com o acerto, vai continuar, inclusive... Onde está o Saulo neste momento?
3: Rio de Janeiro.
0: Certa resposta, está neste momento com os gestores da SAF do Independente. O Saulo está no Rio de Janeiro, vai acompanhar o jogo contra o Nova Iguaçu, que é decisivo do Boa Vista, e já vai preparar todos os trâmites para ver como a SAF do Independente vai agir a partir da semana que vem, já com a possibilidade da apresentação do novo técnico Jairo Blumer, tá? Alguns jogadores que o Saulo deva trazer, outros vão acompanhar o Mister, mas você falou de ingratidão e hoje você conversou com o Mister, porque até na matéria lá eu acabei escrevendo, né, não houve acordo, mas em nenhum momento, né, depois eu até coloquei de novo, em nenhum momento houve uma conversa, por mais que esse grupo queria a permanência do Mister, como várias vezes por telefone o tio, que é o Roberval Massaro, e o próprio Marinho me disseram, olha, a gente quer continuar com o Mister, não tem o porquê trocar, mas em nenhum momento houve uma conversa com o Mister, e hoje o Mister estaria muito triste, arrasado, porque ninguém o procurou, e ele não acertou com ninguém ainda, se bem que informações que eu tenho, que ele já é o novo técnico do Jacareí, e ele falou para o Marcolino que não acertou com ninguém ainda, mas a informação que eu tenho é que ele já é técnico do Jacareí, e que vai enfrentar o Independente da 4, mas você hoje sentiu um Thiago Miguel português extremamente arrasado com a informação de que o Jairo Blumer vai ser anunciado como novo técnico do Galo.
3: Então, Edmar, de manhã cedo eu até fiz uma postagem no meu Instagram até falando que várias pessoas, torcedoras, me ligando, querendo saber como que ia ficar a situação do Mister com esse acerto do Saulo. E eu passei para eles o que o Mister vinha falando comigo desde a semana passada. Não tenho acerto com ninguém, estou aguardando um acerto, sentar com as pessoas da SAF do Independente, que eu não conheço, não sei quem é, para que possa ser definido a minha situação. Perguntei para ele: Mister, é verdade que existe uma proposta do Jacareí, existe uma proposta de outros times? Ele falou: propostas existem, mas eu não acertei, não fechei com ninguém, porque quando eu dou a minha palavra, eu cumpro a minha palavra. E eu saí daí de Limeira, apalavrado com o Marinho e com o Saulo, que se o Saulo ficasse, eu ficaria também, e junto com o André. Então, o Mister estava esperando, quando ele ficou sabendo que o Saulo ficaria, ele estava aguardando uma reunião para que se sentasse Saulo Roncato, mais o pessoal de staff, da SAF do Independente, para definir o futuro do Mister. Ponto. Hoje, você trouxe a informação de que o Independente ia anunciar um novo treinador. Eu catei a sua postagem e mandei para ele. E até num tom falei para ele assim: ele deve estar nos assistindo, Mister. Eu ainda falei para ele assim, falei: Mister, e isso daqui agora? Como é que fica? Ele ficou tão chateado, mas tão chateado, que ele falou: Marcolino, eu tô sabendo por você, meu irmão, agora, que eu não faço parte mais dos planos do Independente. Ô, gente, ô Marinho, tudo bem, o senhor já falou que é a coisa, sabe? Você é o presidente, Marinho. Porra, pega, eu não vou falar o nome, mas pega o P do telefone, Marinho. Liga pro cara, seja um pouco mais, né? Pô, liga, ó, Mister, é o seguinte, a SAF não quer mais contar com o seu trabalho. Parabéns pelo trabalho que você fez aqui. Segue sua vida, irmão. Vai pro novo clube, seja feliz. Pelo menos tem hombridade. Isso se chama ingratidão. Diretores do Independente, eu falei que eu não ia mais falar do Galo aqui. Eu prometi pra mim e pra minha esposa. E falei pro Edmar que eu não queria mais falar do Galo. Nem com a camisa eu tô vindo mais. Vocês pediram pra mim a camisa do Galo, eu não tô vindo mais. Porque pra mim isso é vergonhoso o que vocês fizeram com o Mister. Vergonhoso. O cara chega aqui com as condições precárias que o cara chegou. Se eu for abrir a caixa de ferramenta aqui pra falar o que o Mister passou aqui, vai ficar feio. Aí o cara... com toda a hombridade do mundo, o cara consegue colocar o time numa Série 4, junto com o André e os jogadores que estavam. Aí o cara sai de um jogo lá de Guarulhos, perdendo de 1-0, vem aqui, reverte, e a gente vê o Galo subindo aqui no acesso. O cara vai para São José do Rio Preto, com o time desmontado, confusão com o jogador e tudo mais, toma 2-0 lá. O cara volta aqui e olha o que o Galo fez. Viram pra cá ainda perdendo de 1-0, tomando 3-0. Aí vocês nem pra se quer ligar pro cara e falar assim: ó, Mister, você tá fora.
0: Mas não tem jeito de ter uma reviravolta?
3: Edmar.
0: Porque, veja bem, enquanto não for oficializada, até eu vou colocar o Guizeli na roda, enquanto não for oficializada a chegada de um novo técnico, tudo está em aberto.
3: Mas
0: a... Porque eu entrei em contato com o Marinho e falei, Marinho, ó, mandei o nome. Falei, Jairo Blume, a informação que eu tenho, ele vai ser o novo técnico do Galo. Ele falou, olha, nada fechado ainda. Ele disse para mim, nada fechado ainda. Por isso que eu usei a palavra pode. Em nenhum momento eu falei, Jairo Blume é o novo técnico do Independente. Eu disse, pode ser. Pode assumir. Tem muito isso no jornalismo. Pode, deve, sim, né? Há interesse, especulação. Então, por que não uma reviravolta? Por que não, né, que o torcedor faça com que os diretores do Independente entendam da como é que você é? Da gratidão que seria a permanência do Mister?
3: É o que eu tô falando, Edmar. Eu acho que a diretoria do Independente e essas pessoas que estão vindo hoje cuidar do Independente, ser o dono do Galo, pô, escuta o torcedor. Escuta o torcedor. O que, que o torcedor do Galo quer hoje? É o Mister como treinador? É a permanência do Mister e o André? É. Se você pegar hoje, se você entrar nos grupos do Independente, todo mundo fala de boca cheia. Pra que tirar o Mister? Pra quê? Os torcedores estão todos indignados. Agora, fala uma coisa pra mim. Tá, tira o Mister. O Mister foi embora, foi pro Jacareí, por onde for. Que ele merece um clube bom também. Aí o Mister vem aqui jogar. O Galo toma duas pancadas aqui. Você imagina, nada contra o treinador que vai chegar, mas você imagina a situação do treinador escutando da arquibancada a torcida gritando o nome do ex-treinador que estava aqui, que saiu daqui de cabeça erguida sendo campeão e sem ser demitido. O cara não foi nem demitido. Tudo bem, ó, ele não tinha contrato mais com o Independente. O contrato dele encerrou quando acabou, mas ele saiu daqui apalavrado. Ninguém sentou com ele. Ô, Marcelo, não sei onde você tá no Rio, onde você tá, irmão? O raio que parta onde você tiver também. Mas, pô, por que você não ligou pro Mister? Senta com o Mister, o Saulo tá aí do seu lado. Ô, escuta o cara é ídolo hoje aqui, irmão. Ele é um treinador que a torcida abraçou. Pra quem pegou o vídeo hoje e viu lá a roda que foi feita no final do jogo, torcedores do Galo agradecendo o Mister pelo que ele fez pro Independente. Aí vocês tiram o cara do nada. Eu, sinceramente, depois da postagem que o Edmar fez, e se eu sou o treinador, nunca mais eu pôs o pé no Prada. Nunca mais.
0: Bom, nunca Felipe Ghiseline, é uma situação delicada e eu me coloco na pele do torcedor do Independente, porque você não contar com o Mister, um técnico que tirou leite de pedra, como colocaram aqui, tiraram leite de pedra, né? Ele e o André Guilherme.
3: E a informação que eu tenho é que com a saída do Mister, o André também tá fora, tá?
0: O André Guilherme, a informação que eu tenho, ele está extremamente arrasado.
3: Isso, o André não fica.
0: É, extremamente arrasado e pensando até
3: em parar
0: com o futebol. Isso, é a informação que eu tenho também, não ouvi dele.
3: Eu ouvi
0: de pessoas próximas. Isso,
3: pessoas próximas, que ele tá muito arrasado.
0: A decepção é tão grande que ele pensa até em parar com o futebol e seguir apenas com os scouts.
3: Isso.
0: Que é o que ele faz de forma brilhante também.
3: Isso aí.
0: Ghiseline, toda essa situação, como eu disse, enquanto não for oficializado o novo treinador, pode ter uma reviravolta. Pode ser que a SAF entenda que é muito importante a permanência do Mister, que entra em contato com ele, mas aí já cria aquela animosidade.
1: Clima que vai ter.
0: Clima, fica muito ruim. Ghiseline.
2: Primeiro vamos ver se o Jairo vai assumir mesmo, né? Eu acho que deve estar em negociação, né? Mas eu acho que o Mister deveria ficar sim. É um grande treinador, tirou leite de pedra, como o Marco Guino falou, né? Teve tantas dificuldades aí, montou uma equipe econômica, né? E conseguiu dar resultado. Eu acho que o Mister deveria ser o técnico da Série 4. A justiça seria ele ser o técnico, mas o futebol não é justo, né? Eu vivi muito nos bastidores lá e eu sei que não é justo. E a SAF, ela traz um técnico de confiança dela.
0: Isso.
2: Você vê, é um técnico de categoria de base. Talvez o que a SAF quer? Revelar jogador para vender. A SAF não pensa muito no clube. A SAF pensa no CNPJ dela. Então, ela vai trazer um técnico de categoria de base para tentar vender jogador e tal. Um cara que revele jogador.
0: Até porque, Ghiseline, uma Série A4 não foge muito numa categoria de base. Porque já vai ter a redução, né, de jogadores. Antigamente, na A4, você poderia usar 7 jogadores acima de 23 anos. Agora vai reduzir para 5. Então não deixa de ser um sub-23 de novo.
2: Sim. Se o Jairo assumir, lógico, vou torcer por ele, né? Nada contra a figura dele, mas eu acho que o Mister deveria ficar assim. Ou se ele não for ficar, que nem o Marco Guino falou, liga pro cara e dá uma satisfação para ele. Né? Eu acho que isso aí tinha que partir primeiro do Marinho.
4: Sim.
2: E segundo, do Marcelo, que tá assumindo a SAF. Mas primeiro, o Marcelo até não tem tanta responsabilidade como o Marinho. O Marinho teria que pegar o telefone e ligar, ou o Roberval, o presidente do conselho, alguém tem que dar uma satisfação pro Mister. E eu acho que o André vai acabar indo junto com o Mister para o Jacareí, se o Mister assumir.
0: E outro, Mister Maria, tem... aonde tem fumaça, tem fogo, que a gente fala, né? Hoje eu abri meu Instagram lá, seguindo você, Jairo Bloomer, então, novo técnico do Guarani.
4: Diga. E o Mister...
0: Novo técnico, né, do Independente, que está no sub-20 do Guarani.
4: Não, e a informação que eu tenho é que ele já esteve aqui.
0: Já, dois
4: já
0: jogos.
4: Já veio aqui, dois já jogos. Acompanhou o Independente, estava aqui a semana passada, enfim.
0: Isso.
4: O Mister vai fazer um pronunciamento, ele falou para mim aqui, eu acabei de falar com ele, ele vai fazer um pronunciamento se despedindo do Independente, se despedindo da torcida, ele vai fazer um pronunciamento para o torcedor, tá? Então o Mister vai fazer um vídeo se despedindo, agradecendo, até arrepia falar, agradecendo todo o apoio que ele teve da torcida do Galo. E eu vou falar uma coisa para você, torcedor. Se o Mister acertar com o Jacareí, ele vai vir enfrentar o Independente aqui. Aplauda esse homem de pé a hora que ele entrar no estádio, porque ele merece que essa torcida do Galo aplaudam ele de pé. De pé.
0: A maioria tá colocando aqui falta de respeito, principalmente aqui o Daniel Fortunato, né? Falta de respeito com o profissional. Esse cara foi campeão com o Galo, deu sangue, muita gente tirou leite de pedra. Vai lá, meu querido Alexandre Pimenta, pois não?
2: Só deixa eu complementar, eu acho que a situação do Mister tá sendo resolvida lá no Rio de Janeiro agora.
0: Eu também
2: agora,
0: acho.
2: Agora, amanhã, né?
0: Também acho.
2: Porque o Saulo foi lá para resolver isso com o Marcelo.
0: Também acho.
2: Então eu acho que logo o Mister vai ter um telefonema. Eu acho que se o Marinho ligar, o Saulo, como é muito íntegro, vai ligar.
4: O Saulo vai ligar.
2: O Saulo vai ligar.
4: Isso é fato.
2: Mas por que o Saulo não ligou?
0: Já está alinhado com o Jairo Bloomer.
2: Então, mas por que o Saulo não ligou
0: ainda? Já está alinhado.
2: Porque tem uma conversa, que foi para conversar com o Marcelo. Com certeza eles vão ter várias reuniões no Rio.
0: E outra coisa, informação que eu tenho. Que esse Jairo Bloomer é um tremendo profissional. A informação que eu tenho. É um tremendo profissional. Eu vou usar a palavra que no futebol tem muito. O Jairo não é técnico de esquema. Você entendeu?
2: Entendi.
0: Não que o Mister seja, nada a ver. Tô dizendo assim, tô falando do Jairo, próximo técnico do Independente. Por isso que o Saulo teria se, abre aspas, encantado com o trabalho que foi feito, com a primeira conversa que teve, depois uma segunda conversa. O Saulo viu no Jairo Bloomer a possibilidade de fazer um grande trabalho. Além disso, o João Marcelo, que é o principal jogador do Saulo Roncato e que fez algumas negociações, Guarani, Atlético Mineiro, Mundo Árabe, e foi nisso que o Saulo Roncato ganhou seu dinheiro merecidamente como empresário. O Saulo conhece o Jairo Bloomer por ter lidado com o João Marcelo. O João Marcelo foi jogador do Jairo Bloomer, então eles já se conhecem. Então é por isso que pode dar samba Saulo e Jairo Bloomer, por isso que o Saulo não estaria interferindo na permanência do Mister.
4: Pronto.
0: Vai lá, Pimenta.
1: Começou a casa pelo telhado, né? Tá tudo errado. Pode parar. Não vem falar que... Não adianta agora querer ligar pro cara. Não, primeiro você liga pra quem tá no clube. Primeiro você liga pra quem levou o time pra outra divisão.
0: Mas você não acha, Pimenta, que pela demora que foi, tá na cara que a SAF não quer o Mister? Se eu sou o Mister, faço o trabalho, fui campeão. Rapaz, quanto tempo que o Independente foi campeão? Meu telefone não toca por um acerto, sendo que o campeonato
4: aí. Quase dois meses já, né?
0: Então, na minha cabeça, eu já sou carta fora do baralho.
1: Então tá mais errado ainda. Porque qual que foi a conversa quando o Independente ficou campeão?
0: Não tinha SAF.
1: Ok.
4: Mas na segunda-feira tinha, Edmar.
1: Não,
4: o Galo foi campeão no domingo, na segunda-feira já tinha reunião e já tinha decidido
1: reunião.
4: A SAF.
1: Não tinha a SAF, mas estavam os mesmos diretores, concorda? Ou mudou a diretoria?
4: Não.
1: Mudou o presidente?
4: Não.
1: Mudou o diretor?
4: Não.
1: Não? Então é a mesma coisa, Edmar. Vai me desculpar, só que assim, liga, a SAF foi aprovada. Primeira coisa, nós não vamos querer o treinador. Com humildade, liga pro treinador e fala... viramos SAF e eles não querem o seu trabalho. Ok, acabou. Agora, ficou sabendo por... entre aspas,
4: postagem.
1: Por postagem, por terceiro. Terceiros que eu falo que não foi os diretores que chamou, tá?
4: Foi uma pessoa da imprensa.
1: Entendeu?
4: Que mandou pra ele.
1: Então, assim, onde já se viu isso? É falta de consideração.
4: Tá.
1: Então, agora... E outra coisa. Um adendo, você fala assim... Ah, mas se conversar...
0: Não, agora...
1: Quebrou o cristal.
0: Cristal quebrado, já diria a música quebrou de... Quebrou
1: o cristal.
2: Não sei.
0: Chico Rei Paraná,
1: você não sabia isso?
0: Lá atrás, né?
1: Teodoro Sampaio.
0: Não, mas é Chico Rei Paraná.
1: Chico Rei Paraná. Então, e outra, depois da semana que o Independente foi campeão, eu conversei com o Mister. E ele falou assim, não, eu vou voltar, eu vou agora para a minha família, eu vou voltar e vou ser o treinador. Tá bom, a SAF não aceitou? Errado, erradíssimo, cara.
4: Tá. Outra coisa, Marcio, só para encerrar esse assunto... pra você ter ideia, o Mister, ele já tinha tudo já planejado pra voltar pra cá em novembro e começar o trabalho. Ele recebeu uma proposta de um time de Goiás, que é onde tá o Calegari e tá os meninos lá, pra ser o treinador nesses 90 dias lá. Mas como ele sabia que ele viria pra cá e teria um trabalho aqui, ele não aceitou pra que não prejudicasse o que ele ia planejar para o Independente. Então ele estava totalmente focado aqui, para vocês verem que ninguém ligou para ele.
0: É que ele queria ficar, isso aí é óbvio, ele gostou da cidade. Toda vez que ele vinha aqui, ele elogiava a Limeira, né?
4: Sim.
0: E falava bem da Inter.
4: Sim.
0: Toda vez que o Mister vinha aqui, ele falava bem da Internacional. Até o Luciano Trevisol convidou ele para tomar um chazinho.
2: Não, e que ele é um grande treinador, sem dúvida. Não precisa nem dizer, foi campeão, acesso... Então que Deus abençoe a carreira do Mister, mas eu ainda torço para ele ficar.
4: Eu ainda tenho uma pequena esperança de ele ficar. Você fazer uma enquete aí, Edmar, você abrir uma enquete aí do torcedor independente, você vai ver, vai dar 100%.
1: Você ficaria?
4: O quê?
1: Você ficaria? Se você fosse o Mister, você ficaria?
4: Não, não.
1: Você ficaria, Zelino? Eu não ficaria. Você ficaria?
0: Não sei.
4: Não.
0: Eu acho que eu engolia seco e ficaria, se eu gostasse tanto assim.
4: Ah, você vai falar para você, hein? Complicado, hein?
1: O que ele demonstrou... A personalidade, a pessoa, o caráter e o homem, na sentido da palavra, ele não fica.
0: E é europeu, né? Diferente também do brasileiro.
2: Mas futebolisticamente falando, Independente é melhor que Jacareí.
0: Sim.
4: Mas eu vou falar para você.
2: Campo, cidade, torcida, tradição.
4: O Edmar tá trazendo a notícia de Jacareí. Mas eu acho que o Mister, se for, ele vai pro lado de Goiás.
0: Ó, Reinaldo Elias colocou, por que não trazer o Mister pra base da Inter? Por que não?
4: Bom nome.
0: Eu acho que seria um excelente nome.
2: Mas eu não sei se o primeiro vai
0: o respeito,
2: base.
0: O respeito que o Mister tem com a Inter. Gente, ele nunca deu uma cutucadinha,
4: não,
0: pelo
4: nunca.
0: Contrário, ele falava assim: "Eu quero que o Independente suba e a Inter também".
4: Isso.
0: Toda a entrevista dele, olha, parabéns pra Inter, hein? Isso. Pô, tava acompanhando o jogo difícil, hein? Ele tem um carinho pela Inter, cara.
4: Pra você ver, no jogo Internacional em Maringá, nós tava no ônibus indo pra São Carlos, que até teve aquele acidente horrível lá, e a Inter tava jogando 11 horas aqui da manhã com o Maringá, que é a cidade dele. E ele falou, pô, sou de Maringá, e eu do lado dele no ônibus, sou de Maringá, mas eu tô torcendo pra que a Inter vença.
0: Ele sempre fala, quando a gente acompanha treino, ele fala, e a Inter lá, como é que tá a preparação? Sempre perguntando. Então, abraço ao querido Mister, tá bom? Olha... Valendo 4 ingressos para Internacional e Paysandu. Um abraço ao querido Juninho. Vou sortear 4 hoje e 4 amanhã. Tá? Então coloque eu quero. 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Coloque eu quero aqui, que a gente vai sortear no final do programa, tá bom?
1: Escreve aí, Guizelino.
0: Aliás, como é que foi a história ontem? Faça uma campanha. Tem um vídeo aí, Titi. Vamos já para dar uma tiçada no torcedor? É um vídeo da Inter. Falando do amor à camisa, como é que é a campanha? Vá ao Limeirão e leve uma pessoa junto com você. O que você fez, ô Pimenta?
1: Guizelino vai comigo. Ah, e outra coisa, a gente vai. Vamos chegar uma hora antes, que nós fica lá no Baiano, torcida sem noção, a galerinha lá, paga um refrigerante, uma cervejinha pra você. Espetinho. Não, lá não tem espetinho, é só bebida, o Baiano. Ô, Baiano, um abraço pra você. Amanhã a gente conversa.
2: Convite negado. Tem compromisso. Tem compromisso.
0: E o Bavária falou que vai levar o Marcolino. Bavária voltou no grupo.
4: Voltou. Ele voltou no grupo e falou: ô, Marcolino. Cara,
0: o Marcolino tá numa fase tão grande que ele conseguiu brigar com o Bavária. Ó, pra você brigar com o Bavária, você tem que ser do outro planeta. E ele conseguiu discutir com o Marcolino. Como é que pode, cara? Não tem que ter estudado, não, um cara
2: desse aqui.
0: Agora
2: ele vai brigar com o Miguel.
0: Não. Aí eu desisto.
4: Eu?
0: Se você brigar com o Miguel, que é coroinha da igreja.
1: O Miguel não fala.
0: Não tem como brigar com o Miguel.
1: Miguelzinho não fala, rapaz.
0: 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Vamos com esse vídeo, então coloque o que eu quero para você concorrer a 4 ingressos do jogo da Inter com o Paysandu, sabadão. Olha, muita gente mandando aqui, ó. Mike William, Daniel Fortunato, Bruno, Aguinaldo Cardoso, Marcelinho Marques, todo mundo querendo ingresso, Milton Cabrini Júnior. Olha que vídeo bacana que a assessoria, né, de imprensa da Inter, um abraço ao Juninho Bosco, preparou para motivar o torcedor para o jogo contra o Paysandu. Veja aí.
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0: Que da hora e que vozeirão, hein? Lembra o Grassi. Lembra a voz do Grassi, que para mim é uma das vozes mais bonitas de Limeira. Então, parabéns à Inter, motivando todo mundo, tá? Daqui a pouco a gente vai falar com o fanático bicolor. Ah, rapaz, vai ser legal esse bate-papo. Daqui a pouco alguns números aqui que eu acabei pensando, falando um pouco mais de Internacional e Paysandu. Só que amanhã ninguém aguenta mais a seleção brasileira, ainda mais depois da eliminação do jeito que foi contra a Noruega. Mas a gente é um programa de esportes e nós temos que informar que amanhã 7 horas da manhã,
4: meu Deus,
0: né, no Queensland Country Bank Stadium, né, em Townsville, às 7 horas da manhã, tem um amistoso Brasil e Austrália iniciando
1: jogaço,
0: né, esse ciclo para a Copa do Mundo de 2030. Depois o Brasil pega a Austrália dia 29 em Brisbane e a Índia em duelo inédito marcado para o dia 3 de outubro em Calcutá. A Austrália 28ª no ranking da FIFA. No Mundial foi eliminada pelo Egito na fase 16avos, vai ser o 9º duelo da história entre as seleções. O Brasil tem ampla vantagem, 6 vitórias, 1 empate e 1 derrota, marcou 21 gols, sofreu apenas 1. O último amistoso foi no dia 13 de junho de 2017, em Melbourne. O Brasil goleou por 4-0, gols do Diego Souza 2, Thiago Silva e Tyson. Aliás, esse gol do Diego Souza foi o mais rápido da história da seleção brasileira, foram 10 segundos apenas, tá? Primeiro jogo aconteceu no dia 7 de julho de 88, torneio do bicentenário de independência da Austrália, 1-0 Brasil, gol do Romário, tá? Entre as vitórias mais expressivas, um 6-0 na Copa das Confederações de 97 e um 6-0 em um amistoso em 2013. O palco de amanhã, que é o Queensland Caltrow Bank Stadium, foi inaugurado no dia 22 de fevereiro de 2020, tem capacidade para 25 mil torcedores e receberá os Jogos Olímpicos de Brisbane em 2032. Brasil escalado e definido, Hugo Souza no gol, Mateuzinho, Marquinhos do Corinthians, né, ex-Corinthians hoje no Paris Saint-Germain, Vitor Reis, ex-Palmeiras, e Douglas Santos, que jogou a Copa. Bruno Guimarães, que perdeu o pênalti contra a Noruega, Danilo, que é jogador do Botafogo do Rio, e Rafinha, do Barcelona. Na frente, Estevão, né, jogador do Chelsea, Endrick, do Real Madrid, Vini Júnior, do Real Madrid, técnico Carlo Ancelotti. Vai lá, meu querido Marcolino, começo por você. Assistirá ou não amanhã Brasil-Austrália?
4: Nem pensar, começar eu levanto 6h20, levo minha filha pra escola e de lá já vou trabalhar. Então não vou nem perder meu tempo, não tem sem graça, chance. Né, Edmar? Não tem, acho que... Vamos falar a verdade, né, Pimenta? Desses jogadores aí, se ficar uns 3, 4 só, porque depois os medalhão volta tudo, então não tem por que ficar assistindo. Ah. Acho que é igual você falou, perdeu a graça, né? Perdeu
0: faz a graça, tempo, né?
4: A seleção brasileira perdeu a graça. E outra, Austrália, depois você assistir Índia, ah, não dá.
0: Aqui o Sérgio Silva, é mais interessante o jogo da Inter do que do Brasil, isso sim, aí, é sem verdade, dúvida. É verdade. Pimentinha, vai assistir o jogo, não tem o menor interesse.
1: Mas nem a pau.
0: Cara, que vergonha, né,
1: jogo,
0: cara?
1: Diri.
0: Nós estamos falando de uma seleção brasileira que parava, né, o país quando jogava.
1: É vergonhoso isso, né? Marca, pega algum time mais ou menos aí. Então, se fizer um catado aqui no Brasil, é melhor. O Luciano Trevisó mandou um recado aqui pro Gizelini.
0: Diga aí.
1: Leva o Gizelini antes pro corredor de fogo. Ele nunca assistiu um time de outro estado. Vamos, pô, corredor de fogo.
0: Daqui a pouco o Caio Cardoso tem uma informação importante sobre o corredor de fogo, tá? Ele mandou agora há pouco pra gente. Vai lá, Gizelini.
2: Nem de fogo eu gosto.
1: Manda um abraço pro Luciano aí.
2: Um abraço, Luciano. Ô, Andimar, eu acho que o Brasil vai ganhar os três jogos, né? A Austrália é um pouquinho mais difícil que a Índia. O Brasil vai golear a Índia. Agora, a Austrália acho que vai ter um pouquinho mais de dificuldade, né? Você vê, a Austrália passou da fase de grupos da Copa. Isso. A Austrália é o 28º do ranking. Não é uma equipe tão ruim, eu acho. Mas o Brasil ganha os três jogos. Agora, você vê a seleção do Brasil, uma seleção boa. Seus nomes, né?
1: Também
2: os
1: acho.
2: Nomes são bons. Mateuzinho merece. O Vitor Reis, pô, fiquei feliz pra caramba com ele. Eu acho que o Brasil tem tudo. Tá no caminho certo, mas se eu vou assistir, não vou. 7h numa sexta-feira.
1: Tem um zagueiro que vai. Como chama o zagueiro? Tem um zagueiro novo.
4: Jair?
0: Jair.
1: Então, onde esse Jair?
4: Ele era do Santos. Ele foi zagueiro do Santos.
0: Aquele Jair do Santos.
4: Aquele jogador novo, ele saiu do Santos,
0: Botafogo.
4: Foi pro Botafogo. Do Botafogo ele foi pra Inglaterra.
0: Ele é bom.
4: Ele é muito bom zagueiro. E outra, Edmar, o Bom Tempo, você vê já como que é as coisas, só foi ser convocado pra seleção brasileira, já pintou uma proposta do Chelsea.
0: Mas ele é bom jogador.
4: Vai embora.
0: Ele é bom jogador.
4: Muito bom. Esse sim, eu acho que daqui a 4 anos... eu acredito que vai estar entre os selecionados.
0: Tá. Algumas notícias rápidas aqui do esporte. Primeira delas, né? O Eduardo Batista acertou ou errou ao deixar o Criciúma na mão, né? O Criciúma errou. Lutando pelo acesso para a Série A. Ele tem contrato até o fim do ano que vem, né? Tinha contrato. E ele falou que foi a negociação mais rápida da vida dele. O presidente do Inter ligou para ele e ele falou, tá fechado. Desse jeito, tá fechado. E agora o Criciúma trouxe o Humberto Loser, que tem contrato com o Guarani, até o fim da 2. Como o Guarani foi precocemente eliminado na C, o Guarani emprestou Humberto Loser para o Criciúma. E o Éder, lembra aquele atacante que jogou na seleção da Itália, que jogou no São Paulo? Brasileiro, naturalizado italiano.
4: Jogou no Sport também, o Vitória.
0: Isso, aí ele chegou e disse o seguinte, né? Só covardes abandonam o barco. Mas e quando o time manda o técnico embora? Né? O que o Criciúma está sentindo hoje é o que a Inter sentiu quando o Júnior Rocha foi pro Guarani. A dor é essa. Porque a Inter nas mãos do Júnior Rocha subiria naquele 24. Subiria. Que aí veio o Felipe Conceição e a Inter não subiu contra o Maringá. Se é o Júnior Rocha, a Inter subiria. Estaria já há mais tempo no Campeonato Brasileiro.
4: E para você ver, o Júnior Rocha vai pro Guarani, toma um tiro no pé. E aí acabou no que acabou, né? Agora acabou até demitido do Paysandu.
0: E você viu que o Danilo Maluf falou essa semana aqui? Falou, quando o Júnior Rocha foi pro Guarani, eu avisei o presidente do Guarani. Você vai prejudicar a Inter, você vai prejudicar o Júnior Rocha e vai prejudicar o próprio Guarani. Que não vai dar certo.
4: E você acha que.
0: Eduardo Batista.
4: Eduardo Batista. Você acha que vai salvar o Inter?
0: Não. Eu acho que não salva o Inter. Eu acho que o Inter vai cair.
1: O Inter vai cair. O problema não é o treinador, o problema é
4: os jogadores, é o elenco, rachado. Rachado.
1: Salário atrasado, transfer ban.
0: Tudo.
1: Tudo pra ajudar.
4: E olha pra você ver, sai de um time, tudo bem, de Série B, mas montadinho, ajustadinho, né? Lutando pra subir, tem grande chance de subir. Aí você vai pra um time tudo bagunçado, com salários atrasados, com tudo mais, jogadores não querendo jogar. Meu, só.
0: O Reginaldo tá falando aqui, o Mateuzinho, pelo amor de Deus, não é jogador de seleção. Vocês acham que o Mateuzinho machucou, né? Mas tudo bem, mas é jogador de seleção? Não, Wesley machucou e quem foi convocado foi o Wanderson.
4: Sim.
0: Porque o Mateuzinho já tinha sido convocado.
4: Ô, Edmar, eu acho que no que tá jogando hoje no Corinthians, a bola que tá jogando no momento pra seleção brasileira não ter um lateral direito. Eu acho que ele é a única opção que nós temos hoje no momento, porque nós não temos.
0: Eu gosto do Mateuzinho.
4: E ele é muito bom jogador.
0: É jogador de seleção?
4: Muito bom cruzando bola na área. Eu
2: acho que é assim.
4: É bom jogador.
0: É jogador de seleção?
1: Não, para ser titular.
0: Não para ser titular, mas para a seleção convocado, sim.
4: Acho que o titular seria o Wesley, né?
0: Sim, concordo plenamente. Mais uma demissão de técnico na B, Hélio dos Anjos. Caiu o Hélio dos Anjos, o papai faltou ao treino. Então o Hélio dos Anjos caiu porque o Náutico perdeu de 3-0 para o Cuiabá. Está na 14ª posição, 38 pontos. O Náutico joga sábado contra o Sport. É o clássico da Série B, nos aflitos. O Náutico começou bem a temporada, agora está lutando para não cair. Se bem que tem 8 pontos a mais que o Avaí. Caiu, Elião.
2: Edmar, falando um pouquinho do Eduardo Batista, né? Eu gostaria de falar mais do Eduardo do que do Hélio dos Anjos.
0: Então vai.
2: O Eduardo, eu sempre critico quando o técnico ele sai. Fala, pô, não vai não. Mas eu acho que ele fez o certo. Primeiro, que o salário dele vai ser muito maior. E segundo, o Criciúma não vai subir e ele vai escapar. Anota aí, ele vai tirar o Inter da zona do rebaixamento.
0: Você acha?
2: Esse cara é bom.
0: Eu acho ele bom também. Eu também acho ele bom.
1: E se ele não tirar, será que já não seria o técnico pro ano que vem para a segunda divisão, para a Série B ano que vem do Brasileiro?
0: Eu acho que o acordo foi esse.
4: Também.
0: Se bem que eles falam que é só até o final do Brasileirão, mas no mínimo é assim, olha, eu tô chegando aqui, eu não tenho culpa. Eu não montei o time. Agora, vocês me garantem que mesmo o Internacional caindo, eu continuo e começo o trabalho pro ano que vem?
1: Pode ser isso, né?
0: Porque ele é especialista em B.
1: Sim.
0: Toda vez ele tá na crista da onda.
4: Acho que time grande, acho que ele só treinou o Palmeiras, né?
0: Só o Palmeiras.
4: Grandes, agora o Inter.
0: Palmeiras. Não, grande, não.
4: Escalão.
0: Eu tô lembrando dos times que ele comandou. Novo Horizontino.
4: Ponte Preta.
0: Ponte Preta, Palmeiras.
4: É, eu acho que, bom, por escalão ele... Pô, saiu de um Criciúma e foi pro Internacional, que é
0: eu
4: campeão
0: gosto dele
4: mundial,
0: também.
4: Né?
2: Teve, acho que há uns 40 dias atrás, que ele tava meio pra ser demitido do Criciúma. Tava meio na corda bamba. Então, de repente, ele fica aí, perde duas e é mandado embora. Então, eu acho que ele fez o certo. O Internacional é uma equipe grande de camisa e o Criciúma não vai subir. Eu acho que o Criciúma... Ele tá em sexto hoje,
0: isso,
2: né? Perdeu para o Operário na terça-feira. E ele fez o certo. Vai arriscar, vai ganhar muito mais... E tomara que ele consiga manter a Internacional na primeira divisão.
0: Tá. Aqui o Odair Helman foi punido agora há pouco. 4 jogos suspensão. Ele xingou o Anderson Daronco no jogo contra o Bahia. Então punido 4 jogos o Odair Helman. O Grêmio anunciou seu novo patrocinador. É a Pitaco. Então a Pitaco é

0: Botafogo foi condenado pela Justiça do Paraná a pagar uma indenização de R$50 mil por danos morais ao árbitro Rafael Trace. Cabe recurso. O Trace, que atua como VAR, ele estava naquela partida que o Botafogo tomou a virada do Palmeiras 4-3. Lembra um show do Endrick? E naquele jogo teve uma expulsão do Adrielson e o Textor meteu o pau no Trace. Então acabou sendo punido aí com R$50 mil. Outra informação, clubes das séries A e B do Campeonato Brasileiro negociaram hoje com o governo federal um socorro para a crise financeira que atravessa. Para de pagar essas enormidades de salário. Aí vocês ficam recorrendo ao governo, né? Fica pagando 2, 3 milhões para jogador. O São Paulo pagando 1 milhão para o Vitor Sá. Não ajuda não, governo. Não ajuda não. Faça os times reduzirem salários de jogador. Aí vai lá o BNDES ajudar os clubes. Corinthians hoje antecipando uma cota de TV de 10 milhões. Aí o próximo presidente não conta com esse valor. Eu acho tremendo erro antecipar cota. Você ferra o próximo mandatário. Tá errado. Você é o cobertor, né? Que você põe pra cima, você cobra o umbigo, mas deixa o pé descalço.
1: Cobertor curto, né?
0: Cobertor curto. Não tá errado. Você tem que ter a cota do ano. Você é favorável, Guiselina, ter esse pacote?
2: Não, que daí você complica o outro presidente, né? Eu acho que tá tudo errado, né, Demar? Acho que tem que ser feito uma limpa nesses dirigentes aí, que a maioria é tudo ruim.
3: Eu não me recordo agora, mas teve um clube, acho que foi aqui do estado de São Paulo, que foi na federação, na CBF, não sei, para tentar uma cota adiantada e não falou não. Para poder pagar jogador, pagar alguma coisa aí. Eu não lembro agora, mas eu escutei na 105, na segunda-feira, falando isso daí.
0: Não, absurdo, cara, absurdo, absurdo. Bom, a gente vai pro intervalo e quero mandar um grande abraço pro Ricardo Augusto da English U. Hoje a gente foi almoçar junto lá no Guaíba. Grandes planos aí. Ó, Ricardão, mostra aqui, Titi. Ó lá o Ricardão, meu querido amigo. Tá de malas prontas, hein? Vai pra Inglaterra, vai levar dois alunos lá. E a English U está bombando na cidade. E ele também, né? Daquele jeito, né? Preocupado com a situação do Independente, porque ele tem muitos planos. Ele tem o tour e o mascote, tem muita coisa ainda pela frente. E hoje o bate-papo foi muito legal. E no Guaíba também estava a Lena, que faz aniversário hoje, a esposa do eterno João Ferraz. Lena, um beijo para você, estava com as filhas, conheci a mãe do Grota, volante. Extraordinário Grota, que hoje está jogando no Cosmopolitano na base, fez uma Copa São Paulo. A gente elogiou demais, né? Roubadas de bola do Grota, volante da Internacional. Eu fiz a Copa São Paulo com o Alexandre Pimenta, o Grota jogou demais.
1: Jogou.
0: E a mãe dele, olha, muito obrigado pelo que você fala do meu filho. Eu falei, seu filho, além de educado, é um bolão. Tinha passe preso a União São João, depois veio para a Inter, hoje está no Cosmopolitano. Então foi um prazer conhecer a mamãe do Grota e as filhas do João Ferraz, né? Junto com a mamãe, Dona Lena. Dona Lena, a senhora está linda. A senhora está linda. Que sorriso bonito da Dona Lena. E a gente fala, né, que judiação a gente não ter o João Ferraz hoje com a gente.
1: Estaria bravo com o nosso tricolor, hein, senhor?
0: Nossa!
1: Jesus! Mano. Aquele bigodão dele tá louco.
0: Eu chegava, ele falava assim, ó, 11 horas em casa. Eu chegava 11h05. Peraí, seu relógio tá com problema?
1: É. Gente boa demais,
0: 11
1: cara.
0: Horas não é 11h05.
2: Que... Vai?
0: Coitadinha do João, rapaz, morreu muito novo. E hoje os netos jogando bola.
1: Jogando bola.
0: Né?
1: Imagina ele vendo. É a vida.
0: Ah, Jesus amado. Bom, o nosso querido Marcolino tem um compromisso depois do intervalinho. Então, sim, liberado seu destaque final, meu querido amigo Marcolino, que amanhã tá de volta, né?
3: Amanhã estaremos aqui para falar mais aí do que vem acontecendo. Eu vou agora, né, um compromisso aí e... Vou também tentar ir falar com o Mister, tirar mais algumas informações. E aí, esse vídeo será exclusivo para nós, tá? Então, só...
0: Boa.
3: Dando uma pinceladinha aí, esse vídeo será...
0: Mas não vai passar pro amigo lá,
3: não.
0: Né? Isso aí já não...
3: Vai ser aqui... Aí não, né, pô? Uma vez você errar, tudo bem. Mas a segunda é burrice, né?
0: Aí não dá, né? Ajuda o grupo, ajuda o grupo.
1: Ajuda o grupo. Ô, amigo!
3: Amigo traíra! E aí a gente traz, ele fazendo o vídeo, a gente traz aqui esse vídeo para que ele possa despedir o torcedor galista. Um abraço a todos aí, até amanhã.
0: Ô, rapaz, eu tinha separado aqui, ó,

0: Eu tinha. Nossa, o que eu separei de meme pra gente usar, tem que voltar. Não, tem que voltar a usar o meme aqui. Mas esse aqui, rapaz, eu vou.
1: É pra mim, ó.
0: Ó, essa aqui é pro Marcolino, fim de semana chegando.
1: Olha lá.
0: Ó, aquela mordidinha no cangote.
2: Os dois zagueiros expulsos.
0: Dá uma olhadinha. Olha aqui, ó, aquela mordidinha no cangote que faz a gente até arrepiar a sola do pé. Ó, o Marinho mandando coisa aqui. Ó, aqui, ó. Olha lá a mordidinha no cangote. Olha que alegria.
1: Meu Deus.
0: Marcolino, você tá assim hoje, Marcolino.
2: Quintou.
0: Oh, Jesus amado. Bora. Muito bem. Ah, tá. Valeu. Um abraço ao Marinho aqui. Mandou algumas coisas importantes aqui sobre licenciamento de clubes. A gente já vai falar daqui a pouquinho. Tá, e daqui a pouco, tudo sobre Inter e Paysandu e ele, o fanático bicolor. Eu quero ver o que ele vai falar, hein? Ele falou assim pra mim hoje. Falou, o pessoal tá muito bravo comigo em Limeiro. Falei, não, cara. Você tá famoso aqui.
2: Será que vai mandar abraço pro Rockman?
0: Ah, vai, né? Ele colocou o Rockman na thumb, né? Ó, ele colocou o foguinho na thumb, quase que não saía nós dois na thumb lá, só saiu o foguinho.
1: Você viu o vídeo? Você viu agora a figurinha do foguinho?
0: Vi. Não vi, cara.
1: O quê? Tá lá no grupo. Você
2: acompanha o grupo, pô.
1: É, você não acompanha o grupo.
0: Ah, é meu trabalho.
1: Você não dá atenção, né, cara, pro grupo.
0: Não tem condição, né?
1: E é coisa do Igor. Eu tenho certeza que aquela figurinha é coisa do Igor.
0: É mesmo?
1: Ah, foguinho? É coisa do... Oxe, eu vou te mostrar aqui já.
0: Então, tá
1: bom. É coisa do Igor.
0: Um minutinho, a gente volta. Vamos falar muito da Internacional pra esse primeiro jogo do ano. Porque o segundo vai ser com o Brusque. Volto já.

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0: 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Olha, o meia Juliano, hein, anunciou sua aposentadoria do futebol ontem, né, foi revelado pelo Paraná Clube, defendeu o Inter de Porto Alegre, né, foi campeão da Libertadores 2010, jogou no Grêmio, Corinthians, Santos, foi campeão da Série B de 24, jogou no Atlético Paranaense, seu último clube, passou pelo Zenit da Rússia, Al Nassr da Arábia Saudita, foi campeão árabe, jogou no Dnipro da Ucrânia, no Fenerbahçe da Turquia, também vestiu a camisa da seleção brasileira em sua carreira, 163 gols marcados, 124 assistências, 789 jogos. Ô, Guiseline, que nota você daria para a carreira do Juliano?
3: 6.
0: É uma ótima nota.
3: 6,5 no máximo.
0: Pimenta.
4: Vou com o Guiseline, 6,5.
3: É um cara de gente boa, né, cara? Mas jogador de futebol...
4: É, gente boa, tinha uns par no São Paulo também.
0: Tá certo, tá bom. Então 6,5 nós chegamos à conclusão, tá? Olha, tudo pronto pra Internacional e Paysandu. A Inter treina nesse momento. E olha a foto do LED aqui, gente! 100% de LED no Limeirão, meu Deus do céu. Vai ser coisa linda. Ah, São Pedro, dá trégua, né? Chega de chuva, o Limeirão tem que estar bonito, né? E a torcida em terror está preparando aquele corredor de fogo para recepcionar os jogadores a partir das 5 horas da tarde no Limeirão, né? Com bandeiras, instrumentos, sinalizadores, rojões e bombas de fumaça, tá? Para essa festa acontecer, a Inter precisa, né? 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Tá? 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Se você quiser levar fogos, levar dinheiro, ajude a Interror a fazer uma grande festa. E o Caio Cardoso pediu passagem, ontem ele esteve aqui no programa, falou um pouquinho desse corredor de fogo e a gente vai ouvir o que o Caio tem a dizer para o complemento, né? Para essa ajuda que o torcedor, o leonino, o limeirense poderá dar a Interror para fazer essa verdadeira festa sabadão no Limeirão. Vai lá, Caio Cardoso, bem-vindo, boa noite.
5: Fala, rapaziada do Pimba nos Esportes, beleza? Caio da Interror aqui. Muito boa noite, Edmar, pessoal da bancada. Gente, vamos lá então. Jogo decisivo chegando no sábado, né? A gente na preparação aí para fazer uma grande festa na recepção do time, a grande festa dentro do Limeirão durante o jogo. Ontem eu estive aí, né, para falar um pouquinho sobre essa parte da festa da torcida. Mas como o programa foi muito rápido, a gente teve a presença do Buchecha, teve o Juninho Bosco também para falar sobre a questão dos ingressos. Eu dei uma passada rápida aí para comentar sobre essa parte da torcida, mas ficou uma informação faltando aí para passar para vocês. Seguinte, gente, o último corredor de fogo que a gente fez, né, o ano passado, foi gasto aproximadamente R$ 2.100, R$ 2.200, mais ou menos, não lembro ao certo, mas por volta desse valor. A nossa meta para esse jogo é de R$ 2.500 arrecadados, tá? Para a gente conseguir fazer uma festa pelo menos parecida ou melhor. Hoje a gente tem arrecadado R$ 1.400. Então ainda está faltando por volta de R$ 1.000 para a gente conseguir atingir essa meta, tá? De arrecadação. Pô, mas R$ 1.000, eu não posso ajudar com 50, com R$ 30, não cabe no meu bolso no momento. Gente, as arrecadações que a gente tem é tudo de 10, 15 reais. Não é porque você vai ajudar com 10 reais que não vai fazer diferença. Não. Esse valor somado, a gente conseguiu arrecadar 1.400, entendeu? Então esses 10 reais seu, 10 reais do outro amigo e 10 reais do outro faz diferença, ele pesa. Então, gente, vamos se unir aí, bora pra cima, vamos fazer esse corredor de fogo, recepcionar esse time, que esse jogo é imprescindível para a classificação, para o acesso. Se não for esse jogo, a gente não tem jogo do acesso contra o Brusque. Agora é a hora de chegar. Vamos junto nessa. Leão vai subir e vamos para cima. A ajuda de todos é primordial. Beleza? Tamo junto e vai, Leão.
0: Valeu, Maurício Manieri. Cada dia mais parecido. Baby, eu hoje tive um sonho. Sonhava com você. Igualzinho Maurício Manieri, né?
3: É, isso aí.
0: Você vai ajudar também? Ô, Pimentinha, você teve uma ideia brilhante quando o Caio estava falando aqui.
4: O pessoal da Interror, Caio, Diogo Rizardi, vamos pegar aí os nossos candidatos aí a deputado. Nós estamos levando o nome de Limeira, né? Se a Inter subir, vai levar o nome de Limeira. Então os deputados aí estaduais, federais aí, ó, vamos ajudar aí. Esses R$1.000 para eles aí a gente consegue rapidinho. Então, vamos se pronunciar aí. Quem tiver os contatos deles, já entra em contato, já pergunta, já pede, né? Eu acho que isso daí a gente consegue rapidinho.
0: Tá.
4: E vai ser bonito sábado, hein?
0: Vai, hein?
4: Vai ser bonito, cara. Hoje eu recebi uns vídeos aí de quando já houve esse corredor de fogo. É. E eu tenho um que os jogadores estão dentro do ônibus, cara. Os caras mexem com o jogador, hein? É.
0: Deixa eu ver se... Ô, Bruno, tudo bem aí, Bruno?
6: Tranquilo.
0: Opa! Chegou o homem, rapaz. Eu falei, é um prazer receber o Bruno aqui, que é o fanático bicolor. Porque eu vou falar um negócio pra você, ele tá famosão, hein? Ele tá famosão em Limeira, tô vendo e mostrando aqui pra vocês a foto do Bruno. Nós tentamos colocar o vídeo aqui, mas não deu muito certo. Mas a foto do Bruno, e ele fez vários recortes do nosso programa, ele agitou a torcida do Paysandu. Bruno, que prazer tá falando com você, cara, bem-vindo aqui ao Pimba nos Esportes. Cara, tirando as nossas diferenças, parabéns pelo trabalho que você faz, Bruno, é gigante, cara, bem-vindo.
6: Bom, boa noite a todos. Grande satisfação em falar com vocês. Esse programa conceituado aí de Limeira. É, meu amigo, quando vocês falaram aquilo do Paysandu, doeu na alma. Aí eu falei, eu pensei assim, meu, aqui vocês acabam tão pensando que é melhor. Eu fui pesquisar, né, a Inter de Limeira, e eu, como eu acompanho futebol há muitos anos, apesar de parecer que eu tenho 70, eu tenho só 51 anos.
0: Pô, mesma então, idade.
6: Eu lembro da Inter de Limeira, o gol do Tato, do Kita, no título de 86 contra o Palmeiras. É. Eu vi o jogo e tal. Então, assim, mas eu falei, não é possível, a Inter de Limeira não tem muito mais história que o Paysandu. Eu fui olhar, fui pesquisar. Aí eu digo, e eu fiz aquilo na hora da raiva. Eu acabei de ver o vídeo e eu fui fazer o meu vídeo. Rapaz, deu muita visualização, meu amigo.
0: Você tá de parabéns. Ô Bruno, você falou, né? A minha esposa fala que eu gosto mais do Paysandu do que dela.
6: Ela fala mesmo, mas ela é Paysandu doente também. Doente também.
0: Mas viu, eu falei, ô Bruno, você fez o certo. Você fez o certo. O Paysandu vem de duas derrotas, empatou com a Inter. Queira ou não, é um empate com sabor de derrota nos acréscimos. Você tem que se apegar em alguma coisa. Você tem que mexer com o brilho dos jogadores. Você tem que falar com o Mazola. Você fez o certo. Você agiu como um torcedor nato que é, Bruno.
6: E olha, Edmar, essa foto que tu colocaste aí na tela, eu tô em São Luís do Maranhão. A torcida do Paysandu é maluca, cara. A torcida do Paysandu é muito fanática, sabe? Além de imensa, ela é fanática. Então, assim, sabe aquela história que a gente sabe que o time não tá bem, mas a gente não gosta que ninguém fale, deixa só a gente falar?
0: Eu vi você falando isso. É aquele filhinho que é mal criado, que você falou. O Paysandu é aquele menininho que é o filho nosso, que é mal criado, respondão. Mas deixa só nós falarmos, não vocês.
6: Agora, eu vou te falar assim, posso chamar Edmar?
0: Pode. Posso, Edmar, por favor.
6: A Inter de Limeira, nesse jogo aqui que teve domingo, né? Eu vi a Inter de Limeira, teve a capacidade, né, de fazer os dois gols nos últimos minutos dos dois tempos. A gente aqui tá muito chateado com a questão de que a gente acha que teve um pênalti pra gente logo após o pênalti da Inter. Só que, infelizmente, nossos jogadores não reclamaram, ao contrário dos jogadores da Inter que pressionaram o árbitro, estão na deles mesmo. Agora sim, falando sério, eu acho que é um jogo pra gente difícil no sábado, mas também eu acho que é difícil pra Inter. É um jogo assim que quem perder tá fora. É um mata-mata. Eu falei nos meus vídeos já anteriores, quem perder esse jogo tá fora. Apesar de tudo, a fiel torcida aqui do Paysandu tá ainda confiante. A gente sabe da dificuldade. A gente sabe que a Inter tá organizada por causa da SAF, né? Que tá entrando aí, daqueles dois jogadores muito famosos, mas assim, a nossa camisa pesa muito, né? Nossa camisa pesa muito, tá indo ônibus de Belém para Limeira, e vamos ver o que que vai acontecer, né? Vamos ver o que vai acontecer, mas é uma satisfação muito grande estar participando ao vivo aí do programa.
0: Cara, bom demais, Bruno, bom demais, de verdade, de coração. Hoje eu fiz uma caminhada com a minha mulher, E eu falei, cara, eu preciso ouvir o Bruno. Aí eu entrei em contato, você coloca seu telefone, né, na sua thumb, né, no momento que você fala. Eu falei, falei com o Caio Cardoso aqui, que é da Torcida Interior. Eu falei, eu vou falar com o Bruno hoje, porque se você me apareceu assim, ser um cara tão gente boa, sabe, tão fanático pelo clube, que a gente se espelha. Porque é bonito quando um torcedor defende o clube como você defende, Bruno. Por isso que eu fiz questão de colocar você. Vi tudo que você falou, não tem problema nenhum, é a hora da raiva, é a hora do fanatismo, mas é um trabalho muito legal que você faz.
6: Ô, Dima, obrigado, vindo de vocês que são uma referência, né, que são profissionais da área, né, eu de verdade fico muito satisfeito, queria mandar um abraço aqui pra galera também do Central Papão, que é um outro canal legal que a gente tem aqui, eu e mais quatro amigos bicolores fanáticos também, a gente tem o nosso grupo do WhatsApp, a galera também tem o meu vídeo no canal. E assim, ó, eu não vou, não quero que a Inter ganhe, claro, mas vou acompanhar vocês sempre agora.
0: Ô Bruno, como é que surgiu essa ideia de você ser a voz da torcida? Gravar vídeos, e a inspiração que você tem? Você faz pauta? Como é que você faz o seu dia a dia?
6: Mas é assim, cara, eu tenho minha profissão, né? Eu não vivo disso, tenho
0: que
6: minha profissão.
0: O que você faz?
6: Sou da saúde, eu sou enfermeiro.
0: Ok,
6: e aí boa. Entre um plantão e outro, meu amigo, assim, eu gravo um, dois vídeos por dia e eu mantenho a torcida informada desde o dia 28 de maio do ano passado. Já estou com mais de 5.900 inscritos no meu canal. E aqui em Belém a gente vive futebol demais, a gente vive Paysandu. Aquele outro time lá também tem uma torcidinha.
0: Outro time.
6: 24 horas. Aqui a gente é tão fanático, cara, assim, que tem alguns canais de YouTube. Aí eu falei, acho que eu sei fazer isso. Eu entendo de futebol e amo o Paysandu. Eu vou fazer um canal pra mim. E a minha namorada comprou a ideia e fez o canal. Eu não tinha nem rede social, Edmar. Não tinha nem rede social. E aí eu faço 2 vídeos por dia, 3 vídeos por dia. Faço vídeo pro Central Papão também, que é o nosso canal que a gente tá se empenhando muito. Então, assim, aqui a gente... Por exemplo, a gente já tá pensando, depois do sábado... O próximo jogo e como vai ser, e contratação, e tem que sair da Série C, porque o tamanho do Paysandu não cabe na Série C, demais.
0: Verdade.
6: Sem sacanagem,
0: concordo,
6: sabe?
0: Concordo.
6: Não cabe, cara. A gente tá. E a gente fica chateado porque é juiz de praças sem tradição em futebol que vem apitar. É uma situação, a gente que já teve histórias gloriosas. Hoje eu tava, quase que eu choro, eu tava vendo o gol do Robigol contra o São Paulo em 2003, que foi 5-2. Ele fez 3 gols contra o São Paulo. Há os tempos que os caras vinham aqui em Belém e pegavam porradas da gente. Hoje em dia, a gente primeiro vem aqui e empata com a gente no último minuto pra fazer raiva.
0: Ô, Bruno, você sabia que o Robigol jogou no Independente aqui de Limeira? Ele foi revelado aqui.
6: É?
0: Oh, pode pesquisar. Ele saiu aqui do Independente de Limeira, que é o time, é o segundo time da cidade aqui.
6: É mesmo, é?
0: Eu vou te mandar uma foto. Até o Kina Mercúrio, nosso historiador, vai providenciar pra mim. Eu vou mandar uma foto do Robigol no seu Instagram pra você postar, que ele jogou aqui em Limeira.
6: Da hora.
0: Ele, 1991, o Robigol jogou aqui.
6: Sério? Ele radicou em Belém, mora aqui. E ele foi deputado estadual já aqui. O Paysandu ama ele, entendeu?
0: Ó, nós estamos mostrando sua página aqui, tá bom? Olha lá, Fanático Bicolor, pra você seguir. Olha lá, bem-vindo ao canal, tem todos os vídeos do Bruno. Então a gente tá colocando aqui pro pessoal ver quem é você, sua página, seu trabalho. Aí ele no cantinho ali comentando. Então fala mais um pouquinho do Robigol.
6: Aí o Robson, assim, foi um dos nossos maiores ídolos, né? E nesse jogo que o Paysandu ganhou São Paulo de 5-2, a gente tinha ganho do Boca numa quarta-feira, vem enfrentar o São Paulo no sábado, mete 5-2 no Brasileiro de 2003. O Robigol faz 3 gols e 1 gol do Yarley. Vocês conhecem o Yarley,
0: oh,
6: né? Que o Yarley nasceu pro futebol do Paysandu também, depois foi pro o Internacional, foi pro Boca e tal. Tanto é que pergunta pro Yarley pra quem ele torce. Até hoje, se for jogar Paysandu Internacional, ele diz que ele fica dividido, mas a gente sabe que ele é Paysandu.
0: Que legal.
6: Então, assim, a gente sabe que a nossa história é muito grande. Eu vejo, assim, eu gosto dos times do interior de São Paulo, a questão da organização, sabe, Edmar? A gestão que vocês têm aí, os clubes daí, são clubes que não têm torcida, mas têm muita organização. São clubes que têm o que falta muitas das vezes pra gente, sabe? Mas a gente tá, o Paysandu esse ano já tá começando a melhorar um pouco na questão administrativa, tá renascendo um pouquinho. E pro ano passado, que foi horrível, a gente quer muito esse acesso. Tivemos 3 títulos esse ano. o Paraense, a Copa Norte, a Copa Verde, mas a gente quer o acesso, meu irmão.
0: Que legal.
6: A gente quer o acesso.
0: Ô Bruno, a gente está mostrando você aqui nos seus comentários, né? Muito legal o trabalho. Eu vou até passar pro Guiseline também, pro Pimenta. Ô Bruno, a maior vitória do Paysandu foi essa contra o Boca Júnior? Porque a gente fala, né? A maior vitória da Inter foi contra o Palmeiras, campeão paulista em 86, no Morumbi. E a maior do Paysandu foi essa aí contra o Boca, 1-0. Vocês se orgulham muito. E eu falei ontem no meu comentário aqui, falei bem calmamente tudo que você expôs e eu expus aqui também. Mas é a maior vitória do Papão?
6: Eu vou te citar algumas e vou te responder citando algumas. O Paysandu em 65 ganha o Uruguai de Mazurkiewicz, de Pedro Rocha. Ele vinha com uma excursão pelo Brasil e deu porrada em vários times nos amistosos, inclusive Flamengo, Corinthians, Santos de Pelé, e vai jogar na Curuzu contra o Paysandu e perde de 3-0. O único time que vence, o Peñarol, super campeão da Libertadores, e tem no nosso hino: até o Peñarol veio aqui para padecer. Então tem o Peñarol, tem a vitória, eu me lembro de uma vitória contra o Flamengo de Romário, Edmundo e Sávio, no Mangueirão, para 55 mil pessoas, 2-0 Paysandu, gol do Nuno e do Daniel. Tem uma vitória também para mais de 60 mil pessoas do Fluminense, quando o Fluminense estava na Série B, que veio aqui, pegou de 2-0. Tem uma vitória contra o São Paulo, campeão do mundo, também de 3-0 em 92, quando o Paysandu estava na primeira divisão. Na verdade, Dilma, os times, quando eles vinham para cá, eles tinham muita dificuldade, os times grandes, de vencer o Paysandu aqui. A gente tem uma vitória contra o São Paulo no Morumbi, 2 gols do Mirandinha, o Paysandu ganha o São Paulo lá de Palhinha e tudo, 2-1 em 94.
0: O Mirandinha, então, que veio jogar no Corinthians depois de brilhar no Paysandu, e aquele Mirandinha que jogou com o Souza, naquele time bom do Corinthians.
6: Ele estourou no Paysandu, ele só jogou o brasileiro pelo Paysandu, já foi pro Corinthians, ele foi o Túlio.
0: Sim.
6: Então assim, o Paysandu na verdade tem muitas vitórias memoráveis, sabe? Muitas vitórias. Agora, contra o Boca é emblemático, por quê? Porque é uma vitória que ninguém esperava. O Paysandu com 10, depois ficou com 9 jogadores e pouquíssimos times ganharam Boca na Bamboneira, né? O Paysandu, o Fluminense, o Cruzeiro, então são e era um Boca, né?
0: Isso.
6: De Tevez, Peloto, era um time que nesse ano foi campeão da Libertadores em cima do Santos de Robinho e Diego no Morumbi.
0: Verdade, entendeu? Verdade.
6: O Paysandu ganhou de um Boca esplendoroso.
0: Tem alguma curiosidade, Felipe Guiseline, aqui com o nosso Bruno? Vai lá.
3: Ô Bruno, muito boa noite para você. É prazer estar falando com você. Parabéns pelo trabalho, viu? Trabalho muito, muito legal. Aí depois que você gravou os vídeos, eu dei uma acompanhada no seu canal aí. Ô Bruno, eu queria que você falasse do trabalho do Júnior Rocha, né? Que é o técnico que foi demitido aí, e a chegada do Mazola, né? O Júnior teve uma passagem muito boa aqui pela Internacional de Ribeira e ele acabou sendo demitido aí, mas ele fez um trabalho legal aí, né, Bruno?
6: Meu amigo, olha o que acontece. O Júnior, ele começou um trabalho aqui no dia 16 de dezembro de 2025. Ele veio para formar o time, passando sem dinheiro. Ele pegou muitos jogadores da base, foi uma das prioridades. E o presidente disse que ele tinha que fazer um limão, uma limonada. E com esses jogadores da base, com alguns jogadores que foram chegando, o Jean Drogne, o Caio Melo e tudo, passando surpreendentemente, porque aqui repar é a maior rivalidade do Brasil. A única que empata com a gente é Grêmio Inter, porque a gente aqui é maluco. Então, assim, a gente não gosta do time. E a gente conseguiu ser campeão paraense em cima deles, eles estão na Série A, entendeu? A gente nasceu esse ano, eles na A, a gente conseguiu ser campeão paraense. E o Paysandu, já com aquilo, deixou a gente num nível de felicidade muito grande. Aí o Paysandu teve um problema na Copa Norte, a gente perdeu um jogo feio lá em Manaus. Mesmo assim, a gente ganha a Copa Norte, ganha a Copa Verde. O Júnior Rocha tinha o elenco na mão até então, só que o Júnior Rocha é um cara muito tranquilo, muito na dele. É um perfil que eu, pelo menos, não gosto para o treinador do Paysandu. Mas ele fez sim um time por um tempo, até junho, quando o Paysandu ganha a Copa Verde de 4-0 do Anápolis, perdendo de 3-1 lá e fazendo uma virada de 4-0 no Mangueirão. Até então estava um trabalho bom sim, só que desandou. De julho em diante, amigo, ninguém sabe mais o que aconteceu. A gente que trabalha com isso, a gente começou a saber de coisas de vestiário, só que até então especulações, algumas coisas se confirmaram. Teve jogador afastado por indisciplina, por saídas à noite, tem várias situações. E aí teve um vídeo do Júnior Rocha que vazou não, que o próprio Paysandu divulgou no bastidor, que ele pede para os caras dar uma segurada, que faltava só 40 dias para acabar o campeonato, tipo assim, não vão para farra. E a gente aquilo ficou chateado, que não era para ele fazer aquilo, era para ele escrotear com os caras. Então ele era aquele cara que em algum momento eu acho que talvez ele tenha, não posso dizer com certeza, talvez ele tenha perdido o vestiário. Entendeu? E aí, as últimas rodadas foi. Ele não sabia mais como escalar, ele não sabia mais como mudar. Teve um jogo que é contra o Brusque, se eu não estou enganado. Ele faz as 5 substituições até os 15 do segundo tempo. Entendeu? Então, ele ficou meio perdido, não tinha mais clima para ele. Agora sim, do profissional, um profissional muito correto e tudo, só que realmente não tinha mais condição. Ficamos felizes pelos 3 títulos que ele deu. Foi o único lugar que ele ganhou 3 títulos, foi aqui no Paysandu. Ele nunca tinha. Ele tinha 3 títulos na carreira. E aqui ele conseguiu mais 3 títulos nesse ano. É, o Mazola vem mais como um talismã, que subiu a gente em 2014. Ele pega o Paysandu quase na mesma situação. Vence o CRB num jogo em Castanhal por 3-0. E aí o Paysandu dá uma arrancada. É, e aí consegue a classificação em 2014. Então tem muita gente na nossa torcida que é a favor e contra o Mazola. Pelo jeito dele e tudo, mas eu sou do mundo que gosta do trabalho dele. Só que é difícil, né, irmão, fazer trabalho assim, pegar um trabalho andando, um elenco que a gente está, eu acho que a gente está muito mal fisicamente, o nosso problema maior também é físico hoje, a gente percebeu isso, alguns jogadores abaixo fisicamente, eu até comentei que eu vi a Ferroviária e a Inter de Limeira com mais intensidade física, sim. Mas a gente está vivo, agora é isso, a gente está confiando no Mazola, mas a gente sabe que não dá para fazer milagre.
0: É. Como é que vem o Paysandu para cá? É, você, no seu vídeo, falou do goleiro, né? Que pode jogar um terceiro goleiro, né? O Gabriel Mesquita, lombalgia, e o Giandrosi pode jogar um terceiro. Mas você acha que o Mazola repete a equipe, vai mexer na equipe? Como é que você está vendo esse Paysandu, essa preparação para o jogo daqui?
6: Edmar, como eu falei nos meus vídeos, eu acho que ele vai mexer pouco. Primeiro, que é para não descaracterizar muito o time, e segundo, porque ele vai colocar os jogadores que estão bem fisicamente ou menos mal fisicamente, entendeu? Então, assim, na verdade, pelo que a gente está tentando apurar, eu acho que vai acabar sendo o Gabriel, sim, o goleiro, o Drogen com essa luxação, ainda está meio uma incógnita ainda. Agora, o time deve ser o mesmo, o Edilson, o Carreirete, o Lucas Rodrigues e o Renan, e o restante do time também vai ser o mesmo. Agora, para a gente aqui, a gente está confiando principalmente na artilharia do Ítalo, a gente está querendo que o Cleiton Pego volte a fazer gol, a gente está querendo que o Caio Melo volte a jogar bola, que ele começou muito bem um ano aqui, o Caio Melo, e de julho para cá o homem caiu vertiginosamente o futebol dele, mas tem um jogador que foi vendido para o Flamengo, vocês sabem, né? O PH, o Pedro Henrique, está vendido para o Flamengo, o Paysandu conseguiu, vendeu ele para o Flamengo, ainda conseguiu ficar com alguma porcentagem do jogador, o Flamengo deixou ele ficar até o final da Série C para ganhar mais cancha, né?
0: Isso.
6: Então o Paysandu vai com um time, eu acho que muito parecido com o jogo de domingo, até porque ele não tem muita opção física, entendeu? Perfeito. Tem jogadores que estão muito abaixo, que são até melhores tecnicamente dos que estão jogando, mas eu acho que o aspecto físico vai pesar.
0: Pô, Bruno, muito bom falar contigo. Muito obrigado por nos atender. Você deu um show aí de informação, de conhecimento. A gente dá para perceber o quanto você gosta do Paysandu, quanto você tem a história na cabeça, né? Lembrando todos esses jogos, todos esses momentos marcantes do Papão. Um abração, cara. Obrigado. E continue sendo polêmico, porque é importante. Continue fazendo esse trabalho, que você tenha muitos seguidores. Que, sabe, você cresça cada vez mais, né, no seu trabalho. Você é um cara do bem, cara. Você é um cara que gosta do seu time. Vibra com seu time, né? Defende seu time, é isso que é importante, tá bom?
6: E olha, eu queria agradecer a participação no programa de vocês, é uma honra estar de verdade, estar participando com profissionais, muito obrigado, eu vou acompanhar bem mais vocês agora, mais do que nunca, e assim, a gente tem que respeitar, né?
0: Sem dúvida.
6: O respeito é importante, ainda bem que eu não faltei com respeito com nenhum de vocês, nem era o caso. Só na hora da raiva mesmo, mas eu falei. E assim, ó, um grande abraço para todo mundo aí de vocês. Fiquem com Deus. Central Papão também, nosso canal tá bombando. O Fanático Bicolor também. E a gente vai trocando figurinha.
0: Tamo junto. Tamo junto. Bruno, Deus te abençoe, meu irmão. Um abração, viu?
6: Você também, meu amigo. Fique com Deus.
0: Prazer, prazerzão falar contigo aqui no programa, viu?
6: Um abraço, irmão.
0: Valeu. Tamo junto. Cara, que da hora, cara. Bacana demais. Eu gosto desse tipo de trabalho. Pimenta, eu gosto desse tipo de trabalho. Acho bacana quando o cara Bicho, ele é enfermeiro. Ele falou, a hora que tem um intervalinho eu gravo vídeo.
4: Isso aí é aquele torcedor fanático, né, Edmar? Você vê que as postagens que ele colocou bravo, né, falando, e não poderia ser diferente. E também a gente aqui, a gente vai falar bem da Inter.
0: Sem dúvida.
4: Né? A gente vai falar bem da Inter, a gente não vai falar da equipe adversária. A gente vai enaltecer a equipe nossa. E assim, mas também, depois ele colocou algumas coisas, não desrespeitou, e é um direito dele também responder. Mas você vê pela entrevista aqui conosco, você vê que é um cara do bem, um cara bacana. É aquele torcedor que quando perde, acho que não dorme à noite, né? É. Ele deve chegar na casa dele lá, ele não dorme à noite, não come. Então, assim, isso é bacana. Eu acho que isso que é futebol, sem ter aquelas coisas que não valem a nada, não levam a nada. A vida é muito curta, né?
0: Concordo.
4: Então, que tomara que a equipe dele vença mesmo a partir de domingo, né, Bruno? Um abraço pra você. Também sou torcedor da arquibancada, Bruno.
0: Da hora.
4: Também sou torcedor da arquibancada. E vou começar a torcer pro Paysandu a partir de domingo, tá?
0: É domingo.
4: Então, mais sábado...
0: Tamo junto,
4: tamo
0: cara.
4: Tamo junto.
0: Top, top. É, legal demais, cara, esse tipo de... Cara, é uma curiosidade, né? Como é que ele faz, né? Quanto tempo ele tá? Pô, a mulher dele, você viu que ele falou? A mulher dele é torcedora do Paysandu, fanática também...
3: E você vê a pergunta que eu fiz para ele do Júnior Rocha, ele sabe a data que o Júnior assumiu.
0: Você vê.
3: Então, assim, ele é um torcedor, mas com conhecimento.
0: Isso.
3: Toda a,
4: sabe o que fala.
3: Aproveitou o jogador da base, falou o nome de jogador. Então, parabéns aí, Bruno.
4: Muito bacana.
3: Agora, com todo o respeito, né, eu acho que o Paysandu tem uma história maravilhosa. Mas nessa Série C...
0: Não, a gente falou...
3: Tá difícil, porque tem que ganhar os três.
0: Por que que originou, né, o primeiro vídeo? Por que que originou o segundo vídeo? Porque a gente falou que o Paysandu era ruim. E ele falou, cara, a hora que vocês falaram isso, doeu na alma. Cara, isso que foi legal, doeu na alma.
4: E na realidade, né, depois eu comecei a acompanhar, a ver os próprios torcedores, as pessoas que acompanham ele, falavam, né? Falou, mas a equipe não está bem, né? E outra... Que maravilha de torcida, cara. Que coisa
0: Nossa
4: linda.
0: Nossa senhora,
4: os caras teve uma hora lá atrás do gol, cara. Pô, parecia os argentinos, os caras pulando, balançando.
0: Torcida
4: parabéns
0: é linda do Paysandu.
4: Parabéns pela torcida, linda. Parabéns.
3: Eu acho que só tá levando menos público do que o Santa Cruz, né?
0: Sim.
3: Isso, o Santa
0: sim.
3: Cruz tá em primeiro disparado.
4: Isso.
3: E em segundo tá o Papão.
0: E no vídeo ele fala que, na opinião dele, os dois gigantes da C são Paysandu e Santa Cruz.
3: Agora... O Edmar, tá de parabéns o Paysandu por ter classificado para a segunda fase, porque é difícil classificar, né? Os oito melhores que classificam aí. Mas eu acho que agora ficou difícil, porque tem que ganhar as três, né?
0: Ah,
3: para ir para 10 pontos. Eu acho que se ganhar dois e empatar um, não consegue. Com 8 pontos, não consegue.
4: Não.
3: Mas, parabéns aí, Bruno, pelo seu trabalho. Que Deus abençoe sua vida.
0: Bom, lembrando, a Inter treina nesse momento. A Inter está treinando nesse momento no Limeirão. LEDs testados, gramado aprovado e o Renan Bragança como titular. Começando o treino como titular, a Inter não deve ter nenhuma outra alteração. A Inter deve ir de Renan Bragança, Ian Silva, Lucas Santos, Robson e Heitor Roca, Fabrício Dias, Lucas Buchecha, Romarinho, Vitor Leque, Miguel Bianconi e Getúlio, né? Lembrando que o Miguel Bianconi, com o gol que marcou contra o Paysandu, é o artilheiro isolado da Inter em campeonatos brasileiros com 17, deixando para trás o Machado com 16. Era uma marca que durava 37 anos, tá? O Miguel Bianconi também chegou a 12 gols fora de casa pela Inter, deixou para trás Eloy e Jaime com 11. Ele empata com o Kita. Então, o Miguel Bianconi e o Kita têm 12 gols pela Inter fora de casa. É top 5. Acima estão Paulinho, 28, Tato, 23, Camargo, 21, João Batista, Tião Marini e Careca com 14. O Miguel Bianconi também é o maior goleador da Inter em jogos fora de casa pelo Campeonato Brasileiro com 9. É também o maior artilheiro da Inter em jogos fora de casa no século XXI com 12 gols. E é o terceiro maior artilheiro da Inter no século XXI com 23 gols. Ele diminuiu, né, a diferença para o Tom, que tem 26, e o Rossi tem 28. Gente, e outro detalhe. Olha só o que eu pesquisei hoje. O Miguel Bianconi está a 8 gols de se tornar o 10º maior artilheiro da história da Inter. Você tem noção do que é isso? 8 gols para ser o 10º. porque se ele marcar mais 8, ele chega a 31 e empata com o Tião Marino. Aí tem Paulinho 76, acho que daqui 8 gerações ninguém bate o Paulinho com 76 gols. Ninguém vai tirar do Paulinho a marca de maior artilheiro da história da Inter. Ninguém. 76 gols é muita coisa. Tatão com 54. Acho muito difícil alguém chegar a 54 gols. Tato 48. Difícil também. Também. Careca 46. Difícil também. Camargo 37. Aí já, dependendo, o Miguel Bianconi permanece para 2. Permanece para a Série B, caso a Inter suba, ou a C, caso a Inter permaneça. Dá para chegar no 37, pelo que o Miguel vem fazendo gols. João Batista, 36. Jaime, 35. Quita, 34. Guri, 32. Orlandinho, 32. E Jurandir, 32. Então, marcas consideráveis do senhor Limeirão, Miguel Bianconi. 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Você espera quanto de público, Pimenta? Realidade e sonho.
4: Sonho? 7 mil pessoas.
0: Sonho 7 mil. Realidade?
4: De 4 a 5.
0: Eu também vou nessa.
4: 4 mil e um com Giseline junto comigo.
0: Tá certo, tá certo. Quanto você espera?
3: Oh.
0: Realidade e sonho.
3: Não, Edmar, eu acho que vai dar umas 4 mil. E se vencer bem o Paysandu, daí eu acho que vai chegar perto dos 8 mil.
4: Não, vencer bem não, vencendo de 1 a 0 já venceu bem.
3: Porque daí Cobrusque é o jogo da história dos últimos anos aí. Sim. Daí eu acho que Cobrusque vai chegar numas 8, 10 mil pessoas.
0: Concordo plenamente.
3: Mas eu acho que no Paysandu é 4, 5 mil no máximo.
0: Tá, intervalinho, daqui a pouco mais de Internacional. A Inter treina nesse momento no Limeirão. A gente só não pode mostrar imagem, só não pode ter um repórter lá, porque treino com os portões fechados, tá bom? Um minutinho, a gente volta. 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
0: 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É, vai ter a festa da laranja, tem o stand da Inter, vai ter lá a maquininha para você comprar seu ingresso, você vai poder comprar sua camisa. Então abraço pro Márcio Faria de MM Faria Isopor, tamo junto meu amigo. Festa da laranja, meu querido, com o stand da Internacional. Só não foi o troféu para lá de 86, tem ouro no troféu, senão tava lá.
4: Não, não pode ir não.
0: Não pode ir lá.
4: E esse troféu aí, poucos têm. Campeão paulista Série A de 1986.
0: Aí, Giselino, eu senti
4: poucos,
0: uma cutucada.
4: Poucos. Do interior, então. E falo mais, hein? Vai ter equipe que nunca terá.
0: 19h48, olha, o... alguma coisa a dizer? Não, não, nada,
3: segue,
0: né?
3: Segue o programa.
0: O Santos acertou a venda do JP Sherman ao Sharjah dos Emirados Árabes, 3 milhões e meio de dólares, 18 milhões de reais. Tá? O Peixe ainda segurou 20% do valor de uma futura venda. O ala de 20 anos estava emprestado ao Coritiba, jogou 17 jogos, deu 2 assistências. Lembrando que ontem, né, o Santos foi condenado pela Câmara Nacional de Resolução de Disputas da CBF a pagar 19 milhões de reais ao Cuiabá por não repassar parte do valor da venda do zagueiro Joaquim ao Tigres do México, realizada em 2024, tá? Uma outra informação aqui agora do São Paulo. Tricolor encaminhou um acordo com o Novo Horizontino para quitar o débito pela contratação do Diordney. A medida visa evitar um transfer ban. Em julho, o Tigre denunciou o São Paulo por uma dívida de R$600 mil. O Diordney teve 9 jogos pelo profissional de São Paulo e vem ganhando espaço com o Dorival Júnior. Ontem, infelizmente, né, o Domingos Duarte teve a lesão constatada. Ele rompeu o ligamento cruzado anterior do joelho direito, vinha sendo titular o português da zaga tricolor. Operou com o Dr. Moisés Coim, só volta na próxima temporada. Tava jogando bem, né, o Domingos Duarte.
3: Tava jogando bem, uma pena, né? Uma pena, mas tomara que recupere rápido e volte para ajudar o São Paulo ano que vem.
0: Tá, informação dos donos da bola aqui, o Neto cravou que o Abel Ferreira vai ser técnico do Vasco em 2028. Tomara que esteja certo.
4: Vou fazer uma pergunta para vocês. Qual que é a dívida aí do São Paulo com o jogador?
0: 600 mil.
4: São Paulo não tem 600 mil para pagar.
0: Então, cara, agora vai ter que ter, né? Senão sofre transfer ban.
4: Não tem 600 mil. Vai vendo a situação.
3: Mas não tem, viu?
4: Não,
3: tem
4: eu tô
3: mesmo.
4: Falando. Hoje em dia tá difícil. Eu vi que era 1 milhão, já tá em 1 milhão.
0: É, 1 milhão, só que o São Paulo pagou 400 mil.
4: Ah, é?
0: Aí era em 600 mil.
4: O cara não tem 600 mil, cara. Dá aí no bolso aí.
0: Tá, vamos lá com o mestre Edmundo Silva, com a coluna ao mestre com carinho. Grande abraço pra você, mestre Edmundo Silva. Chegue com toda a sua categoria e essa voz que Deus lhe deu, que é a coisa mais linda do mundo. Vai, mestre!
10: Boa noite, amigos. Não fosse a expectativa para o jogo da Inter no sábado, essa semana seria muito chata. Nós que gostamos de futebol, detestamos essa tal de data FIFA. A gente deixa de ver 10 jogos dos principais times do Brasil para a seleção brasileira fazer alguns amistosos sem importância. Se formos às ruas e perguntarmos aos torcedores, você prefere ver o seu time jogando ou a seleção brasileira? No mínimo 80% dos entrevistados dirão que preferem o seu time do coração jogando. O pior é que não tem o que se fazer. Temos que suportar essa tortura. Amanhã o Brasil faz um amistoso às 7 da manhã contra a Austrália. Como tem muitas novidades na nossa seleção, eu vou dar uma espiadinha. E você, vai também? Torcedores do Internacional de Porto Alegre e a imprensa gaúcha não engolem a contratação do técnico Eduardo Batista para o Colorado Gaúcho. Todos acham que ele não tem currículo para dirigir um time do tamanho do Inter. Todos acham que ele é pequeno demais para comandar um clube da grandeza do Colorado Gaúcho. O pai dele, Nelsinho Batista, e o Vanderlei Luxemburgo eram pequenos também, dirigindo Novo Horizontino e Bragantino, respectivamente. E sabemos quão gigantes eles se tornaram depois de terem as suas oportunidades. Nelsinho no Corinthians e o Luxemburgo no Palmeiras. Infelizmente, no futebol é assim. Difícil para o técnico que não tem um grande currículo crescer na sua profissão. O que irá acontecer para o Eduardo Batista? Se salvar o Colorado, poderá ter o mesmo fim de Nelsinho Batista e Vanderlei Luxemburgo. Se não conseguir, continuará sendo taxado de técnico para time pequeno. Eduardo Batista assinou até dezembro e receberá R$200 mil mensais. E, claro, um prêmio se salvar o Inter do rebaixamento. O técnico Paulo Pezzolano, que foi demitido e que deixou o Internacional nessa situação super difícil, na zona de rebaixamento, né, tinha um salário de R$2 milhões por mês. Falando do outro time que também se chama Internacional, o nosso Leão joga sábado no Limeirão. O quadro que se apresenta é o melhor possível. A Inter tem 2 jogos seguidos em casa e, se ganhar, estará na Série B no ano que vem. Vamos torcer para que nada de anormal aconteça no jogo, como uma expulsão, um gol contra, gols perdidos, erros da arbitragem. Se nada disso acontecer, acho que, se jogar o que pode, a Inter ganha do Paysandu. Essa semana, os programas comandados pelo Idmar e com a participação de toda a sua equipe fantástica fizeram com que nós sentíssemos que cresceu a expectativa por esse jogo. Deveremos ter o melhor público desse ano no Limeirão. Você não vai ficar fora dessa, não é? Vá ao Limeirão e ajude com o seu incentivo a Internacional dar um passo gigante para o acesso. Boa sorte, Leão! Leão do meu coração. Por hoje é só. Abraço, amigos.
0: Valeu, mestre Edmundo Silva, como sempre, categórico. Grande mestre Edmundo Silva, leão do meu coração. Grande mestre Edmundo Silva. 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Um minutinho, voltamos já. Dom Franti.

0: 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Ah, seu Milton Spinelli, amanhã vou tomar um café aí. 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Ó, os ganhadores dos ingressos foram 4 hoje. E a gente vai sortear 4 amanhã. Então vocês têm que mandar um oi pra mim no zap, tá bom? Porque é online, eu mando pra vocês o ingresso. Vocês não precisam retirar comigo na Gazeta e muito menos lá no Limeirão. Então vamos lá, o Diogo Rizard, o Vanderlei Araújo, o Milton Cabrini Júnior e o Daniel Fortunato. Tá bom? Daniel Fortunato, Milton Cabrini Júnior, Vanderlei Araújo, Diogo Rizard. Vocês mandam um oi pra mim no zap que eu mando pra vocês o ingresso, tá bom? Destaque final e obrigado à diretoria da Inter pelos ingressos. Amanhã tem mais 4 aqui para a gente sortear, tá bom? É, a Inter continua treinando nesse momento no Limeirão. Haja coração, sabadão tem Inter e Paysandu, transmissão pelo Rápido no Ar a partir das 19 horas. Vai lá.
1: Abraço, Edmar, Gizeline. Passa na sua casa. Você não vai nem de carro. Você é VIP.
0: Ele
1: você,
0: tá saidinho cara. Hoje, você né, é Gizeline? O que tá acontecendo com ele? Não sabe?
2: Não,
0: hoje?
2: Eu acho que eu joguei pedra na cruz. Possível. É o C, é o Luciano.
1: Pô, a gente tá fazendo um convite.
0: Marcolino, não é Marcolino, não.
1: A gente Marcolino. Tá fazendo um convite pra você ver uma equipe, uma Série C, pra subir pra B, um time fora do estado de São Paulo, e você me trata assim. Mas mesmo assim, você vai comigo. Um abraço, Edmar, torcedor da Inter. Vamos pro Limeirão. Não adianta depois ficar reclamando, não, hein?
0: E a ingratidão continua no mundo, né?
1: A ingratidão continua, cara, mas aí olha, às vezes
0: é
1: assim,
0: a pior palavra do mundo, ingratidão.
1: Viu? Mas assim...
0: Meu Deus do céu, eu já passei várias.
1: Às vezes é ingratidão, mas às vezes é livramento, pensem nisso.
0: O meu caso, ingratidão, vírgula, livramento.
1: Então, conversando com algumas pessoas, já falaram pra mim, é livramento isso.
0: O impacto inicial é ingratidão. Depois você vê que é livramento. Quando fica melhor, você fala é livramento.
1: Isso é verdade.
0: Tá certo?
1: Mas Deus...
0: Mas...

0: Levanta a cabeça aí.
1: Não, vê lá, tranquilão. Tamo junto,
0: tá bom?
1: Com certeza.
0: Então valeu.
1: Bora. Como é que você não? Ficou olhando pra minha cara assim, não?
0: Gizeli,
1: você é meu amigão, querido. Eu gosto de você.
2: Vocês estão tudo loucos. Vocês vão falar com o Abel Ferreira, vai pro Vasco. Vai fazer o que no Vasco, Abel Ferreira?
0: Com o Sport de Portugal, é Palmeiras. Joga o melhor futebol do Campeonato Brasileiro. Mas
2: é por causa do Pedro Emanuel. O Abel Ferreira não dá certo no Rio de Janeiro. Praia, não pode
0: praia. Palmeiras te cuida, Boca Júnior te cuida.
1: Ó, vai dar jogo. Eu não quero saber pra onde vai, eu quero que ele saia.
2: Um abraço a todos.
0: Obrigado,
2: Guizeli. Bom final de semana, até semana que vem. Boa sorte pra Inter aí.
0: Tamo junto. Valeu, gente. Grande abraço. Placar rapidinho, Brasil e Austrália.
2: 2-0, Brasil.
0: Placar?
1: 0-0.
0: Placar? 1-0. Eu vou de 4-0, Brasil. Fácil. Bom, e o Estevão vai dar um show amanhã. Gente, um grande abraço. Beijo, Mari Bragança. Hoje tem pastel, é tudo que eu mais gosto. Aquele pastelzinho. Ai, a Mari foi um pastel desse tamanho, eu como 3.
2: O primo da Mari vai fechar o gol da Inter.
0: Renan Bragança vai fechar. Beijo, amor.
1: É o primo da Mari.
0: Gente, até amanhã, se Deus quiser. Tchau.

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1: Tá todo mundo vendo esse escândalo do Alexandre de Moraes, que o Lula chama de companheiro. 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